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1: Começa amanhã o Festival Sabores do Inverno em Curitiba. Até o dia 31 de julho, restaurantes participantes vão oferecer combos com prato principal e sobremesa por preços fixos. O público também poderá avaliar os pratos e ajudar a escolher o destaque do festival, que vai premiar o restaurante com a melhor nota. Além da gastronomia, a programação inclui apresentações musicais nas feiras do Hugo Lang e do Água Verde. A lista de restaurantes participantes está no site saboresdoinvernocuritiba.com.br. Gisá Sheftak para a Noite Educativa.

No Dope, Don't Speak, foi essa que você ouviu para fechar a sequência aqui na Educativa. Depois do intervalo, tem mais música para você.

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13: 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Seguimos juntos no melhor ritmo da sua noite de terça-feira. Chegando agora, Marina Lima, com participação de Fernanda Porto, Charme do Mundo.

0: Muito obrigada, viu? Fernanda Porto aqui.
1: Obrigada.
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0: Fechando minha participação de hoje no melhor estilo Top Gun, som de 1986, Berlin, Take My Breath Away. Continue por aqui, porque tá chegando o melhor do samba com a Patrícia Armentano e o nosso samba aqui na Educativa. Uma ótima noite para você e até amanhã.
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2: A biodiversidade paranaense ganha um novo retrato nesta quarta-feira. A Secretaria de Estado do Desenvolvimento Sustentável lança o livro Cores da Natureza do Paraná, com 120 fotografias do fotojornalista Denis Ferreira Neto. A obra reúne imagens de paisagens, fauna e flora dos principais ecossistemas do estado, como Mata Atlântica, Campos Gerais e Floresta com Araucárias. O lançamento será às 7 da noite na livraria do Museu Oscar Niemeyer, em Curitiba, e contará também com uma exposição de 15 fotografias ampliadas que poderão ser visitadas pelo público. Gesá Shevchak para a Noite Educativa.
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16: Olá, boa noite, tudo bem por aí? Terça-noite, a semana já tá correndo, né? O frio já toma conta de Curitiba neste inverno. Mas aqui, durante a próxima hora, quem vai aquecer a sua terça é a boa música na sua rádio favorita, a Educativa. Olha, muito bom ter a sua companhia, viu? Eu sou Patrícia Armentano e está entrando no ar o nosso samba, aquele encontro semanal com grandes mestres, clássicos que atravessam gerações, rodas de samba a partir do alto e aquelas canções que fazem parte, né, da história e da alma da música brasileira. Então, olha, tá chegando em casa, prepara aquele cafezinho, um chocolate quente, um chá, o cobertor, enfim, aumenta o volume do rádio, porque até às 11 da noite a trilha sonora é feita de poesia, batuque e muita emoção. E claro, comigo aqui te fazendo companhia. A gente abre o programa com um dos maiores nomes da nossa música. Um compositor refinado, dono de uma obra elegante e atemporal. Você já sabe quem é? Pois é, ele, Paulinho da Viola, que chega para abrir esta edição com Coração Leviano.

0: E nessa primeira sequência, acabamos de ouvir Luiz Airão, Águia na Cabeça.
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0: Porque o samba tem esse poder, né? Ele aquece a alma, desacelera a correria do dia e transforma qualquer noite fria em um bom lugar para estar. E você está na Educativa, sua rádio, seu momento. Para abrir essa próxima sequência, vamos ouvir Família Macabu com a música Vento.

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2: Depois de tantos anos, é tão bom crescer e cantar ao lado de Jovelina Pérola Negra. Vamos nessa!

0: isso aí, minha tia. Que delícia cantar com você. Vamos juntos nesse samba gostoso pra caramba. É isso aí, ó. Se liga, rapaziada. Bebeu, caiu, levantou, pagou, saiu.
1: É isso, nosso samba continua. E sempre com grandes nomes. Acabamos de ouvir Jovelina Pérola Negra e Seu Jorge com Filosofia de Bar.
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1: Educativa é a sua melhor companhia. Nós vamos até às 11 da noite. Por aqui sou eu, viu? Patrícia Armentano. E aí, tudo bem com você? Já tá descansando? Já desacelerou? Já tá curtindo aí em casa, no seu cobertor, o nosso samba? É isso que a gente traz toda semana para você. Novas seleções musicais, novidades, muita história para você curtir. Para começar, a próxima sequência, vem aí o grupo Exporta Samba com Reunião de Bacana.

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1: E por aqui ainda tem muita música boa para embalar seu restinho de terça-feira. Quem fechou essa sequência agora foi JP Silva, Ninguém Me Viu Chorar.
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4: A tradicional pista de skate da Praça Afonso Botelho, ao lado da Arena da Baixada, será totalmente reformada a partir de julho. A Prefeitura de Curitiba vai investir R$2.800.000 na modernização do espaço, que deve ficar pronto em cerca de 6 meses. O projeto prevê uma pista no padrão internacional para a modalidade street, com obstáculos para iniciantes e profissionais, além de uma área infantil para iniciação no esporte. Esta será a 19ª pista pública revitalizada dentro do Programa Municipal de Reforma dos Espaços Destinados à Prática do Skate. Gisá Shevchak para a Noite Educativa.
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1: Você está na 97.1, a sua melhor companhia. Eu sou Patrícia e a gente vai até o finzinho agora, até as 11 da noite, tá chegando, né? O nosso encontro passa rápido, porque a boa música faz isso. Com você, agora, Dorina, Eu Canto Samba.

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0: E para fechar com chave de ouro esta noite boa que eu tive aqui ao seu lado, nós ouvimos Quitandeiro com o Monarco. Olha, um dos maiores baluartes da tradicional escola de samba carioca, a Portela. Compositor de sambas que ajudaram a preservar a essência do gênero, Monarco deixou um legado muito bom de simplicidade, de poesia e autenticidade para a música brasileira. É um prazer estar aqui apresentando tantos nomes, tanta música boa no nosso samba, viu? Eu sou Patrícia Armentano, é claro que esse friozinho, ele judia da gente um pouco, né? Mas é isso aí, estamos no inverno e na semana que vem tem mais samba bom para aquecer a sua noite. Agradeço a sua companhia, desejo um bom descanso, bons sonhos e que a semana siga em bom ritmo, viu? De preferência, no compasso do samba. Fique bem, até a próxima semana. Para quem acompanha a nossa programação pela TV Paraná Turismo, amanhã cedo quero dizer que estarei aqui novamente, viu? Isso aqui no canal da Música, apresentando a partir das 7 horas o Paraná Agora, primeira edição. Vem junto comigo também, tô te esperando. Tchau!
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3: Olá, ouvintes da Rádio Educativa. Aqui quem fala é a Isonório, da Divisão de Difusão Cultural da Biblioteca Pública do Paraná. Um dos destaques da programação é a exposição 60 anos de migração católica agrícola coreana no Brasil, que está super interessante. A mostra reúne no hall térreo fotos da viagem dos imigrantes, notícias da época e marcos da colônia. O objetivo é comemorar esse momento importante para a comunidade e resgatar a sua memória. A mostra é gratuita e fica disponível até o dia 10 de julho durante todo o horário de funcionamento da BPP. Confira todas as atividades da biblioteca no site bpp.pr.gov.br. A minha dica de leitura de hoje é um clássico da literatura brasileira, Grande Sertão Veredas, de Guimarães Rosa. O livro foi publicado em 1956 e está completando 70 anos. O romance é reconhecido por sua linguagem inovadora e seu estilo modernista experimental. Já a história se passa entre Minas Gerais, Goiás e Bahia, e é narrada pelo protagonista Riobaldo, um ex-jagunço que agora é idoso, relembra os acontecimentos da sua vida. Com o sertão como cenário, Riobaldo reflete sobre suas experiências como jagunço, suas frustrações e, principalmente, os seus amores. Vale a pena conferir essa obra que há 7 décadas impressiona os seus leitores. Gostou da dica? Grande Sertão Veredas está disponível para empréstimo na Biblioteca Pública do Paraná. Até a próxima!
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4: Bom dia, que bom lhe encontrar aqui coladinho na Educativa 97.1 FM. Você que é a pessoa mais importante, pois é pensando em você que o nosso programador escolhe com todo carinho as músicas que vão tocar mentes e corações na madrugada da Educativa. Eu sou Tobias de Santana, espero que esteja tudo bem com você, agradeço a sua nobre companhia e juntos vamos passear nas ondas do rádio, esse nosso parceiro de todas as horas. E vamos iniciar com o colorido de Alceu Valença, interpretando Girassol.

0: Essa foi a banda Barão Vermelho com Eu Queria Ter Uma Bomba.
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0: Madrugada Educativa, trazendo para você Ana Vilela, Trem Bala.

0: da comunidade e resgatar a sua memória. A mostra é gratuita e fica disponível até o dia 10 de julho, durante todo o horário de funcionamento da BPP. Confira todas as atividades da biblioteca no site bpp.pr.gov.br. A minha dica de leitura de hoje é um clássico da literatura brasileira, Grande Sertão Veredas, de Guimarães Rosa. O livro foi publicado em 1956 e está completando 70 anos. O romance é reconhecido por sua linguagem inovadora e seu estilo modernista experimental. Já a história se passa entre Minas Gerais, Goiás e Bahia, e é narrada pelo protagonista Riobaldo, um ex-jagunço que agora é idoso, relembra os acontecimentos da sua vida. Com o sertão como cenário, Riobaldo reflete sobre as suas experiências como jagunço, suas frustrações e, principalmente, os seus amores. Vale a pena conferir essa obra que há 7 décadas impressiona os seus leitores. Gostou da dica? Grande Sertão Veredas está disponível para empréstimo na Biblioteca Pública do Paraná. Até a próxima!
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4: Agora é a vez de Geraldo Azevedo com Como Flor.

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0: Esse foi Beto Guedes com Quando Te Vi.
1: Olá, eu sou o Diego Tirri e agora começa mais um Minuto de Educação, o boletim diário sobre a educação pública no Paraná. O governo do estado, por meio do Fundepar, assinou a ordem de serviço para a construção da nova unidade escolar do Colégio Estadual Gregório Teixeira, em Telêmaco Borba, nos Campos Gerais. Com investimento de cerca de 13,5 milhões de reais, a nova estrutura vai ampliar a oferta de vagas na rede estadual e passa a atender aproximadamente 600 estudantes em regime de educação em tempo integral. A escola vai ter uma área total edificada de mais de 4 mil metros quadrados, com 12 salas de aula, biblioteca, laboratórios, auditório, quadra poliesportiva, cozinha, refeitório e ambientes administrativos e pedagógicos. E este foi o Minuto da Educação de hoje. Você também pode nos acompanhar nas redes sociais. O endereço é educação.pr.
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0: Quem chega agora é o Wilson Sideral, interpretando Fugindo de Mim.

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0: Essa foi a canção Não Existe Amor em SP com o Criolo. 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
0: Madrugada Educativa trazendo Ângela Rorô com Fogueira.

0: Esse foi Pepeu Gomes interpretando Sexy Iemanjá.
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0: Madrugada Educativa abrindo espaço para Arnaldo Antunes interpretar A Casa é Sua.

0: Você curtiu Toquinho com O Caderno. 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
7: No campo das hipóteses, imagine se Milton Nascimento tivesse um irmão talentoso na música. O que ele teria produzido? E se Tom Jobim, além da irmã escritora Helena, tivesse um irmão músico? Como seria?
8: Meu coração pulou.
7: E João Bosco? Ah, João Bosco teve 9, todos com nomes de santos como Renato Russo desejou. Mas um era especial, José Antônio, o Tunai, a boa lembrança de hoje. Tunai, além de bom de bola, influenciado por sua mãe, Dona Lilá, que tocava violino e piano, e pelo ambiente familiar, foi capturado pela música. Participou de bandas na sua cidade e, como o irmão João Bosco, cursou a Faculdade de Engenharia Civil e não precisou fazer muitos cálculos para concluir que, na música, seria ele, digamos, o canteiro de obras. Todos os irmãos de Tunai tocavam um instrumento e estudaram música, menos ele e João Bosco, justamente os dois que tiveram projeção na profissão. Tunai emplacou músicas em novelas, festivais, alcançou o reconhecimento do público e a admiração dos colegas. Era um artista acessível e afetuoso. O show que mais vezes assisti foi um em que Jane Duboc e Tunai dividiram o palco, no Rio de Janeiro, na década de 1980. Eu já era fã de Jane Duboc, que havia gravado com meu pai, José Tobias, 4 LPs do mapa musical do Brasil, região norte. E tive, nesse show, o privilégio de conhecer pessoalmente Tunai, que, assim como Duboc, esbanjava uma energia que era um misto de desprendimento e pureza. Sérgio Natureza foi o parceiro mais constante. Com ele, Tunai criou cerca de 200 músicas que foram gravadas por grandes nomes da MPB. Tunai foi parceiro de outros craques como Márcio Borges e Milton Nascimento, com quem criou certas canções. As criações de Tunai, em parceria ou não, foram interpretadas por Elis, Milton, Gal, Emílio Santiago, Fafá, a primeira a gravar Tunai, Jane Duboc, Roupa Nova, Sérgio Mendes, Beto Guedes, Ivete Sangalo, Belchior, entre outros. Tunai se orgulhava de ter Elis Regina e Milton Nascimento como padrinhos e João Bosco como irmão. Ele costumava dizer que Elis Regina foi o seu vestibular mais importante, o que definiu o rumo de sua vida. Após Elis ouvir e gostar das músicas de Tunai, o cantor, em 1978, se mudou de Minas para o Rio de Janeiro, para viver de música. Numa entrevista concedida ao Clodovil, o apresentador revelou a admiração que Elis tinha por Tunay, dizendo ela que Tunay havia lhe dado a música mais linda, As Aparências Enganam, de Tunay e Sérgio Natureza. Clodovil também destacou, além do talento, o fato de Tunay ser gente boa. Tunay sempre manifestou por Elis admiração e gratidão. Gratidão que virou o show Saudade da Elis, apresentado por Tunay e Wagner Tiso por 149 vezes desde 2012.
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7: O cantor lançou ótimos discos, desde o LP Tunay de 1980, passando pelos álbuns Todos os Tons, Em Cartaz e Certas Canções, até o Caderno de Lembranças de 2019. O CD Eternamente, de 2011, foi uma celebração onde o cantor regravou vários dos seus sucessos, com a participação especial de feras como Milton Nascimento, Zélia Duncan e Wagner Tiso, além de músicos incríveis como Vitor Biglione, Cadu Lambach, que já havia participado do acústico Certas Canções, e Robertinho Silva. Cadu Lambach, primeiro guitarrista da Legião Urbana, então conhecido como Eduardo Paraná, me falou sobre O Amigo e sua participação no DVD 40 Anos Agora, o último show do Tunay. DVD ainda não lançado. O show foi gravado com uma super banda no Vivo Rio. Cadu Lambach falou sobre a inspiração para compor e a facilidade com que Tunay transitava da universalidade do rock à sofisticação do jazz e à magia do gênero Clube da Esquina. Cadu mostrou uma das últimas mensagens que recebeu de Tunay, onde ele revela, abre aspas, "Estou pra lá de feliz em fazer este show com sua participação muito especial na guitarra, violão, aço e vocal. Saravá!" Fecha aspas. Tunay nos deixou pouco menos de 3 meses após esse show do dia 2 de novembro de 2019, dia de finados, que Tunay explicou no Sem Censura da TV Brasil, que é um dia de alegria, dia dos vivos, porque as pessoas partem fisicamente, mas estão com a gente em alma e espírito. E é o que sentimos por ele. Esse irmão de tantos, Tunay, continua com a gente. Eu sou o Tobias de Santana. Que tal? Vamos ouvir Frisson com Tunay.

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0: curtimos o mestre Zé Ramalho com Eternas Ondas.
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2: Observe essas duas modalidades possíveis. Meu livro está aqui e o meu livro está aqui. A primeira forma é mais frequente no Brasil. Em Portugal, prefere-se a segunda. Aqui, consideramos mais elegante omitir o artigo nesses casos. Em minha opinião, em meu poder, por minha vontade, em vez de na minha opinião, pela minha vontade, etc. Mas, quando se trata de partes do corpo, é absolutamente dispensável o possessivo. Vou lavar as mãos e não as minhas mãos. Vou escovar os dentes e não os meus dentes. Estou com dor nas costas e não em minhas ou nas minhas costas.
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1: Você agora ouve Caminho de Quem Passa, com Monique Quessus.

0: Essa foi a interpretação de Rita Ribeiro para Românticos.
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0: Madrugada Educativa, música boa na madrugada. Eu sou Tobias de Santana, seguindo com você até às 7 da manhã. Agora, vamos matar aquela saudade da nossa queridíssima Gal Costa, interpretando Baby.

0: Essa foi Júlia Mestre com a canção Sou Fera.
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5: Olá, eu sou o Diego Tirri e agora começa mais um Minuto de Educação. O boletim diário sobre a educação pública no Paraná. Os docentes que pretendem se inscrever no Processo Seletivo Simplificado, o PSS, para atuação na rede estadual paranaense no ano letivo de 2027, devem se atentar para uma novidade. A partir deste ano, a Secretaria de Estado da Educação passa a utilizar o resultado da Prova Nacional Docente, a PND, para compor a pontuação dos candidatos. As inscrições para a edição 2026 da prova já estão abertas e podem ser realizadas até o próximo dia 3 de julho. Vale ressaltar que o resultado obtido na PND vai ser considerado como um dos elementos de pontuação, juntamente com os demais documentos e títulos exigidos no momento da convocação. E este foi o Minuto de Educação de hoje. Você também pode nos acompanhar nas redes sociais. O endereço é educação.pr.
0: Quem chega agora é Dalto com Pessoa.

0: essa foi Roberta Campos com o Grande Otel.
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0: Você vai ouvir Pescador com Armandinho.

0: Madrugada Educativa trouxe Leila Pinheiro interpretando Coisas do Brasil.
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3: Olá, eu sou o Diego Tirri e agora começa mais um Minuto de Educação, o boletim diário sobre a educação pública no Paraná. O Fundepar iniciou a terceira remessa centralizada de alimentação para os cerca de 1 milhão e 200 mil alunos matriculados nas mais de 2 mil escolas da rede estadual de ensino. Nesta etapa, estão sendo distribuídos 3.200 toneladas de gêneros alimentícios não perecíveis, como arroz, feijão e farinha de trigo, entre outros, com investimento de aproximadamente 30 milhões de reais. O valor integra os cerca de 500 milhões de reais previstos para alimentação escolar ao longo de 2026, incluindo alimentos secos e perecíveis. Aproximadamente 1,5 milhão de refeições são servidas por dia na rede estadual. E este foi o Minuto da Educação de hoje. Você também pode nos acompanhar nas redes sociais. O endereço é EducaçãoPR.
0: Você ouviu Coisas que Eu Sei com Gupy.

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1: Essa aqui é a nossa primeira parceria. Um, dois, três, quatro.

0: Essa foi a interpretação de Outro Eu para a Velha Infância.
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0: Agora é a vez da voz de Lulu Santos. Certas coisas.

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0: E você curtiu o clássico Quem Te Viu, Quem Te Vê com Simone. E assim, finalizamos o nosso passeio pela madrugada na Educativa 97.1 FM. Sempre um prazer ter a sua nobre companhia para curtir música de qualidade aqui na Educativa. Eu sou Tobias de Santana, deixando você sempre em ótima companhia. Vem aí Eureka e logo a seguir, não dá para perder, o Jornal Paraná Agora, primeira edição. Temos um encontro marcado hoje à meia-noite para um novo passeio musical na madrugada. Um ótimo dia para você e um fraterno abraço.
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5: Olá, chegamos, Eureka no Rádio, sempre tratando de questões ligadas ao ensino. Professores, sabe que dia é hoje?
6: O dia eu sei.
5: Que dia é hoje?
7: Dia julho. Primeiro
5: de
7: julho.
5: Começou um novo mês e ainda estamos na 27ª, mas...
6: 27ª semana, e qual é o dia?
5: Dia 1º de julho,
6: Sim, mas quantos dias?
5: Eu não conheço, essa conta eu esqueci. É muito... Já esqueci quanto que dia do ano.
7: Tu já não é mais o mesmo, Alain.
5: Mas já passou metade
7: do ano.
5: Já passou isso. Metade. Senhores, antes de eu dar um oi para vocês, deixa eu dar um oi para o... Eu digo o professor Ariel. Ariel, a gente brinca com ele, Ariel, porque é um árbitro... Acho que é um dos melhores árbitros desse país de golfe. E ele fala assim, sempre ouço vocês, sempre estou ouvindo vocês baterem um papo. Então, professor Ariel, grande abraço no Eureka no Rádio.
7: Grande abraço,
8: Segundo
7: professor Ariel.
8: Um abraço para as estudantes Mariá e Leslie, que são ouvintes do programa de rádio.
7: Grande abraço.
5: Mariá e Leslie.
8: São ouvintes
5: qual
8: nossos,
5: colégio,
8: então
5: qual
8: fica aqui.
5: Lembra o colégio delas?
8: Deixa eu já consultar aqui os alfarrábios, consulto já digo.
5: Tanto bom, já disse.
7: Não, então... E hoje, esses abraços com grande raridade, porque os quatro estão presentes.
6: Exato.
7: Né?
5: Vocês soltaram,
7: porque tem gente ultimamente que é uma semana não e a outra também, né?
5: Também não.
8: Emendão.
5: Falando em emendão não e semana sim, onde hoje, professor Marlos Geronasso?
8: Olha, a caminhada hoje começa no Colégio Estadual da Guarda Mirim. Que os senhores conhecem bem, início da manhã, e depois vou para a vossa casa, antiga casa, professor Laércio, Instituto de Educação, então migro do Boa Vista, setor Boa Vista para o setor Centro. Então, duas escolas na manhã de hoje.
5: Dê um abraço a todos do pessoal do Instituto de Educação, o colégio
8: Erasmo
5: que eu tenho.
8: Erasmo Piloto,
5: que eu tenho profunda admiração.
8: E o senhor conhece bem o
6: Guarda-Mirim. Nós tivemos dando aulão lá, lembra?
8: É, exatamente.
6: Foi para o Enem também. Muito bacana o Guarda-Mirim.
5: Perfeito. Professor Oswaldo.
7: Neste dia.
5: Nesta data, você que foi testemunho.
7: Data, ouçam esta música. La Belle de Joux. Olha só. Neste dia, senhores, em 1946, nasceu Alceu Valença. Cantor, compositor, instrumentista, pernambucano, meus amigos. Autor de Morena Tropicana, La Belle de Jour, essa que acabamos de ouvir, Como Dois Animais. E ele faz de forma espetacular a fusão da MPB com ritmos tradicionais nordestinos, como forró, baião, maracatu e o frevo. Ele tá aí, nesse sucesso, nessa belíssima música. 80 anos, a mesma idade dos senhores, meus colegas.
5: Um pouquinho mais novo, jovem. Senhores, uma situação que eu penso que é muito triste. Acho que nós, professores, temos, entre aspas, uma fatia... de culpa nesse sentido. O Datafolha fez uma pesquisa na semana
7: passada. Ah, sem dúvida, eu vi essa pesquisa.
5: E sabe o que é o triste dessa pesquisa? A maioria dos brasileiros diz não lembrar em quem votou nas eleições de 22.
7: 65% não tem a menor ideia.
5: Para cargos do Congresso. O mais importante não é o governador, não é o presidente, não é o prefeito.
7: É o legislativo.
5: E nós esquecemos em quem votamos para senador, para o senhor Toniolo, quem votamos para deputado federal, ou seja, os caras que fazem as leis.
6: Exatamente. E aí o que acontece? O executivo está sempre na mão do legislativo.
7: Claro, sim. Assim como o judiciário.
6: Se você não tiver um legislativo de qualidade, com pessoas comprometidas, né, com o futuro da nação, você pode colocar o melhor candidato para o executivo, que não vai conseguir desenvolver, né, as suas metas.
7: Não, e é importante destacar que alguns toscos, digamos por aí, né, reclamam do judiciário brasileiro. Mas esquecem que o judiciário brasileiro, e principalmente o Supremo Tribunal Federal, lida com leis que foram elaboradas pelo legislativo.
6: Exatamente.
7: O legislativo é que construiu as leis que o judiciário vai utilizar. Assim como os limites do poder executivo também estão nas mãos do legislativo,
6: sim,
7: porque eles é que efetivamente constroem as leis.
6: Nós voltamos nossas críticas sempre ao poder executivo, mas eu acho que ainda dos três poderes, o melhor é o executivo. Né? Mas é o mais criticado, a gente está sempre criticando ali o prefeito, o governador, e esquece da participação dos senadores, dos deputados federais, deputados estaduais, até vereadores.
7: Nós sabemos, desde a República Romana, que o Senado é o principal órgão de poder.
6: Sim.
7: Justamente uma das aulas mais importantes que a gente dá sobre República Romana é justamente ali a contraposição entre patrícios que dominavam o poder porque estavam dentro do Senado e haviam construído um Senado para si, e a plebe tentando alcançar esse Senado e ter seus tribunos, seus representantes.
6: E veja a importância desse ano, nós iremos renovar 2/3 do Senado. O que acontece? Senadores são 3 por estado. Independente do número de habitantes, cada estado tem 3 senadores. Né? E agora 2 deles serão substituídos.
8: Total, exatamente.
6: Né? Diferente dos deputados federais. Né? Eles dependem do número da população.
8: E nesse mesmo sentido, pauta para a nossa semana, a discussão começando agora, nesse finalzinho de programa, é justamente o PL 488/2023, que eu passei aos senhores. Foi aprovado no Congresso Nacional, está nas mãos do presidente da República para sanção ou veto. Inclui a educação política e direitos da cidadania. Então, veja, nos componentes curriculares do ensino médio, eu incluo isso, mas a questão é, substitui o quê? Vai, por acaso, retirar filosofia, sociologia, história? Porque esses três componentes curriculares, essas três disciplinas, debatem exatamente isso. Eu preciso criar uma disciplina assim? O que me lembrou isso? Aquilo que eu já lecionei e só relecionei por um mês porque eu fui demitido. OSPB, Organização Social e Política Brasileira.
7: Agora, vamos ver.
5: Senhores?
7: Amanhã, área, uma disciplina propriamente dita. O professor de História tem que trabalhar isso.
6: Sim, filosofia, sociologia.
7: O professor de Sociologia.
6: Geografia.
7: Né? Falando só de alguns.
5: Perfeito. Vamos fazer o seguinte, senhores.
7: Amanhã.
5: A gente volta amanhã debatendo esse papo. Grande abraço a todos. Eureka no Rádio.
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0: Bom dia a todos vocês que nos acompanham pela TV e pelo rádio. Estamos ao vivo aqui para você no Jornal Paraná Agora, primeira edição. Câmeras de empresas de segurança privada começam a reforçar o sistema da muralha digital da Prefeitura de Curitiba.
1: Nesta central de vídeo monitoramento no bairro Cristo Rei, as imagens captadas por câmeras de segurança privadas passam a reforçar a muralha digital de Curitiba. A integração amplia o cerco eletrônico e aumenta a capacidade de monitoramento das forças de segurança.
2: A parceria fortalece a segurança pública ao criar um ecossistema de compartilhamento de dados, além do vídeo monitoramento preventivo. Essa integração, ela é crucial para auxiliar investigações e na produção de provas.
1: Hoje, a muralha digital já conta com mais de 2.100 câmeras instaladas em espaços públicos. Com a entrada das empresas privadas, esse cerco eletrônico fica ainda mais robusto. A meta da prefeitura é chegar a mais de 3.000 câmeras integradas ao longo deste ano, ampliando a cobertura em diferentes regiões da capital.
3: Ganha a população, ganha o poder público também. A população com mais olhos e o poder público podendo abranger aonde não tem as câmeras nossas.
1: Lançada em 2025, a muralha digital está sendo implantada em 3 etapas. Depois da integração com as empresas de segurança privada, o próximo passo será a adesão de estabelecimentos comerciais. Em uma fase futura, também poderão ser integradas câmeras residenciais voltadas para as vias públicas. A expectativa é fortalecer a prevenção e agilizar as investigações para a elucidação de crimes.
3: Com a integração das câmeras, quando tanto o Poder Judiciário, Delegacia de Polícia e as questões judiciais, quando são requisitadas para o Poder Público, se existem câmeras integradas que pegaram essa ocorrência, a câmera integrada também pode fornecer, né, porque daí é por determinação judicial, quando é do Poder Judiciário, a imagem desse local.
4: São 7h03. Bom dia para você. Tudo bem por aí? Muito obrigada aí pela sua companhia e um privilégio ter a sua sempre participação aqui com a gente, viu? Nós vamos mostrar a ação humanitária internacional de agentes do Corpo de Bombeiros do Paraná em uma reportagem do Bruno de Oliveira.
5: Os bombeiros do Paraná seguem na linha de frente das buscas por vítimas na Venezuela. Em Laguaíra, uma das regiões mais atingidas pelo terremoto, as equipes trabalham em turnos de 12 horas, enfrentando calor intenso e um cenário de destruição.
6: A gente chegou aqui um pouco depois das 48 horas, né, ainda dentro de uma janela boa de oportunidade, mas numa operação dessas, aquelas vítimas que a gente chama superficiais, que estão nos escombros, mas conseguem gritar, elas são, em geral, e aqui acontecia isso, resgatadas pelas equipes locais, né? E a gente entra com as equipes internacionais numa fase de busca técnica no interior das edificações, o que é muito arriscado.
5: A operação entrou em uma fase ainda mais delicada. Com as vítimas de localização mais fácil já resgatadas, o trabalho agora é técnico e minucioso. Cães farejadores e equipamentos especializados são usados para identificar possíveis sobreviventes em pequenos espaços formados entre as estruturas que desabaram. Antes de cada entrada nos prédios destruídos, os bombeiros precisam estabilizar os escombros para evitar novos desmoronamentos.
7: Em meio a um cenário de destruição, a Força-Tarefa Brasileira montou uma base de operações na região afetada e agora organiza as buscas e define as áreas de atuação. O trabalho é uma corrida contra o tempo, já que mesmo vários dias após o terremoto, ainda existe a possibilidade de encontrar sobreviventes entre os escombros.
8: Estamos aqui montando equipamento, Paraná, Minas e São Paulo. Reunimos aí uma tropa de 80 homens. E aquelas barracas vermelhas ali dos argentinos.
5: A missão brasileira deve permanecer na Venezuela por até 15 dias. Ao todo, 44 profissionais integram a operação, entre bombeiros, equipes de telecomunicações e profissionais de saúde. Do Paraná, foram enviados 10 bombeiros militares, 2 cães de busca e toneladas de equipamentos especializados.
6: Pessoas estão sendo encontradas com vida, são diversas equipes internacionais que se organizam, né? Algumas passam, fazem a triagem, outro ponto de interesse. Então nós estamos com 2 equipes brasileiras diuturnamente trabalhando, sendo que uma delas o Paraná integrado. A situação é terrível nessa região.
0: quem mora em São José dos Pinhais, aqui na Grande Curitiba, e deseja entrar no mercado de trabalho, empreender ou se aperfeiçoar profissionalmente, tem uma oportunidade imperdível. Nós vamos fazer contato agora com o repórter Vinícius Carrasco. Vinícius, conta pra gente que ação é essa que pode abrir muitas portas. Bom dia.
9: Bom dia, Gustavo. Bom dia. Olha só, os cursos do Centro de Qualificação e Capacitação de São José dos Pinhais têm inscrições, né, para cursos gratuitos profissionalizantes, áreas da indústria, estética e tecnologia. As inscrições estão abertas para os cursos de operador de empilhadeira, 14 vagas, operador de processo de produção, 21 vagas, básico de manicure e pedicure, são 11 vagas disponíveis, básico de corte feminino e escova, 12 vagas disponíveis, inspetor de qualidade, 18 vagas. Quem vai dar mais detalhes para a gente é o Erivaldo Júnior, que é diretor de trabalho aqui de São José dos Pinhais, e tem também vagas para outros dois cursos numa subprefeitura. Bom dia.
10: Oh, bom dia, tudo bem? Isso mesmo, hoje a gente tem vagas de cursos abertos, hoje na subprefeitura da Borda do Campo, que é um curso de inspetor, o coordenador de processo de produção e indústria 4.0. A gente descentralizou esses cursos para ficar mais próximo da população.
9: Quem pode se inscrever?
10: Hoje, para se inscrever em São José dos Pinhais, nos cursos da Prefeitura de São José dos Pinhais, tem que ser morador de São José dos Pinhais, pode estar trabalhando e desempregado, não tem problema.
9: E como se inscrever?
10: É vindo até o nosso centro de qualificação, aqui na Avenida das Américas, 1500, no centro, ou nos cursos da Borda do Campo, indo até a subprefeitura da Borda do Campo.
9: O que é necessário para a inscrição? Que tipo de documento? Tem algum pré-requisito?
10: Isso, o único, tem que trazer RG, CPF, comprovante de endereço, e o único requisito vai ser morador de São José dos Pinhais, né? Porque o curso é oferecido pela Prefeitura de São José.
9: E, Júnior, até quando vão as inscrições? Varia de acordo com o curso?
10: Isso, as inscrições vão por até que fechem as vagas, né? Mas a gente tem curso o ano inteiro, em todas as áreas, desde logística, produção, indústria, comércio, serviços. Então, fechou essa turma, a gente abre outra em seguida, a gente vai ter curso durante o ano inteiro.
9: A matrícula é presencial aqui no centro de capacitação?
10: Isso, a matrícula é presencial aqui no centro de qualificação, na Avenida das Américas, né? A gente tem que preencher uma ficha, assinar, trazer o comprovante de endereço para comprovar que mora em São José dos Pinhais.
9: Uma oportunidade aí para o pessoal se inserir no mercado de trabalho. Esses cursos são pensados na demanda do mercado, inclusive.
10: Isso mesmo. Hoje a Secretaria do Trabalho ela faz uma pesquisa de mercado junto com o Cine, Agência Trabalhadora de São José dos Pinhais, vendo a demanda dos empresários. E nessa demanda a gente compra os cursos pela Prefeitura.
9: Tá certo. Muito obrigado pelas informações. Então a gente reforça, né? As inscrições podem ser feitas aqui no Centro de Qualificação e Capacitação, na Avenida das Américas, número 1500, no bairro São Cristóvão, e outras informações podem ser obtidas no site sjp.pr.gov.br, que é o site da Prefeitura aqui de São José dos Pinhais. Gustavo.
0: Que bacana, né? A qualificação gratuita e depois a abertura de portas com oportunidade. Muito obrigado, Vinícius.
4: São 7h10, é isso, né? Oportunidade que a gente gosta de falar sempre. Agora vem cá, o papo é com você. Alguma vez você já mandou um alô aqui pra gente? Já registrou aí a sua companhia, a sua participação? Mande pra gente aqui uma mensagem, uma foto, até um vídeo que a gente já recebeu, já colocou aqui. Você pode também mandar sugestões, comentar nossas reportagens. E o telefone nosso WhatsApp é o 41-3331-7551 ou abra a câmera do seu celular, aponta aí, ó, no QR Code, no canto esquerdo, aí que você já cai direto com a nossa produção. Tem mensagens chegando por aqui. A Lili, do bairro Novo Mundo, aqui de Curitiba. Lili fala, bom dia, pessoal. Bom dia também para você, Lili. Obrigada aí, viu, pela sua companhia. Quem mais está aqui com a gente? Também do Novo Mundo, olha só, Novo Mundo com tudo por aqui. Um abraço para o pessoal aí do bairro, né? José Ricardo, bom dia! Muito bom o nosso jornal, leve, focado nas coisas boas do nosso estado. É isso mesmo, né, José? A gente tem que fazer aí a diferença, trazendo também sempre notícias boas, né? Não são só as notícias ruins. Olha só que bacana. E o José Ricardo confirmou aí, ó, a roupa que eu estava ontem fazendo aí a previsão do tempo, então, no nosso mapa. Muito obrigada. Tô aguardando a sua mensagem. Tem mais mensagem chegando aqui. Já, já a gente registra. 41-3331-7551.
0: Você que mora em Curitiba ou região, me conte uma coisa. Você vai passar pelo bairro Tatuquara? Então você precisa se atualizar em relação ao fluxo neste bairro. Nós vamos fazer contato com o André Molina, voltando de férias, saudades do colega, que tem mais detalhes. O motorista precisa estar atento a qual mudança. Molina, bom dia.
11: Bom dia, Gustavo. Bom dia a todos que nos acompanham aqui no Paraná Agora, primeira edição. Pois é, retornando de férias aí, muito bom trabalhar com toda a equipe. Estamos aqui agora no dia a dia novamente. E já hoje vai ter várias mudanças aí a partir das 11 da manhã em quatro ruas aqui do bairro Tatuquara, com sentido único de circulação de trânsito. A mudança realizada é promovida pela Superintendência de Trânsito da Secretaria Municipal de Defesa Civil de Curitiba e tem como objetivo organizar a circulação de veículos no local e também garantir a segurança dos pedestres. Então, como está todo mundo observando aí na TV Paraná Turismo, o movimento agora às 7h11 da manhã já é intenso aqui no cruzamento entre a rua Desembargador Ocean França, que passa a ter sentido único no trecho entre as ruas Jovenilson Américo de Oliveira e Francisco Rafael de Lasquio. E também outras mudanças vai ser a rua João Grosman Sobrinho, passa a ter sentido único no trecho entre as ruas Jovenilson Américo de Oliveira e Francisco Rafael de Lasquio. A rua Pedro Lourenço dos Santos passa a ter sentido único no trecho entre as ruas Francisco Rafael de Lasquio e Jovenilson Américo de Oliveira. A rua Francisco Rafael de Lasquio passa a ter sentido único no trecho entre as ruas Desembargador Ocean França e Pedro Lourenço dos Santos. E é bom lembrar, né, que os agentes de trânsito da Secretaria Municipal estarão nos locais para orientar os condutores e pedestres, garantindo a segurança viária de quem está aqui nesse movimento intenso, tanto dos condutores como dos pedestres. Então é bom ficar atento para a mudança dessas quatro ruas a partir das 11 horas da manhã aqui no bairro Tatuquara. Eu fico com você aí, Gustavo, no Paraná Agora, primeira edição.
0: Que bom o seu retorno, Molina. Agora o time completo, os repórteres na rua, mostrando a notícia ao vivo para você que nos acompanha. Obrigado, Molina.
4: Hoje tem início o segundo semestre do ano. Você percebeu isso já? Tá voando o tempo, né? Mas nós vamos conferir como fica o clima nesta quarta-feira, neste 1º de julho. De acordo com o CIMEPAR, tem possibilidade de chuva, viu, nas regiões

0: Maringá como em Londrina. Londrina começando o dia com a temperatura mínima de 14. A máxima, olha só, que bom, hein? Vai chegar a 24 graus. Em Maringá, já começando mais aquecido um pouquinho, ó, temperatura mínima de 16. E olha a máxima, que beleza, hein? 26 graus, coisa boa. Do norte, vamos descer aqui no centro-sul, que também, olha só, um dia iluminado, muito sol em Guarapuava, que já começou também, em relação aos últimos dias, a temperatura mínima um pouquinho mais quente, né? Sempre mais gelado por aqui. Mínima de 13 graus em Guarapuava. A máxima vai chegar aos 23 graus. Notícia boa, vai esquentar. Vamos pegar aqui o oeste do nosso estado. Aqui muda um pouquinho o cenário. Cascavel, por exemplo, tem temperatura mínima de 16 nesta quarta-feira, mas a máxima vai chegar aos 24. Também não tá ruim não, né? Vai estar mais quentinho. Mas o sol vai estar um pouco mais escondido entre nuvens e aí sim, possibilidade de chuva em Cascavel. Na nossa região de fronteira, Foz do Iguaçu, temperatura mínima prevista de 17. A máxima também, ó, vai chegar aos 25 graus. Bem quente por lá em Foz, mas também, viu? A possibilidade de chuva, céu parcialmente nublado, sol querendo romper aí essas nuvens pesadas. Do oeste, vamos para outro canto. Aqui no leste, onde nós estamos, Campos Gerais, ó que dia bonito, ó. Ponta Grossa, hein? Que beleza, começando com temperatura mínima de 13, máxima na casa dos 24 graus. Em Curitiba, sim, Curitiba vai ter sol. Quem já acordou cedo, já saiu, já tá na rua, já pôde perceber aí que até esse anoitecer, né, a gente tinha lua, viu? Até agora há pouco aqui, bem em cima da TV Paranaturismo, inclusive. Mas já mais seco, um clima mais gostoso, não tá tão gelado, não. É o sol que vai aparecer. Temperatura mínima de 13, ó, já começamos bem. E olha a máxima, hein, gente? Olha o que te espera hoje aqui na capital. Boa notícia. Já no nosso litoral, aí sim, o tempo mais fechado, não teremos, né, de acordo com o CIMEPAR, aparição do sol aí. É a única região que não há possibilidade de sol. Temperatura mínima de 16, não tá tão ruim não, né? A máxima 24, não tem sol, mas em Paranaguá o tempo vai estar agradável também. E agora tem aquele giro de câmeras por algumas cidades para você acompanhar o amanhecer. Estamos mostrando aqui na TV, para quem nos acompanha no rádio, 97.1 FM AM630, a cidade de Paranavaí neste momento. Por lá 18 graus, um tempo aberto, a gente já percebe o céu com pouquíssimas nuvens e um céu já aberto, nuances de amarelo, de laranja. É o sol, hein, que vai chegar em Paranavaí. Aí a gente mostra a rotatória, o pessoal já, ó, firme aí, correndo, né? Meio da semana, então já tá todo mundo aí correndo em Paranavaí. De Paranavaí, vamos dar uma espiada no norte. Londrina, agora Londrina, que amanhecer bonito também, 16 graus em Londrina. A gente já percebe o sol iluminando lá ao fundo os prédios, ó. Quantos prédios, né? Como Londrina cresceu, né, gente? Olha aí, ó, o sol iluminando bastante. Vai ser um dia bom, hein, em Londrina. Um bom dia e um abraço pro pessoal de Londrina que nos acompanha. De Londrina, vamos para o litoral. Agora a gente tá tentando te mostrar, na verdade, é Morretes, tá? Você não tá conseguindo ver. A nossa câmera tá completamente encoberta neste momento. Então a gente não consegue ver direito a cidade. 17 graus é o que eu falei, né? Paranaguá, Morretes também tá ali, né? Próximo. A gente vai ter um dia mais nublado, mais fechado, nuvens pesadas. Então não conseguimos nem visualizar com a nossa câmera nesse momento. E voltamos para Curitiba, então. Olha aí, ó. A capital paranaense, que coisa linda, 15 graus, um dia belíssimo e sim, viu? Tem sol em Curitiba hoje. Bom, né, Gustavo? 7h19, anima o sol, né?
1: Como anima. O Zoológico de Cascavel acaba de ganhar uma nova moradora e a repórter Maíra Chagas tem as informações.
2: A nova moradora do zoológico de Cascavel é uma fêmea de bugio preto. Ela tinha sido recolhida pelo Ibama em 2023 e estava sob os cuidados do Centro de Primatologia do Rio de Janeiro. A primata veio até Cascavel de avião com todos os cuidados necessários para o transporte. Uma equipe

0: A técnica do Zoológico de Cascavel acompanhou de perto o desembarque. Ainda vai demorar uns dias para os visitantes conhecerem a nova moradora. É que ela vai passar por um período de quarentena antes de ser colocada num recinto com outros animais da mesma espécie. O bugio preto é uma espécie classificada como em perigo de extinção no Paraná. O Zoológico de Cascavel é um centro de referência no acolhimento e reabilitação de animais resgatados por órgãos ambientais. O zoológico hoje abriga mais de 350 animais de 72 espécies e também faz um trabalho de educação ambiental. A visitação ao zoológico é gratuita e nas próximas semanas, então, muito em breve, os moradores vão poder conhecer aí a nova moradora.
1: Ai, que bacana, né, gente? Que notícia linda. Isso enche o coração da gente, né? São 7h21 e estão chegando mensagens aqui. Eu te convidei, tava aguardando. E olha só que legal. 4133317551, nosso WhatsApp. A gente vai ler aqui a mensagem da Maura Cristina, do bairro Santa Cândida. Bom dia, queridos. Que o dia seja produtivo e será, né, Maura? Ótimo dia para reabilitar vidas. Para Parabéns, a Maura trabalha com reabilitação de vidas, isso é muito lindo. Maura, bom trabalho, boa quarta-feira para você, viu? O Alexandre Falcão, aqui de Santa Felicidade, disse bom dia antes do jogo Brasil e Japão. A Tereza arrasou novamente, olha o cardápio. Gente, essa é aquela família que todo jogo faz desde 2010 pratos dos adversários do Brasil, desde as Copas aí, a partir de 2010. Olha que legal. E o menu, né, de segunda-feira foi gyoza, gyudan, ramen, edamame, alguém me corrija se eu falar errado, sunomono, yakisoba, shimeji, pokan, senbei e dorayaki. Vamos ver os pratos então. Nossa, olha só, gente, que capricho, hein? Quem aí não arriscaria, hein? Essa culinária japonesa é rica, né, gente? Que bacana, hein, Alexandre? Olha só, iguaria, deliciosa. É, tenho certeza, né, que no domingo a família aí do Alexandre Falcão vai estar fazendo, com certeza, o prato do nosso adversário. Aliás, domingo às 5 da tarde, o Brasil enfrenta a Noruega na Copa do Mundo. Viu, Alexandre? Já tô curiosa para saber o prato norueguês. Você manda pra gente depois. E o assunto sobre a Copa do Mundo, é claro, com o Edson Tomás.
2: Esporte.
1: Seja bem-vindo.
3: Tudo bem, bom Patrícia? Dia. Bom dia a todos que nos acompanham.
1: Que tal a Noruega, hein? Não só o prato norueguês, mas que vem pela frente aí, hein?
3: É, o Alexandre vai ter que caprichar no prato. Meu aí pra Deus. Gente observar, pra gente se alimentar bem do prato norueguês, porque eu acho assim, ontem eu até falei que eu preferia a Costa do Marfim.
1: Exato.
3: E por quê? Porque a Costa do Marfim, tecnicamente, é um bom time, realmente, é uma boa seleção, tem bons jogadores individualmente falando, mas se você observar esse segundo gol da Noruega, é o tipo do gol em que a Costa do Marfim está jogando, daqui a pouco ela se desprende e aí toma um gol como tomou. Este gol é igualzinho ao que eles tomaram exatamente da Alemanha. Na penúltima rodada da primeira fase, estavam melhor que os alemães em campo. Daqui a pouco, uma escapada, gol da Alemanha e agora gol da Noruega. Porque, assim, há uma falta de concentração ainda de algumas seleções africanas. E, neste caso, Costa do Marfim fez uma grande campanha, realmente. Mas o Brasil, acho que teria, não mais chances, né? Porque vai continuar tendo, mas teria mais possibilidade de vencer. E aqui tem o Haaland, que precisa de uma bola só para fazer o gol, né? O Haaland é o jogador mais provável de fazer gols nesta competição, embora agora a gente já tenha o Mbappé também fazendo muitos gols, mas o Haaland é alguém para você se preocupar realmente.
1: Ele é fora da curva, né?
3: É assim, é um jogador forte fisicamente, de muita presença na área. Agora, o Marquinhos, nosso zagueiro, um dos nossos zagueiros, é um jogador campeoníssimo, de Champions, inclusive da última, e o Gabriel Magalhães é um jogador que normalmente tem embate aí lá no futebol inglês com o Haaland.
1: Já conhece, então.
3: É, nós se conhecem, já tem vários embates. Assim, Acho que tem que ter todo o cuidado, mas ainda vejo o Brasil com superioridade tática, técnica em relação à seleção da Noruega. Seleção brasileira que teve treinamentos, mas também teve uma folga neste período. E agora tem a ausência do Paquetá, tá? O Paquetá não deve jogar no domingo porque ele teve uma lesão detectada, é uma lesão muscular. Não se sabe ainda se é grau 1, 2 ou 3, mas é provável que o Paquetá fique de fora, inclusive, de uma eventual quartas de final se o Brasil passar a próxima fase, é o que a gente espera também. Ainda falando da Noruega, né? O Brasil, normalmente, quando a gente vem aqui, pega o adversário e fala, pô, o Brasil não perde para esse aqui, nunca perdeu para esse. Na verdade, o Brasil nunca venceu a Noruega. São 4 jogos, dois empates e 2 vitórias da Noruega. O Brasil perdeu, inclusive, na Copa do Mundo de 98 por 2-1 para a Noruega, lá na França. E nos amistosos, né, o Brasil acabou empatando 2 e perdendo 1. Ou seja, desta vez, diferente de tudo que a gente já falou, o Brasil vai ter que quebrar o serviço da Noruega, este retrospecto, este tabu para avançar na competição. Mas são 4 jogos só e tabu foi feito para ser quebrado e é o que o Brasil vai fazer no próximo domingo,
1: diante da Noruega. E a dona Tereza capricha aí, hein, no prato norueguês para a gente se deliciar em cima desse prato. Mas sabe o que eu queria perguntar também de um grande craque também? Ontem a gente teve Mbappé em campo.
3: E aí toda vez que você olha para a seleção da França, você fica, né, assim, o Mbappé, além de ter feito gols, 2 gols, também teve bola na trave, a seleção da França é a mais completa da competição. Não há, por enquanto, nada igual. Agora, também não dá para dizer...
1: Uma grande seleção.
3: É uma grande seleção. Não dá para dizer que acabou a Copa porque a França... né? Porque claro, tem jogos e jogos, cada um tem a sua história. A França, é bom lembrar, na primeira partida acabou ficando no empate. Então, assim, calma neste momento. É uma grande seleção, mas taticamente... todas têm condições, quem chegou até aqui tem condições de chegar mais à frente, mas, claro, chama atenção aí o bom futebol da seleção francesa, comandada aí pelo Olivier, pelo Mbappé e por outros jogadores importantes, mas faz uma grande campanha, sim, a França.
1: Um dos anfitriões dessa Copa do Mundo, o México. O que você tem a dizer sobre o México, né? Tem chances?
3: Tem chance. Sabe que o Brasil pode pegar o México, né? Um pouquinho
1: pode
3: mais à frente.
1: Pode cruzar com o México aí pra frente.
3: O Brasil pega a Noruega, depois pode ter o México, antes de uma eventual semifinal com a Argentina. Assim, não é a nossa sorte. Menos mal que o México se despediu ontem do México, ou seja, jogando no Azteca. A partida contra a seleção do Equador ontem, 2-0 no primeiro tempo, passeou em campo, um jogo que demorou para começar, porque choveu muito lá no México, e começou uma hora depois do previsto, 2-0 ao natural ainda no primeiro tempo, mas o Brasil pode cruzar o México. Para nossa sorte, digamos assim, não lá no México, mas nos Estados Unidos, porque esta foi a última partida da seleção mexicana, que também faz uma grande campanha. Seleção mexicana é a única que não tomou gol ainda na Copa do Mundo, para você ver a qualidade, hein, dos mexicanos nesta competição em casa.
1: Tem que respeitar, né?
3: Tem que respeitar, sim.
1: É isso aí. Edson, agora é o seguinte, nós já vínhamos mostrando aqui escalações, né, dos nossos telespectadores, e agora a gente vai mudar a nossa brincadeira aqui com todo mundo, viu? Nós queremos convidar você, você que está aí nos ouvindo ou nos assistindo pela TV Paraná Turismo, nos ouvindo pelo rádio, para enviar sugestão de placar a partir de agora. Seu palpite e até de quem pode fazer os gols no próximo jogo. Então está lançado, né, o desafio. Próximo jogo, então, do Brasil e da Noruega. Seu palpite de gols e quem pode fazer. O Edson, gente, nas escalações, né? Perde até a graça, porque ele
3: não, mas
1: tudo.
3: Assim, mas esse jogo aí é difícil. Eu vou pedir pro Gustavo dar o primeiro palpite dele aí, Gustavo.
1: Nós três também vamos fazer assim, ó. Vocês podem enviar pra gente aí até amanhã, tá? Os seus palpites. Amanhã é quinta-feira.
3: Isso.
1: Porque daí a gente traz todos os palpites na sexta.
3: Exatamente.
1: Né? E Gustavo vem com palpite.
3: Exatamente.
1: Você também. O que você acha,
4: Gustavo? Combinado. Na sexta-feira a gente fala os palpites e até amanhã o público de casa tem como mandar essas mensagens. Tá combinado?
3: É isso aí.
1: Vão mandando pra gente aqui, então.
3: Bom, Para mim, meio a zero tá bom. Passando tá ótimo. Mas eu deixo para sexta-feira.
1: Isso aí, tô aguardando também, hein, o seu placar do jogo aí, do Brasil e Noruega. Tá combinado? Já é meio da semana. Ótimo dia para você, viu? O Paraná Agora vai ficando por aqui. Primeira edição, né? Mas a informação, você sabe, ela é como o tempo e ela não para, o jornalismo não para aqui.
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1: E nós te deixamos com imagens neste momento lá de Guaratuba. Olha aí que visão bonita da Baía de Guaratuba. 17 graus agora. Tempo fechado em Guaratuba, viu? Uma ótima quarta-feira para você. Até!

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0: 7:34. Primeira edição continua no ar, agora em 97.1 FM e também pelo nosso canal do YouTube da Rádio Educativa, viu? Bom dia para você que está ligando, sintonizando o seu daio agora na nossa rádio, na sua rádio favorita aí. É um prazer, um privilégio ter você aqui comigo. Eu, você também, né, Gustavo Cruz?
1: Estamos juntos.
0: Estamos juntos, exatamente, até às 8 da manhã. O jornalismo aqui começa às 7 horas no ar, na TV Paraná Turismo. Você pode nos assistir diariamente. Pode nos acompanhar às 7, né, a partir das 7, quando tá lá, saindo do banho, tomando seu cafezinho, se arrumando, ajeitando as crianças, as coisas, TV ligada em casa, aquela coisa, vai acompanhando ali. Depois você pega o carro para sair, para ir trabalhar, levar a garotada para o colégio, para a faculdade, continua em 97.1. Legal, né? Mais legal que isso é receber uma mensagem sua aqui no nosso WhatsApp. Você alguma vez já mandou um alô aqui para gente? Pois é, 41-3331-7516 é o WhatsApp da rádio aqui. Eu tô aguardando, tem mensagens chegando. Já, eu vou registrar aqui algumas mensagens, tá? Porque primeiro a gente vai falar do clima. Tá um dia lindo, hein, gente? Se você ainda não saiu de casa, ainda não deu uma espiadinha na janela, ou tá saindo agora na garagem, ligando o carro aí, tá fazendo um dia lindo. É o meio da semana com sol em Curitiba. 16 graus agora. A gente tem também informações de trânsito. Vamos falar de trânsito?
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0: Olha só, atenção motorista que pega a Rua Canadá, que está indo do centro ali para os bairros, né, da região norte. A gente tem um carro com problema parado nessa via rápida ali, e é bem na altura ali entre a Rua João Avro, a Ludovico Geronasso, tá? Então tem um carro parado, tá complicando todo o trânsito, afinal é uma via rápida, né, essa que vai ali, motorista que está cruzando a rua dos Estados Unidos também ali, já está sentindo, está dando um reflexo em toda a região ali. Então, motorista que puder, evite essa rua. Ao invés da Rua Canadá, você tem, por exemplo, a Avenida Erasto Kettner. E pode desviar, então, que está rolando muito melhor. Agora, são 7:36.
3: Tem também um acidente ali na 277, chegando em Curitiba, ali das praias, bem perto ali da Universidade Federal do Paraná. Ali, no bairro do Cajuru, também com trânsito congestionado. Por ali é difícil ter como sair um pouco da BR ali, mas com muita calma nessa hora, porque geralmente quando dá essa paralisação ali na beira, ali às vezes acontecem engavetamentos ali. Então é perigoso, né? Você que está ouvindo, vai chegando já diminuindo a velocidade, está chegando em Curitiba, 277 interrompida ali uma parte da pista.
0: Com cuidado, né, Guto?
3: É verdade. Seguimos com notícias, e agora sim, vamos falar de saúde. Os hospitais que atendem pelo SUS em Curitiba vão receber R$58 milhões para reforçar o custeio dos serviços. Do total, R$34 milhões são do governo do estado e R$24 milhões da prefeitura. O anúncio foi feito ontem e os repasses começam hoje para 14 hospitais públicos e filantrópicos, responsáveis por 96% das internações do SUS na capital. O dinheiro será pago em parcelas mensais até dezembro e deve ajudar no pagamento de equipes, consultas, exames e atendimentos de urgência e emergência, além de áreas como oncologia, saúde materno-infantil, AVC, trauma e infarto. A expectativa é fortalecer a rede e garantir a continuidade dos atendimentos.
0: A gente vai trazer uma notícia importante para as forças de segurança, viu? Porque a Assembleia Legislativa do Paraná aprovou ontem, por unanimidade, viu, o projeto que reestrutura a carreira da nossa Polícia Penal e assim equipara a categoria às demais forças de segurança do estado. A medida beneficia 3.800 policiais penais ativos, aposentados e pensionistas com paridade. A principal mudança é a nova tabela salarial, que reduz de 12 para 11 as classes da carreira. Com isso, Os novos servidores poderão chegar ao topo da carreira em 21 anos. Segundo o governo do estado, essa proposta valoriza os profissionais. E é claro, né, gente, é valorizando aí um policial penal, o que, que isso traz? Traz uma melhor atuação sempre da polícia. É o colaborador, né, o funcionário se sentindo valorizado. E isso reflete na nossa segurança. Agora o projeto segue para a sanção do governador, que deve então assinar. Bacana trazer essa notícia, né? Segurança pública é sempre muito importante.
3: É um dos pilares que mais incomoda a população, né?
0: É
3: que,
0: verdade.
3: Na preocupação maior com a segurança pública.
0: É verdade, Gustavo.
3: Com o apoio do Tecpar, startup desenvolve tecnologia que auxilia a reabilitação física. Quem tem mais informações é o repórter Vitor Luiz.
1: Qualificar o atendimento de pessoas em processo de reabilitação física e melhorar a qualidade de vida, a autonomia e o desempenho dos pacientes é o objetivo da Nexus Biometrics, startup da área da saúde, selecionada no edital da incubadora do Tecpar. A empresa desenvolveu uma tecnologia vestível, com sensores incorporados às roupas, capaz de rastrear os movimentos do corpo, monitorar os dados e gerar um índice de coordenação motora. A solução é voltada para a reabilitação em diferentes áreas da saúde, treinamento funcional e pesquisas. Mais informações você confere no site de notícias do Governo do Paraná.
0: E os bombeiros do Paraná seguem nas buscas por sobreviventes do terremoto que atingiu a Venezuela na semana passada. Olha, gente, é um momento assim de muita tristeza, de muita comoção, né? São vizinhos nossos aqui, quantos venezuelanos já foram, né, dados oficialmente como mortos. E a equipe brasileira, o Corpo de Bombeiros aqui do Paraná, é a primeira equipe, viu, do Brasil, que está trabalhando lá na região de La Guaira, uma das mais afetadas pelo desastre. São turnos de 12 horas que os bombeiros fazem. Com o apoio de cães farejadores e equipamentos especiais, os militares procuram vítimas que possam estar vivas em espaços sob os escombros. O trabalho é lento, exige muito cuidado por causa do risco de novos desabamentos e dos tremores secundários. A missão brasileira deve permanecer lá no país por até 15 dias. Nesta fase, o foco é localizar sobreviventes. Depois, as equipes poderão reforçar as ações de ajuda humanitária à população atingida. Parabéns, corajosos, né? E estão dando a vida lá também, gente. Porque, como ainda, né, há chances de desabamentos, de novos tremores, são corajosos demais, né? Tentando salvar a vida. Bacana, a gente tem que falar deles. É um orgulho para nós. E a primeira,
3: né,
0: equipe do Corpo de Bombeiros do Brasil, valorizá-los sempre. É isso aí, Gustavo.
3: É, a Mãe Natureza está dando o seu recado. E os primeiros inícios aí do El Niño já deram conta no Paraná de algumas confusões, né, climáticas em turvo. Mas a Defesa Civil do Paraná está atenta e já enviou ajuda humanitária para as famílias atingidas pelo granizo em Turvo, na região central do estado. Um caminhão saiu de Curitiba ontem com 100 colchões e 100 kits dormitório. A tempestade de domingo danificou 88 casas e deixou cerca de 200 pessoas desalojadas. Outras 30 estão abrigadas em um colégio da aldeia indígena. O município também vai receber 1.400 telhas para reconstruir os telhados. Segundo o CIMEPAR, o inverno é a segunda estação com maior ocorrência de granizo no Paraná, por causa da combinação entre frentes frias e umidade. A Defesa Civil segue monitorando a situação e prestando apoio aos municípios afetados.
0: É, não podemos esquecer dos nossos aqui também. Você vê como, né, tudo está indo bem, de repente a gente tem uma região afetada. Então esse forte vendaval aí que atingiu a comunidade, né, que tudo saia, ocorra bem também aqui para a região de Enturvo. Vamos falar da nossa região rural, porque o campo está mais forte, viu, aqui no Paraná. O valor bruto de produção da agropecuária do Paraná dobra em 6 anos. E o repórter Gabriel Ramos tem mais detalhes.
2: O valor bruto da produção da agropecuária paranaense mais que dobrou entre 2019 e 2025 e reforçou o campo como um dos principais motores da economia do estado. Dados do Departamento de Economia Rural, da Secretaria da Agricultura e do Abastecimento, mostram que o VBP passou de 98 bilhões de reais em 2019 para 212 bilhões e 600 milhões em 2025, um crescimento de 117%. A pecuária foi responsável pela maior parte desse crescimento, com alta de 129% no faturamento. Mais informações você confere no site de notícias do Governo do Paraná.
3: Estão abertas as inscrições para a oficina de redação do Enem, promovida pelos estudantes da Universidade Federal do Paraná. São 120 vagas gratuitas para candidatos inscritos no Enem 2026. As inscrições seguem até domingo e devem ser feitas pela internet, no perfil da oficina do Instagram, @oficina_redações_enem.ufpr. As aulas acontecem aos sábados, de 1º de agosto a 7 de novembro, no prédio histórico da Universidade Federal, com monitoria e tira dúvidas também pela internet. Se houver mais inscritos do que vagas, terão prioridade estudantes do último ano do ensino médio da rede pública e candidatos que se enquadram nos critérios socioeconômicos e raciais previstos no edital.
0: E a gente vai falar de mais oportunidade, viu? Porque a Prefeitura de Araucária abre amanhã as inscrições para uma nova turma do curso gratuito, olha só, de informática básica. Se você é aí de Araucária, tem vontade de aprender informática, e a gente sabe que a informática, gente, é futuro do mundo, né? Do mercado do mundo, né? Então, aí em Araucária tem 10 vagas para pessoas com 18 anos ou mais. As matrículas serão feitas por ordem de chegada no setor de qualificação profissional no bairro Sabiá. Para participar, é preciso apresentar RG, CPF, comprovante de endereço, certidão de nascimento ou casamento. Além disso, histórico escolar que comprove, né, o ensino fundamental completo. As aulas vão ocorrer entre julho agora e agosto, e sempre no período da noite. Tá aí, ó, uma oportunidade. Você trabalha, mas quer mudar, né? Quer aprender mais, quer fazer informática? Tem que fazer um sacrifício aí à noite participar. Então, são 2 meses de curso. Será em formato híbrido, com encontros presenciais e atividades online. Olha só, também à distância, né? A iniciativa quer ampliar a qualificação profissional da população. E isso é bom demais. Faltam 14 minutos para as 8. Antes de você seguir,
3: vamos,
0: Gustavo.
3: Vamos com os ouvintes?
0: Hã?
3: Vamos com nossos ouvintes?
0: Quero mandar um alô aqui. Tem foto chegando, inclusive, que a gente já vai mostrar, mas tem bastante ouvinte por aqui com a gente. Um bom dia para o Edio Furlaneto. Bom dia para a Trícia Costa. Mandou uma foto bem bacana, a gente já vai colocar no ar, tá, Trícia? Também bom dia para a Jocélia, Luiz Guilherme por aqui também. Já, já eu registro mais participações. 7h46.
3: Prefeitura de Curitiba abre inscrições para mais um mutirão gratuito de castração de cães e gatos. Ao todo, são 2.150 vagas nas regionais Boa Vista, Tatuquara, Matriz e Boqueirão, com cirurgias programadas para as próximas 2 semanas. Os agendamentos já estão disponíveis no site da Rede de Proteção Animal e são voltados a moradores da capital, protetores independentes e ainda ONGs cadastradas. Além da castração, os animais recebem microchip de identificação, que é muito bacana, né? Você poder saber onde está seu animalzinho, né?
0: Claro que sim, né?
3: Alta tecnologia, né?
0: Exatamente, Patrícia? Ajuda a encontrar o bichinho, né?
3: É verdade.
0: E a protegê-lo.
3: Quantas vezes a gente fica tão desacorçoado e, né, e às vezes some os nossos animaizinhos, né? Fica aquelas campanhas para encontrar.
0: A gente acompanha os desaparecidos, é muito triste, gente.
3: Olha que bacana. E o procedimento ajuda a prevenir doenças, evita a reprodução descontrolada e contribui para reduzir o abandono de cães e gatos. Todas as informações estão no site proteçãoanimal.curitiba.pr.gov.br. E aqui fica uma dica também, às vezes, que você que está no teu bairro, você sabe mais ou menos como é que está ali a tua vizinhança de cachorros e cães e gatos, né? Então é importante também, às vezes, avisar. Ó, na proteção animal, está acontecendo isso aqui no meu bairro, né? Importante esses dados para que mais e mais cães e gatos também sejam castrados, né? Muitas vezes, e receberem esses tipos de identificações.
0: É saúde, né, para eles saúde também, né?
3: Para todos nós.
0: Agora tem uma notícia bem bacana também para quem é de São José dos Pinhais. Alô, São José, bom dia. Pessoal aí que nos acompanha, tem muita gente de São José que ouve a 97.1. Você gosta de pedalar? Pois é. Tem encontro marcado para hoje à noite em São José, no Pedal, viu? A Prefeitura promove mais uma edição da Semel Bike Night, com concentração às 7 da noite e saída às 8 horas. Dá tempo aí, ó, de sair do seu emprego, do seu serviço? Pega a bike, já corre ali, se prepara. Saída às 8 da noite em frente ao Centro de Esporte e Lazer, Ney Braga. O passeio é de graça, aberto a pessoas com 15 anos ou mais. Pega o filho, a filha, a esposa, a irmã, a mãe, né? E faça aí, ó, o percurso é de cerca de 23 quilômetros pelas ruas da cidade. Para participar, é obrigatório usar o capacete, farol dianteiro e luz traseira na sua bike, tá? A Guarda Municipal vai acompanhar todo o trajeto, claro, para garantir a segurança de todo mundo. Em caso de chuva, o evento poderá ser adiado, mas não tem previsão de chuva. E olha que gostoso, você volta para casa depois de 23 km, né? Já deixa tudo para lá, vem com boas energias, toma aquele banhão, vai para a cama para amanhã começar tudo de novo, né?
3: Interessante como o clima também está ajudando também, né, Patrícia?
0: Ah, hoje está uma delícia também,
3: né? A gente
0: tinha
3: o veranico de maio, agora já está em junho, julho, né?
0: E ainda hoje assim... é 1º de julho, gente. É, está começando o segundo semestre, 1º dia de julho. E temos um pequeno veranico por aí, né?
3: Pois é, tem um clima agradável, né?
0: Com sol,
3: 13
0: viu?
3: Graus, acordar com 13 graus está maravilhoso,
0: tá,
3: né, Patrícia?
0: Sol lá fora.
3: Ainda há vagas para a oficina de bonecos de meias da terceira festa de inverno de Pinhais. A atividade é gratuita, voltada para maiores de 18 anos e será realizada no sábado às 10 horas da manhã, no espaço Boulevard do Parque das Águas. As inscrições podem ser feitas pela plataforma Simpla. A oficina abre a programação da Feira de Inverno, que acontece junto com o Rock Beer, no primeiro fim de semana de julho. O evento reúne cervejarias da Rota da Cerveja de Pinhais. Aliás, eu faço aqui um convite a vocês, né, que a gente tem o programa... Bate e Volta aqui na TV Paranaturismo, e lá eu falo sobre a Rota das Cervejas, num capítulo especial que você encontra no YouTube, que lá está todo registrado, lá todos os episódios do Bate e Volta, bem bacana também essa programação, e lá eu falo sobre as Rotas das Cervejas de Pinhais, que para nós é um orgulho também no Paraná. Vão ter atrações musicais, gastronomia, artesanato e produtos típicos da estação, fortalecendo o turismo e a economia criativa do município. Então tá aí a oficina de bonecos de meias, terceira feira de inverno de Pinhais.
0: É isso aí, bem bacana, hein?
3: Muito legal.
0: Agora faltam 9 minutos para as 8 horas, faz sol em Curitiba, dia lindo, tá saindo de casa? Já deu uma espiada na janela? Vai pegar o carro, vai pegar o trânsito aí? Vamos falar de trânsito para você saber como estão as vias?
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0: Olha só, vamos pegar a Avenida Visconde de Guarapuava. Tá nervosa, viu? Nesse meio de semana, a Visconde de Guarapuava. Tudo parado por lá. O trânsito tá parado tanto na pista da direita como na pista da esquerda. Desde ali o cruzamento da Rua General Carneiro. A Rua General Carneiro tem um trânsito intenso também. Como tá tudo parado ali, quem quer atravessar, né? Pela General Carneiro, a Visconde de Guarapuava não consegue. Então... trânsito parado na General Carneiro, nas duas pistas da Visconde. Ela segue, gente, desde aí a General, com esse trânsito caótico até o cruzamento da Rua João Negrão. Depois da João Negrão, dá uma aliviada na pista da esquerda, mas a pista da direita continua com o trânsito nervoso. Segue esse trânsito nervoso até, pelo menos, o cruzamento, vamos abrir aqui, da Rua Brigadeiro Franco. Então, é uma longa extensão aí de trânsito caótico. Temos 2 acidentes de carro aqui que eu preciso trazer. Padre Germano Maier com a Rua Fernando Amaro. Olha só, um acidente ativo aconteceu agora há pouquinho, então, na Germano Maier com a Fernando Amaro. Já está complicando o trânsito por ali, viu? Se você puder procurar outras rotas aí na região, a gente tem mais um outro acidente também que aconteceu agora há pouco. há cerca de 10 minutos, na rua Visconde de Nácar. Você está saindo aí, né, vindo da região norte, saindo do centro cívico em direção ao centro. Essa colisão que ocorreu agora há pouco foi bem ali entre a rua Cândido Lopes e a Avenida Vicente Machado. Então já está complicando a Visconde de Nácar para trás aí, ó. Se você está na Augusto Stelfeld, vai tentar descer ali, não opte aí pela Visconde de Nácar, tá? Vá e pegue outras aí, porque tá complicado por lá, hein?
3: E também tem um acidente ali na BR-116, bem próximo ali ao Colégio Militar de Curitiba, no Trevo do Tarumã. Ali já tá com obras ali, já tá bem complicado o trânsito. Sim. Mas para quem tá vindo ali do Vita, Hospital Vita, em direção ao centro da cidade, ali passando por cima do viaduto ali, do Vitor Ferreira do Amaral, tá complicado ali. E ali já é uma faixa única e ainda tá com
0: o viaduto também tá complicado, então, para quem tá passando ali em direção à região sul.
3: Exatamente.
0: Saindo do norte para o sul.
3: Bem complicado ali. Já é complicado porque tá com uma faixa. Já. E agora ainda mais com esse acidente, então, ali é bom poder desviar ali pela Rafael Papa, por ali.
0: Por dentro do bairro, né?
3: É ótimo, seria ótimo.
0: Fica a dica, então, para você, hein? É educativa aí no seu caminho. Obrigada por nos levar de carona. Faltam 6 minutos para as 8 horas.
3: Festival de inverno, festas populares e eventos culturais movimentam o Paraná em julho. Mais informações com a reportagem de Vitor Luiz.
1: Julho chega com uma das agendas mais amplas do calendário turístico paranaense, reunindo eventos que vão do litoral ao interior e consolidando o período de inverno como uma das temporadas mais movimentadas para o setor. Ao longo do mês, o Paraná recebe festivais gastronômicos, festas populares, encontros culturais, competições esportivas, atividades religiosas e eventos voltados ao turismo de negócios, ampliando o fluxo de visitantes e fortalecendo a economia regional. O destaque é o Festival Sabores de Inverno, em Guarapuava, que integra o circuito gastronômico da estação. A programação completa você confere no site de notícias do Governo do Paraná.
0: Começa hoje, olha que delícia, o Festival Sabores do Inverno. Eu tô falando que delícia porque ontem eu já abri o site do Festival Sabores do Inverno para dar aquela espiada, né, gente? É curioso, pratos sensacionais, viu? Esse festival, ele reúne diversos restaurantes aqui de Curitiba com menus especiais para a estação. Até 31 de julho, moradores e turistas poderão experimentar combinações de prato principal e sobremesa, tá? Os dois pratos, né? A comida e a sobremesa, por preços fixos. Eles variam de R$ 99 a R$ 129, mas não passa disso. Além de aproveitar os pratos, o público poderá avaliar a experiência e participar da escolha dos destaques do festival. O restaurante com a melhor média de avaliações vai receber um prêmio de capacitação em alta gastronomia e gestão. Essa iniciativa faz parte da programação do Inverno de Curitiba 2026 e quer fortalecer, claro, a gastronomia como um dos atrativos turísticos da cidade. Fomenta a economia, fomenta a movimentação nos restaurantes. Se você ficou curioso como eu, dá uma espiadinha lá. Tem pratos maravilhosos, viu, que dá para comer até um casal, duas pessoas. Só acessa lá o site, Festival Sabores do Inverno 2026. Tá delicioso, viu, Gustavo?
3: Que delícia, né? Poder curtir o inverno com a gastronomia, flor da pele, Curitiba.
0: Você pode me convidar, tá bom? Pra ir curtir um prato desse,
3: sou,
0: tá?
3: Sou convidado também. Sou o convite também. Se você me convidar, eu vou também. Vamos nos convidar.
0: Vai ser ótimo. A gente faz reunião de trabalho provando um belo prato.
3: A gente continua seguindo. Tem uma notícia da vacina, dia da vacina, Patrícia?
0: Isso aí. Aliás, antes da vacinação, eu vou até passar pra você. Antes da gente falar de vacinação, faltam 4 minutos para as 8. Vamos dar um alô aqui para os nossos ouvintes, que tem mais gente chegando por aqui. A Jocélia, já mandei bom dia para você, Jocélia. Manda de novo. Bom dia para a Jocélia, que está sempre com a gente aqui. Tem também o José Francisco de Quadros. Bom dia, José Francisco, pela sua companhia. E o Luiz Guilherme, de Santa Felicidade. Pessoal, um ótimo dia para vocês. A gente já tem 2 fotos aqui no final do jornal. Nós vamos registrar aqui desse diaço lindo que está fazendo lá fora.
3: E a gente pode repetir também o nosso desafio para as pessoas que estão em casa. A gente fez o desafio na TV.
0: Sim.
3: Repete aqui na rádio também.
0: Bora lá.
3: Você pode dar o seu palpite de quando será Brasil e Noruega. A gente vai recolher essas informações até amanhã, né, Patrícia?
0: Nossa, Noruega, hein? Com aquele paredão, aquele cara fora da curva, né?
3: Aquele jogador incrível.
0: Haaland. É. Então, assim, a gente tá pedindo, né, Gustavo?
3: Isso, manda
0: aí o seu palpite do jogo de domingo. É Brasil, gente. Hoje é quarta-feira. Se você mandar até amanhã, nós vamos registrar de todos, tá? Na sexta-feira. Você pode mandar aqui também no WhatsApp da rádio ou no WhatsApp da TV. Pra quem já manda por aqui, manda, não tem problema. A gente vai pegar tudo amanhã e na sexta nós vamos colocar esses palpites. Quanto você acha que vai ser o jogo do Brasil contra a Noruega? Inclusive, se você quiser palpitar, quem você acha que vai fazer o gol? Manda também pra gente. E aí a gente registra toda essa participação na sexta.
3: Nos dois telefones, né? 33...
0: 33317551
3: da televisão. E aqui?
0: 33317516.
3: Isso aí. Mesmo. Hoje é o dia da vacina BCG, imunizante aplicado nos primeiros dias de vida para proteger os bebês contra as formas mais graves da tuberculose. A vacina faz parte do calendário nacional e é responsável pela pequena cicatriz no braço direito de grande parte dos brasileiros. Eu tenho a minha aqui, você deve ter em casa também.
0: A marquinha do braço?
3: É, sim. Embora não impeça todos os casos da doença, a BCG reduz o risco de complicações graves como a tuberculose meníngea e a tuberculose miliar, que podem causar sequelas e até levar à morte. A data reforça que a vacinação salva vidas e continua sendo essencial para prevenir doenças. Ficamos por aqui, Patrícia?
0: É isso, falando de saúde, de vacinação, de notícias boas, né? Vacine-se, né? É de graça, é saúde, é vida. Obrigada a todos, um privilégio, a companhia. Gustavo, valeu de novo a nossa sinergia, a parceria aqui, né?
3: Muito bom, 7 horas da manhã a gente se encontra na TV e na rádio.
0: Isso amanhã. Aí, amanhã. Segura que amanhã já é quinta, né? Falando nisso, a gente falou tanto que o tempo tá lindo lá fora. Vamos aqui, então, registrar as participações. Olha só que foto lindíssima aí. Essa foto é da Trícia Costa. Quase minha xará, né, Trícia? Ó, meu é pá. Mas as duas são Trícia, né? Minha xará, praticamente. Ela falou assim, olha a lua, que linda. Ah, já foi pra foto da Jocélia. Consegue voltar lá, Clau?
3: Tá um sol, né?
0: Olha só, gente. Isso é a lua. Às 7 da manhã no batel que a Trícia mandou. E quando a gente chegou aqui hoje, a gente chegou por volta de 6h10, 6h15 da manhã, a lua tava linda também. Mas às 7 horas continuava imponente no céu. Agora sim, Clau, vamos pra foto da Jocélia. Olha só, ela mandou um bom dia com essa fotaça aí, ó. O sol rasgando, iluminando tudo. Que dia gostoso, né, gente? Aproveite seu dia, tá? Boa quarta-feira, até amanhã. Tchau, Gustavo.
3: Tchau, tchau, tela.

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3: A Prefeitura de Curitiba abriu uma nova consulta pública para ouvir a população sobre as principais demandas e prioridades das políticas voltadas às mulheres entre 2027 e 2030. A participação é aberta a todos e pode ser feita até o dia 17 de julho, de forma online ou presencial. As contribuições vão servir de base para a construção do novo Plano Municipal, que vai orientar programas, projetos e investimentos das secretarias e órgãos da Prefeitura nos próximos anos. Para acessar o site e contribuir nas políticas públicas voltadas às mulheres, leia a matéria completa no portal ame-se.pr.gov.br.
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10: Bom dia, bom dia, bom dia, Curitiba. Que alegria estarmos juntos nessa quarta-feira. Tá começando a Manhã da Educativa, eu sou a Ellen Andrade e chego pra te fazer companhia. Gente, julho também chegou, não é verdade? E com ele, a oportunidade de nós podermos escrever um novo capítulo da nossa história. É verdade que a metade do ano já passou, mas a outra metade ainda está cheia de possibilidades, sonhos e, claro, da graça de Deus. Talvez algum plano tenha ficado pelo caminho, talvez você ainda não tenha conseguido realizar tudo o que você imaginou, mas um novo mês sempre nos lembra que recomeçar também faz parte da vida e quando nós colocamos Deus à frente dos nossos passos, todo recomeço ganha um novo sentido. Então que nesse dia 1º de julho, esse dia possa renovar aí as suas esperanças, fortalecer a sua fé e encher o seu coração de coragem para seguir em frente. Seja muito bem-vindo à nossa Manhã da Educativa. Vamos juntos por aqui com a melhor trilha sonora do seu dia. E a gente começa a nossa manhã ao som de Vinícius Cantuária, sucesso lá de 1984, Só Você.

É impossível não se emocionar um pouquinho, não cantarolar essa música quando ela aparece na programação, né, gente? É um clássico da nossa música. Toquinho com Aquarela, aqui em 97.1, 8h15. Bom dia pra você, uma ótima, uma excelente quarta-feira. E a nossa manhã vai ser muito melhor com a sua participação. Por isso, manda seu bom dia pra mim aqui no nosso WhatsApp, 41-3331-756. Me conta onde você tá acompanhando a nossa programação, em casa, tá me dando aquela carona, já está no trabalho, se preparando para um novo dia, já na sua correria. Vem me ajudar a deixar essa manhã ainda melhor. 41-3331-756, tô esperando por você.

Beautiful Day, sucesso de U2, aqui na Manhã da Educativa, sua rádio, seu momento. 8h25, bom dia pra você.

0: Legião Urbana, tempo perdido, 8h28.
1: Olá, eu sou o Diego Tirri e agora começa mais um Minuto de Educação, o boletim diário sobre a educação pública no Paraná. O governo do estado, por meio do Fundepar, assinou a ordem de serviço para a construção da nova unidade escolar do Colégio Estadual Gregório Teixeira, em Telêmaco Borba, nos Campos Gerais. Com investimento de cerca de 13 milhões e meio de reais, a nova estrutura vai ampliar a oferta de vagas na rede estadual e passa a atender aproximadamente 600 estudantes em regime de educação em tempo integral. A escola vai ter uma área total edificada de mais de 4 mil metros quadrados, com 12 salas de aula, biblioteca, laboratórios, auditório, quadra poliesportiva, cozinha, refeitório e ambientes administrativos e pedagógicos. E este foi o Minuto da Educação de hoje. Você também pode nos acompanhar nas redes sociais. O endereço é educação.pr.
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0: É sempre bom estarmos juntos, curtindo a melhor trilha sonora. 8h30 tem Gilsons.

Simone, quem te viu, quem te vê aqui na Manhã da Educativa, sua rádio, seu estilo, 8h38, tem Seal cantando Kiss from a Rose.

João Bosco cantando Corsário aqui na Manhã da Educativa, sua rádio, seu estilo, 8h46. Bom dia para você. Uma excelente quarta-feira. Seguimos juntos nessa manhã aqui em 97.1, ouvindo a melhor trilha sonora do seu rádio. E a quarta-feira começou bonita, né, gente? Primeiro dia do mês de julho, começou um pouco ensolarado, gente. O amanhecer, o nascer do sol hoje aqui em Curitiba foi lindo demais. E nesse momento o sol tá brilhando, sim, e nesse momento também temos 18 graus de temperatura. A máxima prevista para hoje pode chegar aos 25 graus e, sim, teremos um lindo dia. Que jeito bom de se começar mais um mês, não é verdade? Por isso, convido você a continuar com a gente aqui em 97.1, conferindo essa trilha sonora que tá incrível.

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2: Olá, eu sou Vanessa Brolo e trago para você mais uma história de empreendedorismo do blog Partiu Plano B. Grandes ideias podem nascer das situações mais simples do dia a dia. A história da empreendedora Juliana Lara Silveira começou dentro de casa por causa do filho, Gustavo. Como ele tinha seletividade alimentar, Juliana buscava maneiras mais divertidas de apresentar os alimentos. Foi nessa procura por forminhas e cortadores diferentes que ela descobriu os biscoitos carimbados, que mais tarde se tornariam a marca registrada do seu negócio. Da cozinha começaram a surgir foguetes, astronautas e personagens moldados na massa. O que era apenas uma tentativa de incentivar o filho a se alimentar melhor, acabou despertando nela uma nova paixão. Juliana lembra que ficou encantada quando viu o resultado dos primeiros biscoitos. A ideia cresceu aos poucos e ganhou força quando ela resolveu produzir algumas lembranças para o Dia dos Professores. Naquele momento, não havia planejamento ou estratégia. Era simplesmente algo que ela gostava de fazer. Até então, Juliana trabalhava como técnica de laboratório e nunca havia pensado em empreender. Mas a vontade de construir algo próprio começou a falar mais alto. Os biscoitos viraram uma renda extra e, com o tempo, se transformaram em um negócio de verdade. Hoje, ela produz tudo da própria cozinha e cuida pessoalmente de cada etapa, da produção aos pedidos, das compras ao atendimento nas redes sociais. Uma rotina que exige organização e dedicação, especialmente porque trabalho e vida pessoal acontecem no mesmo espaço. O Natal se tornou a principal época de vendas. Os biscoitos personalizados conquistaram espaço como presentes cheios de carinho e significado. E tem uma frase que a Juliana escuta com frequência dos clientes: os biscoitos são tão bonitos que dá até pena de comer. Mas essa pena costuma passar logo na primeira mordida. E para quem sonha em abrir o próprio negócio, Juliana deixa algumas dicas importantes. Primeiro, não espere o momento perfeito para começar. Segunda dica, entenda que todo negócio nasce pequeno e cresce com aprendizado. Faça tudo com dedicação e autenticidade. Esteja aberto para aprender e se adaptar ao longo do caminho. Finalmente, coloque propósito no que você faz, porque as pessoas percebem quando existe verdade por trás de um produto ou serviço. Para mais dicas e muita inspiração, entra no blog partiuplanob.com.br. Até a próxima! 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
4: Em 2014, a Copa finalmente voltava para o país do futebol. O Brasil abriu os braços para receber o mundo. Uma festa gigantesca que tomou as ruas de norte a sul do país, cheia de gringos fantasiados, calor humano e muita resenha. E para tentar traduzir essa energia tropical, a FIFA escalou um trio composto pelo rapper Pitbull, a estrela pop Jennifer Lopez e a energia de Cláudia Leite. Juntos, eles misturaram o pop internacional com o balanço do Olodum na vibrante We Are One. Enquanto o planeta dançava o ritmo de Olê Olá, dentro de campo, o Brasil vivia uma montanha russa de emoções. Da festa nas arquibancadas ao drama da lesão do Neymar, até chegarmos ao maior pesadelo da nossa história no futebol. E lá vem eles, de novo, o inacreditável e doloroso 7-1 contra a Alemanha no Mineirão. Um mundial de extremos em que os alemães levaram a taça de tetracampeões em cima da Argentina. E Miroslav Klose se tornava o maior artilheiro de Copas do Mundo, com 16 gols. Também foi a última vez que vimos a Itália em uma Copa. Mesmo com o gosto amargo do resultado em campo, o torneio de 2014 deixou saudades pelo clima de união e festa que tomou conta do nosso país. E essa música é o passaporte direto para reviver aquele tempo inesquecível em que o Brasil recebeu o mundo. Relembre o Mundial em nossa casa com eles, Olodum, Pitbull, J-Lo e Cláudia Leite. We Are One.

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Laura Pausini, você foi na Manhã da Educativa, sua rádio, seu momento 9h24, bom dia para você, bom dia Raquel, querida, que bom ter sua participação aqui na nossa manhã, bom dia também aqui, olha quem participando comigo, o Assir, bom dia, estou ligada nessa ótima manhã musical. O Assir e a Dilvete que estão ouvindo a programação lá no Bairro Alto. Excelente dia para vocês. Que bom ter essa companhia. E você que ainda não participou, pode fazer igual o Raquel, igual o Assir. Mandar o seu bom dia, mandar a sua participação através do nosso WhatsApp, que é o 41-3331-7516. Vem comigo deixar essa manhã ainda melhor.

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0: Belchior, Divina Comédia Humana, aqui na Manhã da Educativa, sua rádio, seu momento, 9h32, bom dia para você.
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2: Olá, ouvintes da Rádio Educativa. Aqui quem fala é a Isonório, da Divisão de Difusão Cultural da Biblioteca Pública do Paraná. Um dos destaques da programação é a exposição 60 anos de migração católica agrícola coreana no Brasil, que está super interessante. A mostra reúne no hall térreo fotos da viagem dos imigrantes, notícias da época e marcos da colônia. O objetivo é comemorar esse momento importante para a comunidade e resgatar a sua memória. A mostra é gratuita e fica disponível até o dia 10 de julho durante todo o horário de funcionamento da BPP. Confira todas as atividades da biblioteca no site bpp.pr.gov.br. A minha dica de leitura de hoje é um clássico da literatura brasileira, Grande Sertão Veredas, de Guimarães Rosa. O livro foi publicado em 1956 e está completando 70 anos. O romance é reconhecido por sua linguagem inovadora e seu estilo modernista experimental. Já a história se passa entre Minas Gerais, Goiás e Bahia, e é narrada pelo protagonista Riobaldo, um ex-jagunço que agora é idoso, relembra os acontecimentos da sua vida. Com o sertão como cenário, Riobaldo reflete sobre as suas experiências como jagunço, suas frustrações e, principalmente, os seus amores. Vale a pena conferir essa obra que há 7 décadas impressiona os seus leitores. Gostou da dica? Grande Sertão Veredas está disponível para empréstimo na Biblioteca Pública do Paraná. Até a próxima!
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4: A gestação não pode ser alvo de discriminação dentro do ambiente de trabalho, muito menos durante entrevistas de emprego. Como questionamento sobre o seu desejo de ser mãe ou solicitações de comprovantes de que não pode mais engravidar. Esse é um dos temas do programa Ame-se dessa semana, que apresenta as principais leis que favorecem a mulher durante a gestação em vários contextos. A advogada Maria Silva Marques da Fonseca nos ajuda a entender melhor sobre os direitos trabalhistas, pensão alimentícia durante a gestação e violência obstétrica no episódio Engravidou? Saiba quais são os seus direitos. Veja o episódio completo já disponível pelo canal do YouTube Ame-se_PR.
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0: A companhia perfeita para todos os instantes do seu dia. 9h36 tem Adriana Calcanhoto.

Nossa Vida é Muito Rara. Lenine cantando Paciência na Manhã da Educativa, sua rádio, seu estilo. Faltando 10 para as 10, eu tenho uma dica bem especial para você, porque a Cinemateca de Curitiba promove durante o mês de julho uma mostra especial dedicada ao cinema brasileiro. A programação reúne 23 filmes com clássicos e produções mais recentes em sessões gratuitas. Entre os destaques estão Que Horas Ela Volta, de Ana Moulaert, Saneamento Básico, filme de Jorge Furtado, e A Hora e Vez de Augusto Matraga, de Roberto Santos. A mostra começa nessa quinta, dia 2, e segue até o dia 26 de julho. A Cinemateca de Curitiba. Aproveite. A programação completa você vai poder encontrar no site fundacionculturaldecuritiba.com.br.

0: Paula Lima com Baila Comigo, aqui na Manhã da Educativa, sua rádio, seu momento 9h58.
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0: E a Anvisa determinou o recolhimento de todos os lotes do querosene sanante da marca Petrus e proibiu a fabricação, venda, distribuição e uso do produto em todo o país. Segundo a agência, a empresa responsável não tem autorização de funcionamento e o produto era comercializado sem registro na Anvisa. O órgão reforça que saneantes, como produtos de limpeza e conservação de ambientes, só podem ser fabricados e vendidos após regularização junto à agência para garantir a segurança dos consumidores. Mais da metade das canetas emagrecedoras usadas no Brasil pode estar sendo adquirida fora dos canais formais de venda. A estimativa é um levantamento da empresa Scantec, que analisou o aumento nas vendas de seringas de insulina, utilizadas como um indicador de uso de medicamentos injetáveis vendidos sem controle oficial. Segundo a pesquisa, o combate à obesidade é o principal motivo para o uso desses medicamentos, seguido pela perda rápida de peso e pelo controle do apetite. O estudo também aponta mudanças no consumo dos usuários, com aumento nas compras de alimentos frescos, suplementos e produtos voltados ao bem-estar, enquanto quase um terço dos entrevistados relatou perda de massa muscular durante o tratamento.
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3: Olá, eu sou o Diego Tirri e agora começa mais um Minuto de Educação, o boletim diário sobre a educação pública no Paraná. Os docentes que pretendem se inscrever no Processo Seletivo Simplificado, o PSS, para atuação na rede estadual paranaense no ano letivo de 2027, devem se atentar para uma novidade. A partir deste ano, a Secretaria de Estado da Educação passa a utilizar o resultado da Prova Nacional Docente, a PND, para compor a pontuação dos candidatos. As inscrições para a edição 2026 da prova já estão abertas e podem ser realizadas até o próximo dia 3 de julho. Vale ressaltar que o resultado obtido na PND vai ser considerado como um dos elementos de pontuação, juntamente com os demais documentos e títulos exigidos no momento da convocação. E este foi o Minuto de Educação de hoje. Você também pode nos acompanhar nas redes sociais. O endereço é educação.pr.

Barão Vermelho, amor, meu grande amor, aqui na Manhã da Educativa, sua rádio, seu momento, sempre bom estarmos juntos, 10 e 18. Bom dia, Luiz Guilherme, bom dia, Guido, quanta gente chegando por aqui. Bom dia, José Francisco, bom dia para você, Paulo, quanta gente passando no nosso WhatsApp, confirmando a audiência aqui em 97.1. E eu quero também, é claro, a sua participação. Participe no 41 3331 7516, estou aqui esperando por você. We'll be right back.

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0: Companhia perfeita para todos os momentos do seu dia. 10h28 tem Arquivo MPB.
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5: No campo das hipóteses, imagine se Milton Nascimento tivesse um irmão talentoso na música. O que ele teria produzido? E se Tom Jobim, além da irmã escritora Helena, tivesse um irmão músico? Como seria?
6: Meu coração pulou.
5: E João Bosco? Ah, João Bosco teve 9. Todos com nomes de santos como Renato Russo desejou. Mas um era especial. José Antônio, o Tunai, a boa lembrança de hoje. Tunai, além de bom de bola, influenciado por sua mãe, Dona Lilá, que tocava violino e piano, e pelo ambiente familiar, foi capturado pela música. Participou de bandas na sua cidade e, como o irmão João Bosco, cursou a Faculdade de Engenharia Civil. E não precisou fazer muitos cálculos para concluir que, na música, seria ele, digamos, o canteiro de obras. Todos os irmãos de Tunai tocavam um instrumento e estudaram música, menos ele e João Bosco, justamente os dois que tiveram projeção na profissão. Tunai emplacou músicas em novelas, festivais, alcançou o reconhecimento do público e a admiração dos colegas. Era um artista acessível e afetuoso. O show que mais vezes assisti foi um em que Jane Duboc e Tunai dividiram o palco, no Rio de Janeiro, na década de 1980. Eu já era fã de Jane Duboc, que havia gravado com meu pai, José Tobias, 4 LPs do mapa musical do Brasil, região norte, e tive, nesse show, o privilégio de conhecer pessoalmente Tunai, que, assim como Duboc, esbanjava uma energia que era um misto de desprendimento e pureza. Sérgio Natureza foi o parceiro mais constante. Com ele, Tunai criou cerca de 200 músicas que foram gravadas por grandes nomes da MPB. Tunai foi parceiro de outros craques como Márcio Borges e Milton Nascimento, com quem criou certas canções. As criações de Tunai, em parceria ou não, foram interpretadas por Elis, Milton, Gal, Emílio Santiago, Fafá, a primeira a gravar Tunai, Jane Duboc, Roupa Nova, Sérgio Mendes, Beto Guedes, Ivete Sangalo, Belchior, entre outros. Tunai se orgulhava de ter Elis Regina e Milton Nascimento como padrinhos e João Bosco como irmão. Ele costumava dizer que Elis Regina foi o seu vestibular mais importante, o que definiu o rumo de sua vida. Após Elis ouvir e gostar das músicas de Tunai, o cantor, em 1978, se mudou de Minas para o Rio de Janeiro, para viver de música. Numa entrevista concedida ao Clodovil, o apresentador revelou a admiração que Elis tinha por Tunai, dizendo ela que Tunai havia lhe dado a música mais linda, As Aparências Enganam, de Tunai e Sérgio Natureza. Clodovil também destacou, além do talento, o fato de Tunai ser gente boa. Tunai sempre manifestou por Elis admiração e gratidão. Gratidão que virou o show Saudade da Elis, apresentado por Tunai e Wagner Tiso por 149 vezes desde 2012. Certas canções que ouço. O cantor lançou ótimos discos, desde o LP Tunai, de 1980, passando pelos álbuns Todos os Tons, Em Cartaz e Certas Canções, até o Caderno de Lembranças, de 2019. O CD Eternamente, de 2011, foi uma celebração onde o cantor regravou vários dos seus sucessos, com a participação especial de feras como Milton Nascimento, Zélia Duncan e Wagner Tiso, além de músicos incríveis como Vitor Biglione, Cadu Lambach, que já havia participado do acústico Certas Canções, e Robertinho Silva. Cadu Lambach, primeiro guitarrista da Legião Urbana, então conhecido como Eduardo Paraná, me falou sobre O Amigo e sua participação no DVD 40 Anos Agora, o último show do Tunai. DVD ainda não lançado. O show foi gravado com uma super banda no Vivo Rio. Cadu Lambach falou sobre a inspiração para compor e a facilidade com que Tunai transitava da universalidade do rock à sofisticação do jazz e à magia do gênero Clube da Esquina. Cadu mostrou uma das últimas mensagens que recebeu de Tunai, onde ele revela, abre aspas, "Estou pra lá de feliz em fazer este show com sua participação muito especial na guitarra, violão, aço e vocal. Saravá!" Fecha aspas. Tunai nos deixou pouco menos de 3 meses após esse show do dia 2 de novembro de 2019, dia de finados, que Tunai explicou no Sem Censura da TV Brasil, que é um dia de alegria, dia dos vivos, porque as pessoas partem fisicamente, mas estão com a gente em alma e espírito. E é o que sentimos por ele. Esse irmão de tantos, Tunai, continua com a gente. Eu sou Tobias de Santana. Que tal? Vamos ouvir Frisson com Tunai.

Tudo bem aqui na Educativa, sua rádio, seu momento 10h48. Seguimos juntos e, é claro, repleto de dicas especiais para você. E deixa eu te contar que o cantor e compositor JP volta a Curitiba com a turnê Se Meu Peito Fosse Mundo. O show vai ser no dia 28 de agosto na Ópera de Arame. E no repertório, o artista apresenta as músicas do álbum que dá nome à turnê, reunindo faixas inéditas com influências de soul, samba e folk, características marcantes do seu trabalho. A segunda parte do disco foi lançada em março e também integra a apresentação. Os ingressos já estão à venda na plataforma Disque Ingressos.

Jovem Dionísio, vamos fugir na manhã da Educativa, sua rádio, seu momento, 10h56, agora tem ele, Léo Jaime, Eu Não Te Amo.

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1: Léo Jaime, eu não te amo, aqui na Manhã da Educativa, sua rádio, seu momento.
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1: E a região metropolitana de Curitiba recebe amanhã uma nova frota de ônibus para a rede integrada de transporte. Entram em operação os primeiros ônibus superarticulados de 23 metros do sistema metropolitano. Ao todo, serão incorporados 27 novos veículos equipados com ar-condicionado em um investimento de mais de 51 milhões de reais. Segundo o governo do estado, a renovação da frota vai aumentar a capacidade de transporte de passageiros, oferecer mais conforto aos usuários e modernizar o transporte coletivo da região metropolitana de Curitiba. E a Suprema Corte dos Estados Unidos rejeitou a tentativa do presidente Donald Trump de restringir a cidadania por nascimento no país. Por 6-3, os ministros mantiveram o entendimento de que pessoas nascidas em território americano têm direito automático à cidadania, independentemente da situação migratória do país. A decisão invalida a ordem executiva assinada por Trump e reafirma um princípio garantido pela 14ª Emenda da Constituição. O presidente criticou o resultado e disse que pretende buscar mudanças por meio do Congresso.
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Tim Maia, bons momentos aqui na Manhã da Educativa. É exatamente isso que a gente tem, né? Bons momentos ao som das melhores músicas. 11:11, essa aqui é dos Paralamas do Sucesso, lá de 1998, hein? Ela disse adeus.

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1: Tem boa música chegando na nossa programação. O destaque de hoje do nosso Paraná Sessions, nós podemos dizer assim que é de um catarinense curitibano. Isso mesmo, sabe por quê? Porque o RG dele pode dizer que ele nasceu em Santa Catarina, mas ele escolheu Curitiba como casa. Olha só que coisa boa, né? E o nosso Paraná Sessions traz justamente esse destaque para a música, né, gente? É, ou é um artista que nasceu no Paraná e faz música aí com o coração, ou então aquele artista que não nasceu no nosso estado, mas escolheu se radicar por aqui, que é o caso do nosso artista de hoje, do Paraná Sessions, o Guto Horn. Ele que vai chegar para cantar essa música incrível, ele é destaque aqui da nossa programação. Ele é cantor, compositor, pianista, ele nasceu na terra vizinha, sim, em Santa Catarina, mas escolheu Curitiba para fincar as suas raízes e construir a história da sua arte. Mais de 2 décadas já de carreira profissional e uma bagagem incrível é essa presença que nós temos aqui no nosso Paraná Sessions de hoje. Guto Horn com Novos Planos.

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0: É sempre bom estarmos juntos na melhor sintonia do seu rádio, que é aqui, hein? Na Educativa 97.1, 11h33, se liga que chegou o momento de sabermos o que rola no mundo dos esportes. Bom dia, Edson Tomás.
4: Muito bom dia, Ellen, a todos que nos acompanham aqui na Educativa nesta manhã de quarta-feira. O Brasil vai enfrentar a Noruega nas oitavas de final da Copa do Mundo, jogo que acontece domingo, 5 da tarde, horário de Brasília. Ontem, a Noruega venceu Costa do Marfim por 2-1, jogo decidido praticamente no segundo tempo, numa partida bem disputada. A Noruega fez 1-0, Costa do Marfim empatou e no final do jogo, quando tudo se encaminhava para uma prorrogação, Haaland acabou fazendo o gol da seleção norueguesa. Brasil e Noruega vão se reencontrar em Copa do Mundo. Jogaram apenas uma vez e a Noruega levou a melhor. Venceu o Brasil na Copa de 1998 na França 2-1. Em outros jogos amistosos, o Brasil acabou empatando em 1988 em 1-1, perdeu um amistoso em 1997 por 4-2 e em 2006 também amistoso empate em 1-1. Ou seja, 4 jogos, 2 vitórias da Noruega, 2 empates. O Brasil vai ter que quebrar este tabu para avançar às quartas de final da competição. O Brasil, que não terá Lucas Paquetá, foi detectado uma lesão já no jogador depois da partida contra o Japão. Os exames revelaram uma lesão muscular e Paquetá vai ficar em tratamento para, quem sabe, se o Brasil permanecer na Copa do Mundo, o que é desejo do torcedor brasileiro, Paquetá possa ser observado e utilizado na fase final da competição. Edson Tomás, Esportes Educativa.
0: Valeu, Edson Tomás, pelas informações do esporte aqui na Manhã da Educativa.

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Oswaldo Montenegro, a lista na Educativa, sua rádio, seu momento. É sempre maravilhoso estarmos juntos ao som da melhor trilha sonora, não é verdade? Coisa boa estar com você aqui em 97.1. O Paulo Barriga está participando com a gente. Bom dia, Paulo. Bom dia, Jocélia. Bom dia para você. Tarsila, minha amiga, que bom que você está aqui ouvindo a nossa manhã da Educativa. E aproveita e já pega essa dica que eu tenho aqui, gente. Porque quem estava esperando a reabertura da Feira Gastronômica das Nações vai precisar aguardar mais um pouquinho, sabe por quê? Porque a Prefeitura de Curitiba adiou a estreia da feira no novo endereço, na Praça 29 de Março, por causa da previsão de chuva para os próximos dias. A abertura, que aconteceria ontem, ficou para o dia 7 de julho, mantendo o horário tradicional das 5 da tarde às 9 da noite. Antes, a feira funcionava na rua Padre Anchieta e a mudança faz parte da reorganização promovida pela Secretaria Municipal de Segurança Alimentar e Nutricional. Segundo a Prefeitura, o adiamento foi decidido para garantir mais segurança aos feirantes e também ao público.

John Lennon, na manhã da Educativa, sua rádio, seu estilo, 11h48, bom dia pra você, excelente quarta-feira. Luciene tá aqui comigo, disse que tá preparando o almoço e curtindo a programação. Tô até sentindo o cheirinho desse almoço, hein, Luciene? Um beijo pra você, excelente dia, que bom que você tá aqui em 97.1 e seguimos juntos, não é verdade? Deixa eu te contar, inclusive, gente, que o programa Vida Nova, do Instituto de Previdência dos Servidores do município de Curitiba, preparou uma programação especial para aposentados da prefeitura e pensionistas com 50 anos ou mais durante o mês de julho. Entre as atividades estão uma visita guiada com a oficina no Museu Oscar Niemeyer, dia 3, e uma visita à Ceasa, marcada para o dia 8, para conhecer os bastidores da central de abastecimento. As atividades têm vagas limitadas e exigem inscrição antecipada pelo site ipmc.curitiba.pr.gov.br. A programação completa também está disponível na página do Instituto.

Diretamente de 1992, sucesso de Djavan, Linha do Equador, para fechar a minha participação nessa manhã aqui, ó, em 97.1. Chegou a hora de eu ir embora, mas é claro que eu vou te deixar em ótima companhia. Ainda tem a última de hoje, que é com Elba Ramalho. E já já, gente, já já tem papo educativo e o papo tá imperdível. O papo de hoje é com o cantor e compositor Chico César, que se apresenta em Curitiba, e também com um dos bombeiros do Paraná enviados à Venezuela para ajudar no resgate das vítimas do terremoto. Tá imperdível. Já já ao meio-dia. Papo Educativo aqui em 97.1. Eu, Ellen Andrade, vou nessa e te espero amanhã, logo cedinho, às 8 da manhã, para muito mais. Até lá!

Olá, eu sou o Diego Tirri e agora começa mais um Minuto de Educação, o boletim diário sobre a educação pública no Paraná. O Fundepar iniciou a terceira remessa centralizada de alimentação para os cerca de 1 milhão e 200 mil alunos matriculados nas mais de 2 mil escolas da rede estadual de ensino. Nesta etapa, estão sendo distribuídos 3.200 toneladas de gêneros alimentícios não perecíveis, como arroz, feijão e farinha de trigo, entre outros, com investimento de aproximadamente 30 milhões de reais. O valor integra os cerca de 500 milhões de reais previstos para alimentação escolar ao longo de 2026, incluindo alimentos secos e perecíveis. Aproximadamente 1,5 milhão de refeições são servidas por dia na rede estadual. E este foi o Minuto de Educação de hoje. Você também pode nos acompanhar nas redes sociais. O endereço é Educação PR.

0: Aqui o gigante.
1: Ai, ai, ai, ai. Canta aí na lore.
0: Opa!
1: Se alegra.
0: Arriba, México!
1: Lores.
0: Seja bem-vindo a mais um Papo. Estamos ao vivo em 97.fm, também na TV Paranaturismo, lá no YouTube, arroba Rádio Paraná Educativa. Eu sou o Cristiano Castilho. Bora para mais um Papo ao Vivo.
1: Bora!
0: Meio dia e um minutinho. Hoje é um dia daqueles que a gente tem uma expectativa e uma resiliência de brasileiro. Que a gente espera que os nossos entrevistados estejam com a gente.
1: Apareça! Lembra aquela propaganda?
0: Apareça!
1: Vamos pegar esse áudio.
0: Isso é do Rick Motel.
1: Rick Motel.
0: Porque assim, estava marcado com o nosso querido, divulgamos aqui, o Chico César.
1: Sim.
0: Grandiosíssimo cantor, compositor, poeta, eu acho, acima de tudo. Né?
1: Jornalista,
0: nosso pessoa. Coleguinha, que está de álbum novo, chamado Fofo.
1: Que fofo.
0: E ele faz shows aqui na Caixa Cultural Altar de sexta-feira até domingão. Sexta em dois horários, 18h20, sábado 18h20, domingo às 19h. Olha só, domingo um pouquinho depois, talvez, do horário de término do jogo do
1: depois.
0: Brasil, né? Se não houver prorrogação nem penales. Isso?
1: Tá, rapaz.
0: Então, Chico César, estamos no aguardo, o show de lançamento do seu álbum Fofo. Só voz e violão. E ele resgatou algumas músicas das antigas aí que ele tinha na sua gaveta, que deve ser sensacional.
1: Maravilha.
0: É isso. E no segundo bloco, a gente segue aqui como brasileiros esperançosos para receber o tenente-coronel Ícaro Gabriel Greinert. Ele é um dos bombeiros enviados por uma comitiva aqui do Paraná, de 10 bombeiros e 2 cães farejadores, para ajudar na missão de busca e salvamento à Venezuela, que há uma semana sofreu com 2 terremotos violentíssimos. O número de mortos está chegando a 2 mil e a ONU estima em mais 50 mil pessoas desaparecidas ou soterradas.
1: Que absurdo. Né?
0: Ele está lá, tá? O tenente Gabriel, talvez por isso também essa dificuldade de contato, mas a gente espera aí essa entrevista muito em breve para saber, né, como é que andam os trabalhos por lá nessa missão super importante. Além disso, Beto Pacheco, temos o nosso quadro Quem Fala.
1: Quem fala?
0: Você sabe, né, que a gente resgata entrevistas antigas.
1: Por enquanto não é o Chico César.
0: E eu nunca acerto, rapaz. Não. Eu tô muito mal nisso aí.
1: Aliás, ontem,
0: nossa,
1: participei de uma disputa de Game Tour aqui, um dos programas da TV Paranaturismo com Cristiano Castilho.
0: Não,
1: e não só é o Quem Fala que ele não acerta.
0: Participação histórica nossa.
1: Vamos dar o resultado final.
0: Muitos pontos.
1: Sem spoiler.
0: Tá? Foi. Aliás, Álvaro Sampaio, qual foi o primeiro clube de futebol do Paraná?
1: Ah, ele tá, calma aí, ele vai. Aê, tá, se perdeu.
2: Não,
1: tá,
2: o primeiro foi o Tiro Ponta Grossense, talvez?
0: Não, era essa a nossa resposta.
1: Não, enfim.
0: Você chutaria América ou Internacional?
2: Nenhum dos dois, na verdade.
0: Então, olha aí.
1: Talvez tenha. Ó, deixa eu aproveitar aqui, Cristiano Castilho, rapidinho, sim, porque a gente lê todas as mensagens, né?
0: Sim.
1: Galera, a Ellen, nossa locutora, há pouco, mandou uma mensagem ali no grupo perguntando: alguém deixou uma chave aqui na mesa do estúdio?
0: Opa!
1: Então, não é? Já tá aqui avisando todo mundo aí. Se alguém esquecer uma chave de carro na mesa do estúdio, lá da Rádio Educativa 97.1 FM, por gentileza, dirigir-se ao balcão de informações.
0: Bom, parece que o nosso Chico César está conosco.
1: Aí,
0: é isso.
1: Aí seria legal, hein?
0: Vamos,
1: opa,
0: nessa. Olha que legal, gente.
1: Que bacana.
0: Chico César, você nos ouve? Tudo bem, querido?
3: Boa tarde. Tudo bem? Me escutam?
0: Sim, senhor.
1: Sim.
0: Que maravilha. Que prazerzão falar contigo,
3: beleza,
0: Chico querido. Olha só, Beto, antes de conquistar o Brasil e, de certa forma, desvendá-lo com suas canções, muitas composições do Chico ficaram guardadas numa gaveta super especial.
1: E essa gaveta,
0: esperando, hein, o momento certo para ganhar vida. E é o reencontro com as próprias origens que inspira Fofo, seu 11º álbum de estúdio e também o espetáculo que chega aqui a Curitiba na Caixa Cultural neste fim de semana. Formato voz e violão, tá? O show apresenta músicas inéditas escritas na sua juventude ao lado de histórias que ajudam a contar a trajetória de um dos grandiosíssimos nomes da nossa música, da nossa cultura, da nossa arte, construída com identidade, pertencimento, afeto e muita consciência social. Você sabe, né? Mama África, à primeira vista, a pensar em você. E é com o Chico César, querido, que a gente conversa a partir de agora. Ô, Chico, você sempre foi fofo ou tem uma fofura recente aí? Eu diria que sempre foi fofo.
3: Olha, na verdade, o disco chama-se Fofo para, de certo modo, criticar é uma certa atitude que eu vejo na minha área, na música brasileira, né? Acho que muita gente, principalmente entre os mais novos, acho que há um certo receio de ser, às vezes, mais incisivo, de ser mais duro, né? De ser mais irônico. E eu venho de uma escola, né? De ter lido os poetas marginais, né? A geração mimeógrafo. Então, eu venho de Alice Ruiz, de Paulo Leminski, de Cacaso, né? De Nicolas Baer, influenciado pela morbeza romântica de Wally Salomão, Jades Macalé, né? Da música das letras de Torquato Neto também. Então, eu sou um fofo antifofo.
1: Você é um fofo, Chico César. Olha, você falou aí de grandes autores e desse, como você disse, né, essa literatura, digamos, de mimeógrafo. Você percebe que tem espaço para esse... nós temos, assim, hoje um grupo de poetas, digamos, você tem encontrado por aí pelo Brasil um grupo de poetas que se identifica com essa arte, digamos, mais marginal, antifofa também, ou não? Ela está lá um pouquinho mais no passado.
3: Não, tem sim, tem bastante escritores. Dia desses eu ganhei um livro do Ademir Assunção, maravilhoso, grande escritor, né? Socorro Acioli, escritora do Ceará, também maravilhosa, não é poesia, é mais romance, textos longos, né? Contos também. Então eu sinto que há muita gente produzindo, escrevendo, mulheres, né? As periferias, a literatura que vem da periferia, ela é totalmente antifofa, né? É o rap, né? Uma coisa que está extremamente ligada à realidade que as pessoas vivem na periferia, e essa realidade, ela não tem nada de fofo, né? E quando eu penso fofo, né? Inclusive no campo amoroso, então eu penso o amor, vamos dizer, e suas questões, e seus problemas. O título do álbum, ele nasce da leitura do livro Americana, de Chimamanda Ngozi, escritora nigeriana, e eu tô lendo lá numa passagem em que uma espécie de alter ego dela, um personagem feminino negro africano com um namorado branco americano, ela diz pro namorado: "Nossa, você é tão fofo." E o namorado diz para ela: "Eu não quero ser fofo, eu quero ser a porra do amor da sua vida." E aí eu parei a leitura na hora e fiz a canção. E assim nasceu minha parceria com ela. Porque eu acho que é isso, o amor não são nuvenzinhas, coraçõezinhos, arco-íris. O amor, ele é complexo, ele nos tira da nossa zona de conforto, né? Ele não é só para agradar, ele é para nos provocar e nos transformar.
0: Maravilha, que legal citar a Chimamanda. Ela tem livros fantásticos, uma das maiores autoras anglófonas hoje, né? Feminista também, como Hibisco Roxo, Meia Sol Amarelo. É sensacional. E na música, Chico César, a gente há alguns anos até se popularizou em alguns nichos aí o termo MFB, a música fofa brasileira, ou a MCD, a música cansada brasileira.
1: Música cansada brasileira tem bastante.
0: Com artistas que eu não vou citar, mas sim, assim, a gente sabe quais são, né? Com aquela coisa meio devagarzinho, meio fofo. Seria um fofo meio, digamos, não do avesso, mas uma proposta meio... como é que eu posso dizer isso sem ser crítico demais ou duro demais?
1: Seja Cristiano, seja crítico.
0: Sei lá, meio errado mesmo, assim. Uma versão do fofo que não coube bem. E o que você pensa desses artistas aí? Obviamente, sem citar nomes, né, no meu caso.
3: Não, eu tenho o maior respeito pelos meus colegas, tanto os que me antecederam quanto os da minha geração, né? Na minha geração eu tenho uma identificação muito forte com Lenine, Zé Cabaleiro, Paulinho Mosca, André Abujamra, Carlos Careca, Vitor Ramil, né? Zélia Duncan, Daúde. E com a geração posterior também, tenho muito respeito por Maria Gadu, por exemplo, né? mas o que eu sinto é que havia, né, e acho que aí entra uma coisa do masculino em questão, né? Uhum. É, que se manifestava às vezes até de modo misógino. Então, a música popular, muitas vezes ela foi feita por homens, né? E trazia, obviamente, um universo muitas vezes machista, né? Então, a sociedade acertadamente combateu e combate o machismo, né? E eu me alinho com esse combate. Só que os homens ficaram com medo de ser incisivos, né? Então entraram um pouco nessa coisa fofa, assim. E isso se reflete, obviamente, também na música popular, né? Na minha juventude, ali na minha adolescência, dos 16 aos 20, 11 canções desse disco são dessa fase, né? Eu conheci o grupo Jaguaribe Carne em João Pessoa, eu chegando do sertão da Paraíba, de Catolé do Rocha, e eles me adotaram, viram aquele menino jovem, talentoso, um pouco perdido, um pouco fazendo aquelas canções de música popular brasileira do amanhã que vai chegar, né? Influenciado por Geraldo Vandré, e também Ednardo e tal, mas tinha essa coisa muito só da esperança do amanhã que vai chegar. E eles tinham aí uma coisa experimental, pop, ligada a essa coisa da poesia marginal, da música tonal, da música aleatória. E 11 canções desse disco são dessa minha fase, desse aprendizado com eles. Então são músicas muitas vezes difíceis de ouvir, letras espinhosas, difíceis de tocar também. E eu contrapus um pouco as músicas daquele adolescente que não tinham sido gravadas, né? Quando eu cheguei em São Paulo, em 85, com essas músicas, eu comecei a sentir que isso era um pouco parecido com vanguarda paulistana, né? Mas eu comecei a me sentir necessidade em mim de ser diferente e de buscar comunicabilidade. E acho que isso acabou gerando uma nova fase, né, de um lote de composições que gerou Aos Vivos. E as primeiras canções ficaram para trás. E ainda bem que eu não comecei minha carreira com essas canções difíceis, senão talvez eu seria um artista de um nicho menor ainda do que eu sou hoje. Então eu não teria me tornado um artista popular. E agora eu sinto que eu posso olhar para essas canções com amor e falar, não, vamos lá, eu vou mostrar as canções desse jovem compositor que eu era. E para minha surpresa, eu já fiz esse show Recife, Natal, Salvador, Rio de Janeiro, na periferia do Rio de Janeiro, em Bangu, um teatro longe da Zona Sul, 2 horas e tanto, e as pessoas amaram, receberam muito bem, eu fiquei muito feliz com isso, fico.
1: Chico César, olha só, um depoimento aqui de um jornalista que já entrevistou algumas pessoas. Que delícia que é entrevistar você, porque a gente pode fazer a pergunta mais simples do mundo e você abre tantas caixas. Eu queria te perguntar, porque nessa sua resposta você usou a expressão um nicho ainda menor do que eu sou hoje, né, em busca de ser um artista popular. A gente olha para você e tá chegando muitas mensagens aqui. A Bárbara escrevendo aqui, ícone, né? O Antônio falando assim, gente, o Chico apareceu aqui, ele é lá de São Paulo, um ouvinte nosso de São Paulo. Mande um abraço, obrigado pelo início dos anos 2000 ter surgido aqui em São Paulo por meio da saudosa musical FM. E a Eliane também mandando mensagem, o Ailton, uma galera mandando mensagem. O que é ser popular para Chico César hoje?
3: Olha, eu trabalhei dos 8 aos 15 anos de idade numa loja de discos na minha cidade, né? E aí tinha da banda de pífanos de Caruaru ao Kraftwerk, alemão, rock industrial, que depois a gente passou a chamar de música eletrônica, né? Então, música popular para mim tá entre a banda de pífanos de Caruaru e o Kraftwerk, passando por Adair José, Wilson Simonal, Rony Von, Roberto Carlos, Luiz Melodia, até mesmo Arrigo Barnabé, Itamar Assunção. Então, assim, ser popular é você fazer uma música que se comunique, que, né, que não fique somente para você e um pequeno grupo de amigos, assim, né? E eu sinto que, que se eu tivesse parado no Jaguaribicagem, talvez eu tivesse me restringido muito. E eu, em São Paulo, até pela própria sobrevivência, eu busquei comunicabilidade. Essa comunicabilidade acabou me lembrando do garoto que tinha trabalhado na loja de discos. Opa, é isso aqui, é isso. Você precisa interessar as pessoas que guardam algum dinheirinho para comprar um disco, né? Então, acho que ser popular é isso. Eu sinto que a música popular brasileira, ela ocupa um nicho, né? Ela não é uma música de todo mundo. Primeiro era uma música de, né, de universitários e tal, naquela coisa dos festivais. Mas teve um tempo que era uma música de todo mundo. Eu escutei a primeira vez Olhos nos Olhos, Quero Ver o que Você Faz, do Chico Buarque e tal, no rádio. No rádio AM, no sertão da Paraíba. Hoje em dia é muito difícil que toque, vamos dizer, Olhos nos Olhos ou uma música equivalente a Olhos nos Olhos de um autor razoavelmente novo numa rádio AM. Mas, às vezes, onde você menos espera que saia, de onde você menos espera que saia, é que sai, porque, às vezes, você pega uma rádio do interior, e o cara não tá vinculado ao jabá,

0: às vezes algumas músicas populares não são MPB, paradoxalmente, ou não falando, né? Isso é curioso. Eu também pensei, Chico, aqui, já hoje cedo, estava com o nosso colega jornalista aqui, o Luiz, falando de coisas que a gente fazia quando criança. Ele falou que achou uns cadernos em que ele escrevia as primeiras resenhas de cinema. Ele é um cinéfilo, gosta muito de cinema, entende muito também. E eu compartilhei também os textos que eu escrevia, enfim, quando o Ayrton Senna morreu, eu escrevi um baita textão, compartilhei na escola. E tem um sentimento meio agridoce em algum sentido, ou até de ingenuidade, né? De você voltar aquilo que a gente voltar aquilo que a gente era muito tempo atrás. Qual foi o Chico que você encontrou a revisitar essas músicas que estão nesse seu show, Chico César?
1: Eu era um garoto bastante árido, né? Bastante espinhoso, trazendo temas muito incômodos, né? A morte, a separação. O adolescente pensa muito em morte, né? Aí depois você começa, vai ficando mais velho, aí você começa a pensar, não, vamos valorizar mais a vida e tal, olhar para as coisas boas da vida e aproveitar e tal. Eu era um garoto, assim, sabe, ligado em Mayakovsky, em Torquato Neto, esses anjos tortos, assim, sabe? E aí depois você fala, não, poxa, né? Claro, eu também lia Leducha, como já falei, Alice, né? Mas tinha essa coisa amarga, né? Que ácida, né? Que eu acho que quando às vezes, aí a gente sobrevive, chega aos 25 anos, aí você fala, opa, a vida tá começando a ficar boa, você começa a gostar da vida, tomara que ela goste de você também, vamos bola pra frente.
2: Olha só. Cris, vou ler umas mensagens.
0: Tem
2: chegando
0: muita
2: aqui.
0: Mensagem.
2: O Vitor, o Vinte Oculto, chegando aqui pela primeira vez, valeu, Vitor. Falou, obrigado a vocês por trazerem ao programa esse grande artista, Chico César. O Henrique lembrou do Festival de Inverno de Antonina, que era organizado pela Universidade Federal do Paraná.
0: Estava lá.
2: Anos 2000.
1: Maravilhoso.
2: O Chico também pintou por lá. A Eliane, que cara incrível, super artista e tantos elogios a Chico César, uma sumidade e fofo, não fofo. Ela falou assim, só que o problema é que a caixa é pequena e os ingressos, ó, vamos. Então tem que correr mesmo.
0: E aqui parece que são esgotados, tá? Para 5 sessões. Mas a Caixa Cultural é aquela coisa. Você pode chegar, às vezes tem uma fila.
2: Isso.
0: Por quê? Tem pessoal que desiste.
2: Fala que é amigo do Cristiano.
0: Não,
2: chega lá, fala que eu sou amigo do Cristiano Castilho.
0: Ainda mais que tem jogo de Copa, talvez o pessoal, né? Sei que lá, e desiste. Sempre rola isso aí.
2: Amigo do Cris.
0: Tem uma mensagem aqui, Beto, nosso programador, grande André Mantra.
2: Ah, legal.
0: Pernambucano. E ele relembra algo que a gente queria colocar aqui também, que o Chico foi gestor municipal de cultura por meio da Fundação Cultural do João Pessoa. Foi secretário, inclusive, né? Funjop lá. E, posteriormente, secretário de Estado da Paraíba. Como é que foi esse período? E você sempre foi um cara, assim, de uma consciência social absurda e engajado no melhor dos sentidos, né? Você sente falta disso nos seus pares musicais, ou talvez na nova geração? E o que, que essa experiência política, digamos, te acrescentou enquanto artista?
1: Olha, eu sinto que em alguns segmentos, como o hip-hop, por exemplo, o pessoal da música é super engajado, né? Música, da poesia, né? Esses movimentos de poesia nos bairros, esses coletivos de teatro, né? Eu não sou daqueles que pensam, ah, no meu tempo era melhor. Eu olho para a juventude e tento aprender muito com eles, né? Esse novo movimento secundarista que apareceu aí, eclodiu há uns 8, 10 anos, de gente muito jovem, em que as lideranças mudaram. Em vez de ter sempre aquele cara branco liderando, vamos dizer, o Grêmio, né? Aí, hoje em dia, você tem mulheres trans, mulheres pretas, gordas, rapazes gays. Então, é um aprendizado, é um novo mundo. Aquele líder branco, né, que depois virou candidato do partido, não sei o quê, esse cara quase não tem mais. Hoje em dia, a diversidade é muito maior. E eu vejo isso nas artes também e sinto esse engajamento. Para mim, foi uma experiência muito bacana ter sido gestor lá na Paraíba. Primeiro, na Fundação Cultural do João

0: pessoa, pois aí eu trabalhei para criar a Secretaria de Cultura do Estado da Paraíba, que não tinha, e que está lá criada com programas que criamos lá atrás, como o Prima, programa de, através da música e das artes, inspirado no El Sistema da Venezuela, né, que é aquele sistema de multiplicação de orquestras. E com isso você vai mudando a vida de comunidades, né? Entra um menino com um violino na comunidade, no bairro, já gera uma curiosidade. Que é isso aí? O que é que tem aí dentro? Que arma é essa? Né? Aí o cara tira, põe o arquinho lá, começa a tocar Escravo de Jó, ou Asa Branca. Isso, opa, legal isso aí. É onde é a escola e tal. E isso é muito legal, porque as comunidades abraçam e seguem em frente.
1: Que bacana. Chico César conosco aqui, pessoal. Não para de chegar mensagem. Cláudia Gobor também mandando beijos. Ailton Santos. A Raquel falou, fofo é seu cabelo, Chico. Amo. Beijos da Raquel Luiza. Que legal. Chico César aqui conosco. Chico, a gente é perfeitamente assim, visível esse talento que você tem e essa maneira de você conversar e de levar a gente para o seu universo. Mas o que você ouve que te diverte sem precisar pensar? Que tipo de música você gosta de ouvir para se divertir?
0: Bob Marley, Jimi Hendrix, Ravi Shankar, Luiz Gonzaga, Jackson do Pandeiro. É isso que eu costumo escutar no meu dia a dia.
1: Ravi Shankar para se divertir, hein?
2: Nossa Senhora!
1: É outro.
2: Chico César.
0: Tava aí para lavar prato, para ficar mais zen, cara.
1: A filha do Ravi Shankar veio tocar aqui em Curitiba.
0: Ravi Shankar é uma herança. Ravi Shankar é uma herança do grupo Jaguaribe Carne. Né? Quando eu cheguei em João Pessoa, eles me apresentaram Ravi Shankar como música da Índia e Nusrat Fateh. Como música do Paquistão. E até hoje eu escuto esses caras, assim. Tenho muita... Aí eu tava... Onde eu tava mesmo? Há pouco tempo em Lisboa. E peguei um táxi. E o taxista era um Uber. E o motorista era do Paquistão. E aí eu falei, do Paquistão e tal. Eu gosto muito da música do Nusrat. Aí ele, Nusrat? Era um artista muito popular no meu país e eu achava que era uma música de nicho, né? Uhum. Mas ele ficou muito feliz que alguém conhecia o Nusrat. Parecia que eu estava falando assim, sei lá, do Julio Iglesias, né? Poxa, Nusrat Al-Fateh, I love, eu adoro e tal. Eu fiquei muito feliz.
2: Que legal. Que legal. Ó, temos bot no nosso YouTube, isso é sinal de sucesso.
1: Ah, é. Quando chega os haters e os bots, estamos ganhando.
2: Aí é sinal que
1: estamos
2: bem. Ô, Chico, você citou aí Alice Ruiz, né? Os mares haicaístas do Brasil. O Paulo Leminski, nosso poeta, mora aqui. E a relação com Curitiba? Tem relação com outros artistas mais novos, musicais? Samineu Paulo Leminski também foi compositor, enfim. Alice, mas sua relação com o público daqui, com a cidade?
0: Olha, com os mais novos eu não tenho, assim, não, né, parei ali um pouco no Carlos Careca, que veio do Paraná para São Paulo, né, Carlos Careca era um artista que eu gosto muito, né, ele já tinha disco, quando eu e Zé Cabaleiro nem tínhamos ainda, né, e nós admirávamos muito o talento dele e tal, né, a verve e tudo, né, outro artista... Daí do Paraná, Ayrton Moreira, né?
2: Nossa,
0: que foi casado com Flora Purim, casado. Né? Eu escutei muito esses dois também na fase Jaguaribe Carne, né? Mas gente nova, realmente eu não conheço, assim, para dizer, olha, conheço, tô escutando, mas quero conhecer.
2: Carlos Careca, que é autor daquela famosa música, né?
1: Eu gosto de Curitiba.
0: Curitiba.
1: Bom demais.
0: Mas podemos citar outra. Acho que fiz meia música pra você. Aceita minha meia música. Escute o meu vexame de fazer meio amor com você.
1: É verdade.
0: Música.
1: Essa música é dele com Nero, será não?
0: Eu não sei.
1: O Alexandre Nero gravou essa música.
0: Eu acho que tem uma parceria mesmo.
1: O Alexandre Nero gravou, é. Pode ser que tenha uma parceria. Uma parceria entre os dois. Mais mensagem chegando. Opa. Aqui. O Vanildo falou, ele trabalhou na prefeitura da minha cidade, Barra Mansa. Olha aí. Falou que veio vários...
0: Não, não trabalhei em Barra Mansa, eu morei.
1: Morou.
0: Não, eu fiquei 5 meses em Barra Mansa, porque o meu irmão, GG, que é 15 anos mais velho que eu, ele morava em Barra Mansa, e quando eu vim do Nordeste pro Sudeste, fiquei morando 5 meses lá, arrumei uma namorada com quem namorei durante 7 anos, depois ela foi, eu fui para São Paulo, ela foi para São Paulo também, Letícia Penedo, grande artista plástica e arte educadora, e mantive e mantenho uma ligação de afeto até hoje com Barra Mansa. Sempre que posso, passo lá, visito amigos e tudo. Gosto muito da sua cidade.
2: Bom, e aí. Tem pergunta aqui, ó. Manda. Luiz Fernando, boa tarde. Gostaria de perguntar ao Chico César se ele gostaria de ter composto a música Cajuína de Caetano Veloso. Quem não gostaria, né?
1: E é pro Tor, é sobre o Torquato, essa música, Neto. Né?
0: Eu gostaria. Mas mais do que Cajuína, e uma vez eu estava conversando com o Caetano sobre músicas, porque ele falou, onde estará o meu amor? Essa que Betânia canta, sua, poxa, eu acho que eu gostaria de ter feito. Né? Aí eu falei, porra, eu queria muito ter feito o Ciúme, né, de Caetano Veloso, é a música que eu mais gostaria de ter feito. E eu conversando com o Geraldo Azevedo, que canta o Ciúme, ele falou, eu também gostaria de ter feito o Ciúme.
1: Olha só, é uma das facetas do amor, né? Tem que aprender a lidar também.
2: Você ainda dança quando ouve Prince, Chico César?
0: Ainda. Eu danço... Hoje em dia eu danço mais até do que antes. Prince, Salif Keita, Michael Jackson, né? Forró. Eu era um pé de valsa, rapaz. Gostava de ir nos forrós em São Paulo. Quando eu morava lá, agora eu moro em Brasília, né? Há um ano que eu tô em Brasília. Ia no forró. Mas aí chega um momento que as coisas vão mudando e você vai como observador, como homem comum, mas aí você vira um pouco atração, né? Os colegas lhe veem lá embaixo, já querem que você suba pra dar canja, né? Aí você perde um pouco a sua própria intimidade.
1: Lembrei do Prince, a gente
0: a
1: entrevistou...
0: privacidade.
2: Entrevistamos o Prince?
1: Não, a gente não entrevistou o Prince, mas a gente entrevistou o Jorge Drexler recentemente, e ele comentou, né, o fato de que quando ele ganhou o Oscar, quem entregou o Oscar pra ele foi o Prince.
0: Drexler.
1: Né? É verdade. Foi maravilhoso, assim.
2: Uma cerimônia mais... né, inusitada.
1: E que não deixaram ele cantar a própria música.
2: Exatamente.
1: Porque ele não era muito conhecido.
2: A música que fez o Oscar é pelo Diários de Motocicleta.
1: Diários,
2: né?
1: De Motocicleta.
0: Mas ele cantou.
1: Ele cantou, daí quando dão o Oscar pra ele, porque não, né, ele ganha, ele canta. Ele canta ali, tipo, como uma forma de protesto. Digamos
2: assim. Pra quem não pegou a brincadeira, quando ouvi Prince, dancei uma das fases de frases, né, de versos de A Primeira Vista, um dos grandes sucessos, uma das músicas mais lindas já compostas, essa letra aí, né? Que também tem essa agridoce muito, muito bonito. Uhum. Chico César com a gente, valeu, Chico. Vamos repassar aqui os dias e horários de shows, Neto Pacheco, porque, ó, eu sugiro...
1: Cristiano, não, hein?
2: Ingressos
1: fala esgotam. O nome do Cristiano. Vai, gente, depois. Qualquer lugar dessa cidade.
2: Você pode mandar mensagem pro celular do Beto, 419857. Porque, assim, rola mesmo, tá? Se chega lá, tem uma filinha, às vezes o pessoal até põe o pessoal lá pra dentro, sentado no corredorzinho e tal, né? Deixa eu ver os dias certinho aqui, Beto Pacheco, tá fácil aí, não?
1: Já puxa.
2: Sexta, 18 e 20, não é isso?
0: Sexta, sábado e domingo.
1: Isso. Sexta, 18 e 20, sábado, 18 e 20 também, e no domingão, 7 da noite.
2: E domingão, aliás, dia do Jogo do Brasil. Tá acompanhando a Copa aí, Chico?
0: Na verdade,
2: vai dar boa?
0: Na sexta gente? E no sábado tem... duas sessões.
1: Isso, às 18 horas. É que a gente falou 18 e 20, não é 6 e 20, hein? É 6 da tarde e 8 da noite. Perfeito. Duas sessões, 6 da tarde e 8 da noite.
2: E domingo às 19. E tá acompanhando a Copa aí, Chico César? Vai dar boa pra gente, não?
0: Vai dar boa pra gente, mas pra gente, pra mim, é uma coisa mais plural, né? Uhum. Porque se Rio pra mim tá bom, se der América Latina pra mim tá bom, se der África pra mim tá maravilhoso.
1: Boa! Meu bolão eu tô assim também, na torcida.
0: Eu sou afrodiaspórico, então eu tô muito feliz com a performance dos times africanos, assim. Acho lamentável que o capitão de Cabo Verde esteja respondendo por uma acusação de estupro, de assédio. Acho, e acho que tem que responder mesmo. Mas eu acho que os times africanos, eles trazem uma alegria especial para essa Copa.
2: Maravilha. E hoje o Senegal vai encaçapar a Bélgica, anotem aí. Né? Chico César, que prazer imenso. E principalmente você está falando com uma rádio educativa que toca muito a sua música, que valoriza a música brasileira. E você é um grande cara, sempre presente aqui na nossa programação. Tá? Foi um prazer imenso. Parabéns e um ótimo show. Ótima estada aqui em Curitiba. Delezinho? Acho que ele não ouviu a gente, né? Abraço aí. Pô. Grande Chico César.
1: Valeu, Chico. Maravilha. Um beijo. Bons shows.
2: Bons shows, queridos. Ah, que será legal. Que...
1: Tá ouvindo lá? Será?
2: Parece que aumentou o delay, né?
1: Enfim.
2: Vamos ver se ele...
0: Gratidão, queridos. Nos encontraremos lá. Espero dar esse abraço pessoalmente.
2: Maravilha. Grande Chico Vamos César. Lá. Obrigado, cara.
1: Beijo, beijo, beijo, beijo, Chico.
2: Que entrevista deliciosa, hein?
1: Ele, cara, é isso. E aí, assim, é uma saraivada de citação, né, rapaz?
2: Ele é um cabeçudo popular, né?
1: Ele é demais.
2: Isso. Um fofo reverso.
1: Eu tava aqui pensando, gente, acontece muito comigo quando a gente tá nessas entrevistas, porque mil coisas estão acontecendo aqui ao mesmo tempo, a gente lendo mensagem, sim, acompanhando o roteiro, conversando com o Chico, mas pensando assim que a gente tá aí celebrando, né, quase 1000 episódios, mas aí a cada semana...
2: Nos surpreende.
1: A gente se surpreende. É, fica feliz e aprende, né, Cris?
2: Opa!
1: Rapaz, assim, não há MBA, não há pós-graduação que puxa, supra essas conversas.
2: Por falar nisso aqui, ó, a Elza Maria Campos, que incrível, Chico César, é gigante, sempre amando o papo aqui. Que legal, valeu. Elza!
1: Barriga também na área.
2: Ele diz...
1: Barriga tá aqui, ó. Barriga. Ele manda uma fotinha assim de um jacarezinho de braço cruzado.
2: Jacarezinho?
1: Assim,
2: ó. Barriga? É, tá bom. Ó, a gente tá no aguardo aqui, como eu disse, de um dos bombeiros de uma missão paranaense que está na Venezuela, tá? Uhum. E devido a isso, provavelmente, há algum empecilho aí no contato. É o Tenente Coronel Ícaro Gabriel Greiner. Estamos de olho aqui, se ele entrar, a gente conversa para saber como é que tá a situação. Beto, ontem não atualizamos o nosso bolão.
1: Não. E é bom porque nesse eu subi.
2: Então, eu sei que vocês estão de mutreta aí.
1: Não, nesse eu dei uma melhorada.
2: É,
1: fiquei sabendo aí.
2: Vamos ver como é que tá a situação.
1: Temos imagens?
2: Do resultado, né?
1: O Alan vai puxar. Enquanto isso, também a gente pode, antes do... Nós vamos pro intervalo, Cris, ou vamos direto?
2: Vamos seguindo?
1: Sem pausa pra hidratação?
2: Sim. Ou você quer uma
1: aguinha? Não, eu tô aqui, ó, fazendo minha pausa pra hidratação enquanto o jogo rola.
2: Então, Márcio, sem intervalo hoje, você precisa... Olha lá.
1: Tá aí o bolão, deixa eu ver. Vamos lá, primeiro lugar.
2: Quem?
1: Cristiano Castilho com 8 pontos.
2: É só aí mesmo, né?
1: Olha só, liderando mais ali na rabeira.
2: Se só o Brasil jogasse a Copa, Brasil mais um, estaria...
1: Tava bem. Você manja de Brasil.
2: Brasil.
1: Em segundo lugar, quem?
2: Quem?
1: Beto Pacheco. Não, Beto. 5 pontos, tô 3 pontos atrás. Ó, aí. Tô ali na cola.
2: Temos mais 4 jogos, é isso?
1: Tomara. Senão a virada tem que ser agora. Terceiro e quarto lugar empatados e não tem como fazer, inclusive, a diferenciação alfabética, porque ambos começam com A e L, nem na segunda letra.
2: O acento conta? Sem acento primeiro.
1: Isso, sem acento na frente, Alisson com 3 pontos e Álvaro Jorge, nosso especialista em moda.
2: Fashion.
1: Álvaro também 3 pontos. Ricardo Trojan com 2 pontos. Maravilha. E ele, o líder reverso. Aquele que prefere segurar a lanterna por opção nesta vida.
2: Ele escolheu isso.
1: 0 pontos. Alan Martins, 0 pontos.
2: Muito bem. Ó, só pra completar aí no clima de Copa, você sabe, né? Noruega vai ser o adversário do Brasil, domingão às 5 da tarde. E vamos ver o que, que vai rolar com o Haaland lá, hein?
1: Muito bem.
2: A gente vai falar mais dele na sexta-feira. Mas nosso Tenente Coronel está online aqui. Uma semana depois, gente, dos terremotos que atingiram o norte da Venezuela, a tragédia só aumenta, viu? O número de mortes chegou a 1.943, mais de 10 mil pessoas ficaram feridas e a ONU estima que cerca de 50 mil ainda sejam desaparecidas. foram considerados os tremores mais fortes registrados no país em mais de um século. Aí, né, desabamento de prédios, bairros inteiros destruídos. E por isso também é uma força-tarefa brasileira formada por bombeiros especializados em busca e salvamento em estruturas colapsadas. Participação de 10 bombeiros aqui do Paraná, tá? E 2 cães farejadores. E quem está à frente dessa equipe paranaense é o tenente-coronel Ícaro Gabriel Greinert, que acompanha de perto uma das maiores operações internacionais de resgate dos últimos anos. Tenente-coronel, muito boa tarde. Obrigado por atender a gente ao vivo. Quero saber onde o senhor está e qual que é a situação aí agora.
3: Boa tarde, na verdade, bom dia aqui, né? Estamos na região Lagoaíra, aproximadamente 80 quilômetros de capital Caracas, em região litoral. A nossa base de operações aqui, não sei se consigo girar a câmera aqui do aplicativo ou não, vou fazer uma geral para vocês, né? Uhum. Uma base de operações da equipe brasileira junto com a Argentina, e a gente permanece, né, o 6º dia de buscas, na operação de busca e resgate de pessoas ainda com vida, cada dia diminui, ontem foram retiradas, nas últimas 12 horas, 2 pessoas com vida, estão chegando no primeiro, então, até o 10º dia, até o sábado, a gente vai trabalhar ainda. É cada vez mais difícil, cada vez mais raro, mas acontece. A gente sabe que tem pessoas aí, estamos investigando, estamos trabalhando para ainda conseguir resgatar o pessoal dos escombros.
1: Ô, tenente, Beto Pacheco falando aqui. A gente viu ali as imagens, até vou traduzir para quem está no rádio também acompanhando. Uhum. A gente está ao vivo na TV e no rádio. O tenente-coronel Ícaro mostrou pra gente uma série de barracas, né, que estão assim instaladas
2: num acampamento,
1: numa área externa. Inclusive a gente tá com o som do vento batendo ali no celular, por isso que você percebe isso para quem tá especificamente no rádio.
2: E curiosamente parece ser um estádio. Ó, de
1: exatamente.
2: Futebol, né?
1: O tenente-coronel Ícaro, a situação aí, né, neste momento com relação também, vocês tem algumas dificuldades de locomoção. Como é que é se locomover e chegar aos locais onde vocês precisam atuar? A destruição, com que vocês se depararam logo que chegaram na Venezuela?
3: Então, a situação de momento, eu diria que está um pouco mais organizada para todos do que, né? Nós chegamos nas 48 horas, ali no sábado, antes das 6 horas, né? As vias, tem muitas vias obstruídas por edifícios, né? Muitos locais, todos os edifícios caíram. Então, realmente, nós fazemos deslocamento de 3 km com equipamento, 2 km, levamos 40 minutos, uma hora mesmo, todo o apoio da polícia, das instituições aqui. A distribuição é bastante grande, né? Nós, as primeiras horas, os primeiros 2 dias, apenas 48 horas na base, nós não tínhamos água na base, não tinha condição de tomar banho. Hoje está tudo improvisado, o que é normal acontecer, mas nós também nós trabalhamos para o resgate, ao mesmo tempo trabalhamos para garantir o mínimo de condição para esse efetivo, que são 79 bombeiros, Paraná, Minas e São Paulo, mais contingente da Defesa Civil Nacional. Ele tem que garantir também adequada alimentação e, principalmente, está muito difícil conseguir água aqui, então vamos nos arranjando. Mas muitas vias destruídas, o deslocamento é muito difícil realmente, né? E, enfim, a gente continua. A gente trabalha num organismo internacional ligado à ONU com setorização. Então, essa é uma grande área destruída. Nós fazemos setores, vamos avançando em todos os prédios, né, tentando localizar ainda pessoas. Nesse momento, a probabilidade que ele esteja com vida é que esteja nas porções bem baixo, né? Então, vocês estão vendo as imagens, são prédios de 10, 8, 12 andares, prédios altos, totalmente desmoronados, e talvez nesse momento a gente imagina mais pessoas nos andares de baixo, tem ali os espaços que a gente chama de espaços vitais, estejam respirando, talvez até com água a gente consiga ir tirando elas desse momento. Aquelas vítimas que ficam mais na superfície, né? O próprio bombeiro local, a população tira, as primeiras equipes vão removendo. A gente está trabalhando, mas o cenário ainda é bastante caótico. Já estamos com uma estrutura bastante bem melhor. Aqui nós estamos com 28 países e cerca de 60 equipes internacionais apoiando aqui na Venezuela.
2: Essas imagens são impressionantes. Você que está vendo a TV para Naturismo e lá no YouTube, né? Apartamentos inteiros colapsados no chão, gente vendo imagens de dentro da casa das pessoas, né? As paredes caíram. E a situação mais complexa, eu estava vendo, é quando o prédio achata, né? Ele não cai de lado, ele desmorona. Essa é a situação mais complicada aí para os resgatistas. O Tenente Coronel Ícaro, vocês estão há algum tempo aí já em Laguara, né? Que é a cidade mais afetada pelos terremotos. Qual que é o clima hoje? E a gente sabe que tem um evento super popular rolando, a Venezuela é um país apaixonado por futebol. Tem algum tipo de conexão entre esses dois eventos? Como é que está o clima da cidade aí nesse momento?
3: Não, na verdade, claro, a base brasileira aqui, a gente sabia do jogo de futebol, né? Alguém vai olhando na internet, aqui a gente só opera com as internet satelitais, saiu aqui da área da base, nós temos móveis, a gente basicamente só consegue comunicar com a internet. Nosso foco total nas operações, claro, ficamos sabendo ontem da vitória do Brasil apertado contra o Japão, mas em algum momento durante o dia, a população gosta muito do Brasil, né? A gente tem várias equipes internacionais aqui, a gente, que é o normal do povo brasileiro, trata aí as vítimas, as famílias aí com um certo carinho, vamos dizer assim, um acolhimento que nos dá vontade, eles gostam muito. O clima ainda é de buscar as pessoas com vida, a população ainda está unida nisso, em apoiar as equipes, que trabalham sozinhos, fazem o que podem para tentar localizar as vidas. Então, assim, a gente sabe que está tendo a Copa do Mundo aí, mas a gente lembra quando alguém comenta algum jogo, alguma coisa, mas não passa isso aqui. Não.
4: Tenente, a gente sabe que o Corpo de Bombeiros do Paraná é super preparado e que vocês estão sempre aptos a executar atividades em diversas frentes e situações. Mas o senhor, especialmente, já tinha enfrentado alguma situação parecida com essa? E como que essa relação entre o profissional, né, e o ser humano, assim, num mundo onde a gente está cada vez tentando mais conexões, a gente vive a Venezuela, muitas vezes a gente recebe histórias e informações da Venezuela que se vinculam a questões ideológicas, etc., mas aqui a gente está falando de pessoas que estão sofrendo muito. Queria saber se o senhor já tinha passado por uma situação assim e como é essa relação profissional e o lado da pessoa do Tenente Coronel Ícaro nessa situação. Ai, travou.
3: Venezuelanos moram aí no Paraná, no Brasil, a gente trata eles como refugiados. Eu tive a oportunidade, em 2012, eu trabalhei numa missão de paz da ONU, né, como peacekeeper na África Ocidental, na Guiné-Bissau, durante 14 meses, então eu tenho assim, alguma experiência nessa situação. Eu imaginava, enquanto, claro, aqui está tudo destruído, mas essa zona que a gente está aqui é uma zona litorânea, e eu imagino que isso aqui, antes da destruição, é muito bonito. Muitos prédios bonitos, prédios grandes, prédios modernos. Então, assim, a zona que eu estou, claro, está destruindo, eu faço uma imagem mental anterior e não me parece aquela imagem menor que a gente ouve da Venezuela, as pessoas passando, eu não sei a real realidade. Com certeza é uma população sofrida, mas assim, me chamou a atenção. A praia é muito bonita, assim, eu fico imaginando a missão de onde vejo essa beleza toda aqui. Mas não me parecia essa região assim, tão subdesenvolvida na África, por exemplo. Eu vi coisas muito, muito, vamos dizer assim, piores nesse sentido. Mas é só uma impressão que eu tive particular. De fato, né, a gente está aí com praticamente 30 anos no Corpo de Bombeiros, mas é impossível, né, é uma situação dessa. Tem uns números de mortos, mas esses números não batem com a realidade. Muita gente morta dentro das edificações, então os mortos são os milhares. Então, assim, uma ocorrência com essa quantidade de mortos é só um terremoto mesmo. Um tsunami, um grande evento como esse pode proporcionar, é muito, muito diferente do que a gente está acostumado. Ocorrências de estruturas colapsadas, elas são ocorrências demoradas, então a gente chega com aquele ímpeto de salvar todo mundo, então a gente, assim, primeiro tem que localizar, o que é muito demorado, é muito difícil, né, para tentar dar um alento ali. Então, assim, isso mexe realmente. Por exemplo, um prédio que desabe numa região urbana, no litoral, a gente chega rápido, trabalha e já sai, salva a pessoa que der, entrega o corpo para a família. Só que tem muitas famílias que sabem que os entes estão mortos, não tem esperança, mas é muito difícil, é muito perigoso a gente empenhar equipe para retirar. Nós já fizemos algumas recuperações de corpos, quando é possível, quando estamos buscando pessoas vivas. Os familiares que sobreviveram estão sempre fora. Então, todas as pessoas dessa região, todas elas, quando não morreu família inteira, ou está desaparecida nesse momento, né? Esperamos encontrar, mas assim, infelizmente, a maior parte desses desaparecidos, né, ele vai se converter em mortos, com certeza, e as pessoas sempre estão ali fora, na frente, o pai, com os filhos, e muitas pessoas falando que estão escutando, chamando, eles sabem que agora eles já entenderam que as equipes de resgate têm algumas técnicas que precisam escutar, eles estão escutando, eu ouvi, não estão, a gente passa detector de vida, não tem, a gente tem alguns equipamentos para isso, cão. E não é nem mentira, né? Aquele desespero. Então a gente tem que lidar com isso de uma maneira muito rápida e está sempre evoluindo para as próximas missões, né? Então isso realmente é um cenário muito difícil, né? A gente tem que manter a nossa equipe focada. É muito fácil a gente perder a operação, então a gente tem que manter a equipe focada, manter aí uma certa frieza para não se envolver demais, senão. Realmente é muito fácil, né? Muito fácil ter um problema dessa natureza aqui. Então a gente tem que ir controlando tudo isso daí para que nossas equipes atuem em torno de 12 horas. Então, quando está aqui na base, é necessário um descanso aqui. A gente tenta conversar com o pessoal para aliviar um pouco esse estresse aí, mas segurar essa barra aí, que realmente é uma coisa muito, muito, muito complexa.
2: Tenente Coronel Ícano Gabriel Grainer, diretamente de La Guaira, na Venezuela, a região mais atingida, o epicentro dos terremotos que rolaram há uma semana, 1.943 mortos até agora. Tenente, obrigado pelo seu tempo, pela disponibilidade e sucesso na missão.
3: Muito obrigado, um abraço, estamos à disposição.
2: Valeu, obrigado. E quero agradecimento também à Capitã Luiziana, do Corpo de Bombeiros aqui do Paraná, que fez essa ponte, desse contato. Importante, né? A gente está presente também nessa missão super importante aí, de uma tragédia absoluta, né? As cenas que a gente viu, né? Nossa, é uma coisa absurda.
1: E a estimativa de número de mortos, enfim, é algo impressionante. E eu acho importante a gente sempre falar, pelo menos a partir dos últimos dados, né, Cris? Porque no jornalismo a gente tem uma técnica, digamos assim, de arredondar números para simplificar a informação, mas são 1.943 mortos.
2: Pessoas, né?
1: Porque, exatamente, pessoas, por quê? Porque cada um conta, né? Nessas horas, eu acho que a gente tem que ser o mais preciso possível a partir dos dados do momento.
2: Maravilha. Muito bem. Dá tempo ainda do Quem Fala? Vamos rapidinho?
1: 10 minutinhos? Podemos.
2: A gente vai brincando com umas dicas aqui.
1: Quer
2: do pessoal?
1: Tentar?
2: Vamos tentar?
1: Vamos. Solta lá. Solta o primeiro.
2: Ah, tem vídeo. Alô.
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1: Vamos, solta lá!
7: A intenção de me divertir. O que isso quer dizer? No sentido de gostar muito do que eu tô fazendo. Eu tenho um compromisso grande com isso.
2: Olha aí. Não peguei o sotaque.
1: Caramba. Mais uma vez, vai.
2: Mais uma vez.
7: Com a intenção de me divertir. O que isso quer dizer? No sentido de gostar muito do que eu tô fazendo. Eu tenho um compromisso grande com isso.
2: De Ferreiro?
1: Caramba, eu tô lembrando. Não, não é. Eu tô lembrando dessa fala, mas não tô lembrando.
2: Ah, para que você tá lembrando dessa fala. Não.
1: A primeira dica é a seguinte. Para. Compositor com músicas gravadas por lendas da MPB, como Milton Nascimento. Ah, já sei quem é. Gal Costa e Ney Matogrosso. Eu já sei quem é.
2: Ele vê no final o documento.
1: Eu já sei quem é.
2: Ele vê antes de chegar, ele vê o documento.
1: Não vejo. Eu juro que eu sei quem é. Eu tenho um palpite.
2: Só bom de bolão.
1: Então você que nos acompanha, nos assiste, olha, temos só 9 minutinhos aí para tentar resolver essa aqui.
2: Tá bom.
1: Quem é, quem fala nesta entrevista, dentro desse nosso quadro, né, o Quem Fala, que rememora aí as quase 1.000 entrevistas.
2: Mil
1: entrevistas do Papo. 1.000 episódios, na verdade. Entrevistas são muito mais.
2: Ah, às vezes a gente teve 3 em um programa.
1: Eu aos pouquinhos tô tentando monteio, não sei o que.
2: Chuto isso. Mais de 2.500.
1: Tô tentando organizar a planilha nome a nome, assim. Então, muitas vezes a gente tem ali o registro de a entrevista foi sobre uma peça de teatro.
2: com três
1: quem
2: pessoas.
1: Quem estava nessa entrevista e tal. Eu calculo que pelo menos 2.000 pessoas por aí. Eu acho que o dobro é bem com plausível.
2: Certeza. Às vezes tivemos 5 aqui.
1: Sim.
2: Tivemos?
1: Então. Você junta o vocal brasileirão, samba dos sindicates, brejeiras. Só de essa galera de banda vem às vezes 3, 4, 5 pessoas, né?
2: Escute, Beto Pacheco, uma notícia triste para o mundo da música. Para essa eu não esperava, pessoal. Foi anunciado na manhã de hoje a morte de Victor Willis, líder do Village People. Ele era o policial que costumava se apresentar com roupa de policial de marinheiro, responsável pela composição. Ele que compôs a YMCA e Macho Man. Olha aí. Tinha 74 anos, segundo o comunicado divulgado por sua família, morreu por conta de uma doença curta, mas agressiva. A gente vai encerrar com o papo com... Vamos com
1: YMCA?
2: O Village People?
1: Vamos.
2: Olha, tem que fazer aquele YMCA. Aí, ó. Daqui a pouquinho a gente toca. Dá tempo mais
1: cara,
2: uma dica?
1: Isso é sucesso em formatura,
2: casamento,
1: todo tem que tocar.
2: Vamos com mais uma diquinha?
1: Vamos, tem um segundo off? Vamos ver.
2: Vamos lá. Quem fala?
1: Quem? Eu já sei quem é.
7: Indo para novas cores estéticas.
1: Eu sei.
7: Que realmente a estética é uma roupa, né? Que você põe em algo que vem antes.
2: Victor Clay.
7: E esse algo que vem antes, que você pode escolher roupas para colocar, é um lugar que você não pode corromper.
1: Colaborou com Chico César em uma música do álbum Aos Vivos, há 10 anos.
2: Acho que eu sei quem é.
1: E ele é filho...
2: Você consertar alguma vez?
1: Eu vou dar a terceira dica, já que faltam 7 minutos. Filho de dois grandes compositores.
2: E uma grande cantora?
1: Uma grande cantora da música brasileira, ela mesma.
2: Entrevistamos ele duas vezes.
1: Entrevistamos eles duas vezes já, sempre um fofolete.
2: Você pra mim foi o sol, uma
1: queridão,
2: noite sem fim?
1: Essa é a mamãe dele, a mamãe dele.
2: Acho que eu
1: esse é meu palpite.
2: Acho que eu sei que
1: é. É ele mesmo, eu acho que é.
2: Temos o... Essa é a última dica ou tem mais uma dica?
1: Não, tem mais uma, tem mais um off.
2: Então
1: já solta
2: lá,
1: vai.
7: Essa canção tem tocado o coração das pessoas de um jeito muito lindo, né? Assim... Tocado de um jeito onde as pessoas têm se emocionado bastante.
1: E você tem a música no fundo
7: ainda. Isso mostra como tá lindo.
1: Vou ficar falando pro Cristiano não ouvir.
7: Que a gente sempre fez ao longo da minha carreira, que é tocar as pessoas.
2: Eu tenho um palpite bom aí.
1: Vou dar o meu aqui já. Pode ser?
2: Pode.
1: É Danny Black.
2: Danny Black, meu também. Filho de Tetê Espíndola. Esteve com a gente presencialmente, né? No estúdio antigo. E acho que teve uma por vídeo.
1: Por vídeo, com certeza. A última foi por vídeo aqui.
2: Foi por vídeo.
1: Foi. E a primeira não me recordo se foi por vídeo ou foi
2: Vamos
1: presencial.
2: Revelar já?
1: Vamos revelar quem falou.
7: Com a intenção de me divertir. O que isso quer dizer? No sentido de gostar muito do que eu tô fazendo. Eu tenho um compromisso.
1: Você sabe onde que...
2: Esse papo foi
7: eu quero acreditar sempre muito fortemente.
1: Você sabe quando que eu...
7: deixa a lição...
1: Conheci Danny Black?
7: Indo para novas cores estéticas, que realmente a estética é uma roupa, né?
2: Ai.
7: Que você põe em algo que vem antes.
1: Venha para cá, vamos para cá, turma.
7: Que você pode escolher roupa.
1: Pode virá-lo.
2: Danny Black.
1: Eu acho que foi... Eu não lembro se foi na época das manifestações de 2013. Pode ser que tenha sido. Porque o início daquelas manifestações foram com os estudantes, né?
2: Foi que o Chico se referiu?
1: Isso.
2: 2016.
1: E ele fez uma
2: ocupação dos secundaristas.
1: Ah, então foi isso aí.
2: Isso aí.
1: Na ocupação. E aí ele fez uma música e o Chico participa, né? O Chico Buarque grava esta música dele e várias outras pessoas. É tipo um rap que tem um primeiro vídeo dele, assim, na cozinha de casa. Aí ele provavelmente falou, mãe... Manda lá pro Chico.
2: Nossa, eu lembrei disso.
1: E aí o Chico Buarque gravou e várias outras pessoas também.
2: Foi um movimento que começou em São Paulo, né? Mas se estendeu, inclusive aqui no Paraná, no Colégio Estadual, né? Teve uma ocupação grande, enfim. 2016, isso aí.
1: Exatamente.
2: Muito bem. Ó, mensagens do Capitão Moita.
1: Daí, Capitão Moita.
2: O grande Castilho. Já entrevistou até personagem da Lapônia. Papai Noel.
1: Sim. Sim, três vezes.
2: Opa, pera.
1: Sim.
2: Quem será?
1: Eu nem entendo porque que você coloca esse acento.
2: Grande abraço do Moita. Ah!
1: É o próprio
2: Papai Noel. O Papai Noel tá chegando a tua hora, hein?
1: Ele?
2: Hein? A prefeitura, inclusive, anunciou as atrações de Natal, em pleno meio do ano.
1: Papai Noel, assim, Papai Noel, você sabe. Você que tá aí mandando mensagem. Papai Noel mandou. Cara,
2: Papai Noel mandou mensagem.
1: Cara, o Papai Noel. Não, porque você imagina, é porque é igual carnaval. É lá na frente, mas a fábrica do Papai Noel tá aqui, ó. já tá lá os duendes.
2: Acaba um ano, começa outro.
1: Loucura. Né? Então deve estar com muito trabalho, mas tirou um tempinho para mandar mensagem pra gente aqui. Lembrando que foi nosso entrevistado, veio da Lapônia. E não foi por vídeo.
2: Não.
1: Veio da Lapônia presencialmente.
2: Estacionou a charrete ali.
1: As três vezes. O trenó. O trenó. Três vezes aqui do nosso entrevistado. Certa vez ele recebeu ligação, a gente achou que era Coelhinho da Páscoa, lembra?
2: É isso.
1: Mas era, na verdade, a Vivo, enchendo o saco dele.
2: Deram comida pras renas, tudo.
1: Deram. E foi sempre entrevistas maravilhosas com o Papai Noel.
2: Tá chegando, hein, tá Papai chegando. Noel.
1: Já tá marcado, hein?
2: Acabou a Páscoa, mas já estamos falando de Natal.
1: Já tá marcado aí.
2: Muito bem. Beto Pacheco, sexta-feira, vamos anunciar o que vai rolar no nosso querido Paraná Session?
1: Sexta-feira.
2: O fim de uma era, mas com festa.
1: É isso aí, pessoal. Ó, na sexta-feira, Paraná Session, sempre a nosso dia da música autoral aqui, né? Isso. Que a gente abre espaço pra galera se apresentar, lançar show, lançar álbum, sempre numa produção. Só que aí com o anúncio dos últimos dias do Bar do Tatara, os últimos dias da segunda autoral, que se encerra no dia 13 de julho, né? A gente vai juntar uma turminha que é frequentadora do espaço, compositores aqui, para contar algumas histórias. Não será um momento de lamentação,
2: Sim. Será
1: um momento de celebração. Vamos ler, eu tenho várias histórias.
2: Todas as histórias.
1: Eu vou contar uma aqui rapidinho. Dá tempo. Uma vez chegou uma moça com um teclado, mas rapaz, o teclado era gigantesco. Ela tinha que manobrar para entrar com o teclado no espaço. Aí todo mundo falou assim, rapaz, deve ser a maior pianista da história, né? E ficou todo mundo naquela expectativa. E botou o teclado lá no canto e a galera tocando, e o negócio rolando, né? E ela plugou tudo e foi tocar. Ela não sabia tocar.
2: Do Dadoninho?
1: Não, ela não sabia fazer plim, plim, plim, plim, plim, plim.
2: Era minimalista.
1: Era a pessoa mais corajosa que eu já conheci.
2: Mas era só ela na apresentação?
1: Não, é que daí a galera vai se juntando, porque vai se formando uma jam session em torno do artista que tá no palco, né? E aí ela ficava plim, plim, plim.
2: Mas deu um brilho, certeza que deu um
1: brilho. Contarei as minhas experiências com bateristas.
2: Quero saber.
1: O meu karma, eu tenho karma.
2: As histórias ocultas
1: com
2: também.
1: Bateristas. Temos várias histórias, vários, ó, a gente pode aqui, talvez não citando nomes.
2: Mas vai acabar poder, mesmo.
1: Vai acabar. Tem muita história boa, tem consulta médica no palco.
2: Consulta
1: médica no palco. Já aconteceu. Ih, muita história boa pra contar.
2: Sexta-feira, então, Paraná Sessions, fazendo jus ao nome.
1: Vai ter um,
2: né,
1: violão também e voz aqui.
2: Olha aí.
1: Vamos fazer um rodízio da galera tocando rapidinho um trechinho de cada música.
2: Seu Fernando vem. Conta.
1: Luiz Fernando, Alexandre Trauer, Traga Igor Menezes, Marlos Soares. Grande elenco.
2: Só vai faltar a jantinha.
1: Faltar a jantinha da Cleusa. Quem sabe a gente convence ela.
2: Muito que bem. Copa do Mundo hoje em Inglaterra e República Democrática do Congo, agora, acabou de começar, 1:00 PM, depois tem Bélgica e Senegal, e para finalizar o dia, Estados Unidos e Bósnia e Herzegovina.
1: É,
2: tá bom?
1: Que um jornalista americano ficou indignado porque os Estados Unidos teria que derrotar duas seleções. Verdade essa história.
2: A Bósnia e Herzegovina.
1: Sim, teve isso.
2: Americanos conhecimento geográfico, assim,
1: são,
2: é sensacional. Escute, vamos nessa?
1: Vamos nessa.
2: Valeu você pela audiência. Muitas mensagens hoje. Relembrando, tivemos Chico César no primeiro bloco, você chegou depois, né? Então fica tudo no YouTube até sexta-feira.
1: Vai no YouTube, porque a partir de sexta-feira, por conta do período eleitoral, e aqui como temos uma rádio pública, né? Ficaremos...
2: Dá uma pausa.
1: Só assim, um pouquinho escondidinho por uns meses aí. Uhum. Mas aí...
2: Olha, e ao som de IMCA, né, homenageando o grande Victor Willis, nosso policial, a gente se despede do papo de hoje.
1: Valeu, galera. Vamos lá. Pausa para hidratação.
2: Paz, saúde, bom senso. Tchau.

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6: Uma ótima tarde para você ligado aqui na Educativa 97.1. A partir de agora, sou eu, Manzano. Sua rádio, seu momento, e é claro que você pode participar com a gente aqui no nosso WhatsApp, é o 3331-7516, 3331-756, pode pedir a sua música, mandar recado, mandar boa tarde, falar sempre seu nome e o lugar que você está ouvindo a gente aqui na Tarde Educativa. Daqui a pouco também tem a nossa agenda cultural, trazendo dicas de cinema, de teatro, tem o melhor da música popular brasileira, o melhor do flashback nacional e internacional, e é claro, muita informação atualizando você do que acontece aqui em Curitiba, no Brasil e em todo o mundo. E claro também, daqui a pouquinho as informações da Copa do Mundo. Bora com Chico César, Mama África. Boa tarde.

0: Educativa, som do Paulo, da Paula Toller, Céu Azul, agora 1h14. Vamos lá, tem dica cultural chegando pra você. A gente fala sobre a comédia O Bêbado, que volta a ser apresentado aqui em Curitiba para uma sessão especial que celebra os 23 anos do espetáculo. O monólogo é estrelado pelo ator e humorista Fábio Silvestre, que dá vida a um personagem irreverente, marcado pelo improviso e pela interação com o público. A apresentação única será neste sábado, agora dia 4, às 8 horas da noite, no Teatro Regina Vogue, no Shopping Estação. Os ingressos estão à venda pelo Disque Ingressos ou na bilheteria do teatro. E vamos dar uma volta lá na Copa do Mundo, onde agora a equipe do Congo joga contra a Inglaterra e Congo saiu ganhando 1-0 em cima da Inglaterra. O jogo está no primeiro tempo agora e daqui a pouco a gente traz mais informações. Por enquanto, vai passando para as oitavas de final a seleção de Congo. Daqui a pouco, mais notícias e informações da Copa do Mundo para você.
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0: Trazendo Bengals, Eternal Flame.

0: Educativa, sua rádio, seu momento, com o som do Jota Quest, de Ilcinho Te Ver Superar. Agora, 1:31, continua participando com a gente aqui no 3331-7516. Manda seu recado, manda seu nome, o bairro, a cidade que você está ouvindo a gente. Manda aqui no 3331-756. Já aproveita e manda um abraço para Adriana Oliveira, mandando um recadinho para a gente, dando boa tarde. Para você também, Adriana, muito obrigado pela sua participação e pela Copa do Mundo. Jogados 30 minutos, quase 31 minutos do primeiro tempo, República Democrática do Congo vai ganhando por 1-0 da Inglaterra e se classificando para as oitavas de final. Educativa, 1:32, boa tarde.
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2: Li, reli e treli. Você já viu ou ouviu essa expressão? Conheci um magistrado que usava muito em despachos e sentenças. É importante lembrar que tresler ou treler não tem nada a ver com o número 3. Significa ler de trás para diante, enlouquecer de tanto ler, ler sem entender, etc. Os índices econômicos mais que dobraram na última década. Mais que dobraram. Você costuma usar essa expressão? Tem receio que esteja errada? Pode usá-la à vontade. Está correta. Sinal de riqueza do nosso idioma.
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3: Olá! Eu sou o Diego Tirri e agora começa mais um Minuto de Educação, o boletim diário sobre a educação pública no Paraná. O governo do estado, por meio do Fundepar, assinou a ordem de serviço para a construção da nova unidade escolar do Colégio Estadual Gregório Teixeira, em Telêmaco Borba, nos Campos Gerais. Com investimento de cerca de 13,5 milhões de reais, a nova estrutura vai ampliar a oferta de vagas na rede estadual e passa a atender aproximadamente 600 estudantes em regime de educação em tempo integral. A escola vai ter uma área total edificada de mais de 4 mil metros quadrados, com 12 salas de aula, biblioteca, laboratórios, auditório, quadra poliesportiva, cozinha, refeitório e ambientes administrativos e pedagógicos. E este foi o Minuto da Educação de hoje. Você também pode nos acompanhar nas redes sociais. O endereço é educação.pr.
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0: 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Trazendo muito mais músicas para você nessa quarta-feira. Educativa. Sua rádio, seu estilo, tem Luísa Posse.

0: Educativa com Moraes Moreira, sintonia para você matar saudades aqui na programação melhor da música popular brasileira. Agora, 1h58, deixa eu mandar um abraço aqui para Nair Chibior. Ela mora no Mercês, está mandando um abraço para a gente aqui, desejando uma boa tarde. E mandando também outro abraço para Miriam Rocha. Nair, dado o recado, muito obrigado pela sua participação, viu? Agora está na hora das informações, atualizar as informações desta quarta-feira para você.
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0: Estão abertas até domingo, dia 5, as inscrições para a oficina de redações Enem, o projeto de extensão do curso de Direito da Universidade Federal do Paraná. São 120 vagas gratuitas destinadas a candidatos inscritos no Enem 2026. As aulas acontecem aos sábados, entre 1º de agosto e 7 de novembro, no prédio histórico da Universidade, ali na Praça Santos Andrade. O curso oferece aulas presenciais, prática de redação, correção individualizada e monitorias online. As inscrições devem ser feitas pelo formulário disponível no perfil oficial da Oficina de Redações Enem no Instagram. Vamos falar de Copa do Mundo. A Copa do Mundo deste ano já bateu um recorde histórico de público. Segundo a FIFA, mais de 5 milhões de torcedores já passaram pelos estádios do torneio disputado nos Estados Unidos, México e no Canadá, superando com folga a marca da Copa de 1994, que havia reunido cerca de 3 milhões e 600 mil espectadores. Com o novo formato, que reúne 48 seleções e 104 partidas, a expectativa é de que o Mundial estabeleça um recorde absoluto de público até o final, até a grande final. E vamos dar uma olhada agora, ao vivo, na Copa do Mundo. Jogando República Democrática do Congo e Inglaterra. Intervalo. A República Democrática do Congo vai vencendo por 1-0 e, por enquanto, se classificando para as oitavas de final. E daqui a pouco a gente traz mais informações da Copa do Mundo 2026 para você. Já já também mais informações nos 97.1.
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0: Educativa 2 em 1, boa tarde.

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0: Educativa com Luciana Mello, da Cor do Pecado. 2h14, tá na hora do Paraná Sessions.
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0: E o destaque de hoje aqui do Paraná Sessions é o cantor Guto Horne. É um cantor, compositor, pianista, produtor musical baseado aqui em Curitiba, com mais de 20 anos de carreira. Ele possui uma sólida trajetória na cena musical curitibana, atuando principalmente com MPB, pop e também música para eventos. E você confere o som do Guto Horne agora, quando já, aqui no Paraná Sessions Educativa.

0: Educativa com Thiago York e Marina Sena de todas as coisas. E pela Copa do Mundo, a República Democrática do Congo continua ganhando de 1 a 0 em cima da Inglaterra. 68 minutos jogados, agora pausa para hidratação neste momento. Por enquanto vai dando o Congo nas oitavas de final da Copa do Mundo. Daqui a pouco trago mais informações. E daqui a pouquinho também vou trazer novidade. Tá chegando Radar Educativa com música nova. Educativa 2h31.
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0: Sua rádio, seu momento, uma excelente tarde. Tá chegando novidade pra você. 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
0: E a novidade quentinha mesmo saiu hoje. A música da cantora e compositora brasileira Ana Carolina. É do seu EP intitulado Ainda Já. O nome da música é Esse. A faixa mistura elementos pop românticos também. Ela ganhou notoriedade com versos chicletes, digamos assim, né? Como Primeiro me olhou pelo espelho, do nada acendeu a minha chama. E narra aí uma história de atração intensa, onde um novo interesse amoroso chega roubando a cena e literalmente sequestrando o desejo. Esse é o som que você confere agora em primeira mão. Ana Carolina, Esse, aqui no Radar Educativa. Cada...

0: Educativa Sai Guarabira de 1985, Verdades e Mentiras. Agora 2h49, vamos para a Copa do Mundo. Mais uma vez, jogo da República Democrática do Congo contra Inglaterra. Inglaterra consegue a virada de jogo agora neste momento. 2-1 para Inglaterra neste momento. Quem vai confirmando a vaga para a próxima fase, para as oitavas de final, é a Inglaterra. 41 minutos do segundo tempo, ainda tem jogo para você. Daqui a pouquinho eu trago o resultado final dessa partida que está agitando aí a Copa do Mundo nesta tarde.
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0: Trazendo 07.

0: Na Educativa, Vitor Clay com Samuel Rosa, tal canção pra lua. 3 horas em ponto, tá na hora de atualizar as notícias dessa tarde aqui de quarta-feira pra você.
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0: E o Paraná reduziu em mais de 87% o desmatamento da Mata Atlântica entre 2020 e 2025. Isso segundo o levantamento da Fundação SOS Mata Atlântica, MAP Biomas e Arquiplan. A área desmatada caiu de cerca de 3.300 para 411 hectares, garantindo ao estado a terceira maior redução proporcional do país. Resultado é atribuído ao reforço da fiscalização e ao uso de imagens de satélite, inteligência geográfica e plataformas de monitoramento em tempo real para identificar desmatamentos ilegais. Além da tecnologia, políticas públicas de preservação e incentivo aos municípios também contribuíram para a queda nos índices. E o brasileiro João Fonseca segue fazendo história em Wimbledon. Nesta quarta-feira, o tenista venceu o holandês Jasper de Jong por 3 sets a 0 com parciais de 6-1, 7-5 e 6-4 e garantiu vaga na terceira rodada do Grand Slam disputado na grama inglesa. A partida durou mais de 2 horas e 20 minutos. Próximo desafio do Fonseca será na sexta-feira diante do russo Roman Safiulin em busca de uma vaga nas oitavas de final. Falando sobre esporte ainda aqui na Educativa, terminou agora. Na Copa do Mundo, jogo entre Inglaterra e República Democrática do Congo. Inglaterra, classificada para as oitavas de final, ganhou o jogo por 2-1. Resultado final da partida de agora aqui nesta quarta-feira para você. Ainda hoje, deixa eu dar uma olhadinha aqui na tabela, jogam Bélgica e Senegal, Estados Unidos e Bósnia. Bélgica e Senegal às 5 horas da tarde, Estados Unidos e Bósnia a partir das 9 horas da noite, é claro. Todas as informações da Copa do Mundo você tem aqui nos 97.1.
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0: Educativa 3 e 3, boa tarde.
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0: 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Sua rádio, seu momento, trazendo No Doubt, Don't Speak.

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0: Educativa, tocando o som do Paulo Ricardo, Tudo por Nada. Agora 3h17. E o cantor Vitor Willis, vocalista da formação original e coautor dos maiores sucessos do grupo Village People, morreu aos 74 anos após uma doença agressiva não divulgada. Willis ficou conhecido por interpretar o personagem policial da banda e por dar voz a clássicos como IMCA e também Macho Man. A família confirmou a morte e pediu privacidade. O artista deixa um legado como um dos principais nomes da era disco nos anos 70.
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0: Trazendo Nila Branco.

0: Educativa, som do ex-Beatle, George Harrison, Got My Mind Set On You, de 1987, para você matar saudades. E é por falar em saudade, também vamos viajar no tempo agora para 2014, relembrando o sucesso da Copa do Mundo daquela época. Tô falando da Copa do Brasil, chegando trilha de Copa aqui na Educativa.
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2: Em 2014, a Copa finalmente voltava para o Brasil. País do futebol. O Brasil abriu os braços para receber o mundo. Uma festa gigantesca que tomou as ruas de norte a sul do país, cheia de gringos fantasiados, calor humano e muita resenha. E para tentar traduzir essa energia tropical, a FIFA escalou um trio composto pelo rapper Pitbull, a estrela pop Jennifer Lopez e a energia de Cláudia Leite. Juntos, eles misturaram o pop internacional com o balanço do Olodum na vibrante We Are One. Enquanto o planeta dançava o ritmo de Olê Olá, dentro de campo, o Brasil vivia uma montanha russa de emoções. Da festa nas arquibancadas ao drama da lesão do Neymar, até chegarmos ao maior pesadelo da nossa história no futebol. E lá vem eles, de novo, o inacreditável e doloroso 7-1 contra a Alemanha no Mineirão. Um mundial de extremos em que os alemães levaram a taça de tetracampeões em cima da Argentina. E Miroslav Klose se tornava o maior artilheiro de Copas do Mundo, com 16 gols. Também foi a última vez que vimos a Itália em uma Copa. Mesmo com o gosto amargo do resultado em campo, o torneio de 2014 deixou saudades pelo clima de união e festa que tomou conta do nosso país. E essa música é o passaporte direto para reviver aquele tempo inesquecível em que o Brasil recebeu o mundo. Relembre o Mundial em nossa casa com eles, Olodum, Pitbull, J-Lo e Cláudia Leite. We Are One.

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4: A Prefeitura de Curitiba abriu uma nova consulta pública para ouvir a população sobre as principais demandas e prioridades das políticas voltadas às mulheres entre 2027 e 2030. A participação é aberta a todos e pode ser feita até o dia 17 de julho, de forma online ou presencial. As contribuições vão servir de base para a construção do novo Plano Municipal, que vai orientar programas, projetos e investimentos das secretarias e órgãos da Prefeitura nos próximos anos. Para acessar o site e contribuir nas políticas públicas voltadas às mulheres, leia a matéria completa no portal ame-se.pr.gov.br.
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0: Diamonds on the Side, o som de Ben Harper na programação da Educativa. Dica cultural para você, o Festival da Palavra anuncia autores e também a programação da edição deste ano. Principal evento literário de Curitiba acontece de 5 a 9 de agosto e terá como tema Contar Histórias, Ler o Mundo. A abertura será no Teatro Guaíra, com o encontro entre os escritores Bruna Lombardi e Itamar Vieira Júnior. O festival também homenageia Alice Ruiz e Inácio de Loyola Brandão, além de reunir autores como Pilar Quintana e On Jack. A programação inclui mesas de debate, oficinas, atividades infantis, teatro e feira de livros em diferentes espaços culturais da cidade. A programação completa vai estar disponível a partir desta quarta-feira no Guia Curitiba.
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0: Trazendo o som de Dalto.

0: Da Educativa, som da cantora Tami, ainda é pouco. Agora 3h56, fechando por aqui minha participação. E a Regininha já chegou. Boa tarde.
1: Boa tarde, Manza. Tô na área, hein?
0: É, que beleza, se derrubar é pênalti, oh, né?
1: Dá até medo de falar pênalti em tempo de Copa do Mundo,
0: pela,
1: né?
0: Nem brinca com um negócio desse. Contanto que não seja no próximo domingo contra o Brasil.
1: Verdade.
0: Não é verdade?
1: É verdade.
0: Tá bom demais. Regininha, bom trabalho.
1: Obrigada,
0: pra você.
1: Obrigada, Manza.
0: E minha saideira é o som do Ira e da Pitty. Eu quero sempre mais. Valeu!

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3: Olá, eu sou o Diego Tirri e agora começa mais um Minuto de Educação, o boletim diário sobre a educação pública no Paraná. Os docentes que pretendem se inscrever no Processo Seletivo Simplificado, o PSS, para atuação na rede estadual paranaense no ano letivo de 2027, devem se atentar para uma novidade. A partir deste ano, a Secretaria de Estado da Educação passa a utilizar o resultado da Prova Nacional Docente, a PND, para compor a pontuação dos candidatos. As inscrições para a edição 2026 da prova já estão abertas e podem ser realizadas até o próximo dia 3 de julho. Vale ressaltar que o resultado obtido na PND vai ser considerado como um dos elementos de pontuação, juntamente com os demais documentos e títulos exigidos no momento da convocação. E este foi o Minuto de Educação de hoje. Você também pode nos acompanhar nas redes sociais. O endereço é educação.pr.
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5: Olá, excelente quarta-feira, 1º de julho de 2026, por aqui Regininha. Sua rádio, seu estilo, seja bem-vindo, bem-vinda a mais um bloco de músicas, informações, notas culturais. Nesta quarta-feira calorosa, temperatura em Curitiba nesse momento 25 graus. Daqui a pouco a gente passa a previsão do tempo para a noite de hoje também, para amanhã, o dia seguinte, né, quinta-feira. Logo mais às 18 horas, os clássicos da Educativa, com os maiores sucessos nacionais e internacionais que marcaram a época, tocando de novo para a gente curtir. E claro que você tem o espaço aberto para mandar a sua mensagem, a sua sugestão para a gente no WhatsApp da Educativa. Anota aí, 3331-7516. 4 horas e 3 minutos, boa tarde, abrindo essa sequência com Nando Reis. Aumenta o som.

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Educativa, sua rádio, seu momento com Ana Canhas, Quero um Love. Agora 4h18 e o artista paranaense Rogério Dias iniciou nesta semana sua residência artística no Museu Casa Alfredo Andersen. Conhecido como o pintor dos passarinhos, ele abre as portas do ateliê para o público que acompanhe seu processo criativo e ainda possa criar o próprio desenho. O espaço fica aberto de terça a sexta, das 10 da manhã ao meio-dia e das 2h30 às 5h30 da tarde, com entrada gratuita. A residência segue até o dia 24. E durante o período, Rogério também conclui uma nova obra inspirada na natureza e na influência de Alfredo Andersen, considerado o pai da pintura paranaense. Agora 4h19. Boa tarde.

0: 4:26.
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2: Olá, ouvintes da Rádio Educativa. Aqui quem fala é a Isonório, da Divisão de Difusão Cultural da Biblioteca Pública do Paraná. Um dos destaques da programação é a exposição 60 anos de migração católica agrícola coreana no Brasil, que está super interessante. A mostra reúne no hall térreo fotos da viagem dos imigrantes, notícias da época e marcos da colônia. O objetivo é comemorar esse momento importante para a comunidade e resgatar a sua memória. A mostra é gratuita e fica disponível até o dia 10 de julho durante todo o horário de funcionamento da BPP. Confira todas as atividades da biblioteca no site bpp.pr.gov.br. A minha dica de leitura de hoje é um clássico da literatura brasileira, Grande Sertão Veredas, de Guimarães Rosa. O livro foi publicado em 1956 e está completando 70 anos. O romance é reconhecido por sua linguagem inovadora e seu estilo modernista experimental. Já a história se passa entre Minas Gerais, Goiás e Bahia, e é narrada pelo protagonista Riobaldo, um ex-jagunço que agora é idoso, relembra os acontecimentos da sua vida. Com o sertão como cenário, Riobaldo reflete sobre suas experiências como jagunço, suas frustrações e, principalmente, os seus amores. Vale a pena conferir essa obra que há 7 décadas impressiona os seus leitores. Gostou da dica? Grande Sertão Veredas está disponível para empréstimo na Biblioteca Pública do Paraná. Até a próxima!
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7: Estamos de volta com mais músicas para sua tarde de quarta-feira. Regininha por aqui. Sua rádio, seu estilo e agora Patrícia Marques.

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0: Educativa, sua rádio, seu momento e o som de The Cranberries, agora 5:01.
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0: E uma startup paranaense está desenvolvendo uma tecnologia que promete tornar mais preciso o projeto de reabilitação física. Com o apoio da incubadora do Instituto de Tecnologia do Paraná, a Nexus Biometrics criou o NeuroTrack, que é um sistema com sensores integrados às roupas que monitora os movimentos do corpo em tempo real. A tecnologia vai auxiliar fisioterapeutas e outros profissionais de saúde na avaliação e no acompanhamento de pacientes. A expectativa é acelerar o desenvolvimento da inovação com o suporte tecnológico e empresarial oferecido pelo TechPar. Agora sim, 5:02, mais informações do setor do esporte com Edson Tomás. Boa tarde.
2: Boa tarde, Regininha, a todos que nos acompanham aqui na Educativa. O Brasil vai enfrentar a Noruega nas oitavas de final da Copa do Mundo, jogo que acontece domingo, 5 da tarde, horário de Brasília. Ontem, a Noruega venceu Costa do Marfim por 2-1, jogo decidido praticamente no segundo tempo, numa partida bem disputada. A Noruega fez 1-0, Costa do Marfim empatou e no final do jogo, quando tudo se encaminhava para uma prorrogação, Haaland acabou fazendo o gol da seleção norueguesa. Brasil e Noruega vão se reencontrar em Copa do Mundo. Jogaram apenas uma vez e a Noruega levou a melhor. Venceu o Brasil na Copa de 1998 na França, 2-1. Em outros jogos amistosos, o Brasil acabou empatando em 1988 em 1-1, perdeu um amistoso em 1997 por 4-2 e em 2006 também amistoso empate em 1-1. Ou seja, 4 jogos, 2 vitórias da Noruega, 2 empates. O Brasil vai ter que quebrar este tabu para avançar às quartas de final da competição. O Brasil, que não terá Lucas Paquetá, foi detectado uma lesão já no jogador. Depois da partida contra o Japão, os exames revelaram uma lesão muscular e Paquetá vai ficar em tratamento para quem sabe, se o Brasil permanecer na Copa do Mundo, o que é desejo do torcedor brasileiro, Paquetá possa ser observado e utilizado na fase final da competição. Edson Tomás, Esportes Educativa.
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0: Cinco e quatro.
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0: De volta com mais músicas. Regininha por aqui até as 7 horas da noite. Sua rádio, seu estilo, e a bola já está rolando para Bélgica e Senegal em Seattle pelos 16avos de final da Copa do Mundo. A seleção belga chega como líder do Grupo G, enquanto o Senegal garantiu vaga como uma das melhores terceiras colocadas da fase de grupos. O confronto é eliminatório. Quem vencer avança às oitavas de final para enfrentar o ganhador de Estados Unidos e Bósnia e Herzegovina. E a Educativa acompanha todos os lances ao longo da programação. A gente vai mantendo você informado, informada, sobre o andamento aí da partida e a atualização do placar em tempo real. Agora 5:06, voltando com Roupa Nova, Ama em Silêncio. Boa tarde!

Educativa, sua rádio, seu momento com John Secada. 5h20, a noite desta quarta-feira será de tempo estável em Curitiba e em toda a região metropolitana. O céu fica com poucas nuvens e não há previsão de chuva, segundo o CIMEPAR. As temperaturas entram em declínio após o pôr do sol, ficando em torno de 16 graus entre 21 e 22 horas e chegando a 15 graus perto da meia-noite. Os ventos sopram fracos, predominando de norte a noroeste, o que contribui para uma noite bem tranquila, com sensação de frio mais amena. Daqui a pouco tem mais informações, notas culturais e por aqui a gente segue com mais músicas para você. Aumenta o som porque tem Maria Rita.

Educativa, sua rádio, seu momento com Martins Jardim da Fantasia. Agora 5h31, jogo em andamento. Senegal vai vencendo a Bélgica por 1-0 aos 29 minutos do primeiro tempo. E aí a gente vai explicando tudo para você, atualizando sobre o placar da Copa do Mundo 2026, que segue movimentando a tarde desta quarta-feira. E agora tem Wanda Sá. Ela que está de aniversário hoje, completando seus 82 anos de vida e segue sendo uma referência da bossa nova. A gente escuta por aqui.

0: Educativa, sua rádio, seu momento com a aniversariante de hoje, Wanda Sá, completando seus 82 anos, Love is in the Air.
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0: Em 2014, a Copa finalmente voltava para o Brasil. País do futebol. O Brasil abriu os braços para receber o mundo. Uma festa gigantesca que tomou as ruas de norte a sul do país, cheia de gringos fantasiados, calor humano e muita resenha. E para tentar traduzir essa energia tropical, a FIFA escalou um trio composto pelo rapper Pitbull, a estrela pop Jennifer Lopez e a energia de Cláudia Leite. Juntos, eles misturaram o pop internacional com o balanço do Olodum na vibrante We Are One. Enquanto o planeta dançava o ritmo de Olê Olá, dentro de campo, o Brasil vivia uma montanha-russa de emoções. Da festa nas arquibancadas ao drama da lesão do Neymar, até chegarmos ao maior pesadelo da nossa história no futebol. E lá vem eles, de novo, o inacreditável e doloroso 7-1 contra a Alemanha no Mineirão. Um mundial de extremos em que os alemães levaram a taça de tetracampeões em cima da Argentina. E Miroslav Klose se tornava o maior artilheiro de Copas do Mundo, com 16 gols. Também foi a última vez que vimos a Itália em uma Copa. Mesmo com o gosto amargo do resultado em campo, o torneio de 2014 deixou saudades pelo clima de união e festa que tomou conta do nosso país. E essa música é o passaporte direto para reviver aquele tempo inesquecível em que o Brasil recebeu o mundo. Relembre o Mundial em nossa casa com eles, Olodum, Pitbull, J-Lo e Cláudia Leite. We Are One.

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5: De volta com mais músicas, Regininha por aqui, boa tarde.
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5: E a maravilhosa Ana Carolina apresenta ao público a inédita Ex, faixa que integra o EP Ainda Já Volume 1. A cantora mergulha nas emoções que ficam após o fim de um relacionamento, falando sobre lembranças, saudade e a reconstrução depois de uma despedida. Com interpretação intensa e uma melodia marcante, Ex reforça a identidade de Ana Carolina como uma das grandes intérpretes da música brasileira e antecipa o clima do novo projeto, que reúne canções inéditas e bastante pessoais. E a gente curte agora, 5h40.

0: Educativa, sua rádio, seu estilo, com George Benson in Your Lies. Agora 6 horas, fim do primeiro tempo em Seattle. O Senegal vai surpreendendo a Bélgica e vence por 1 a 0 em confronto válido pelos 16avos de final da Copa do Mundo. E a gente vai informando, trazendo ao longo da programação todas as atualizações e a evolução do placar. No momento, então, Bélgica, portanto, 0, Senegal 1, intervalo, já o segundo tempo. Agora 6 horas.
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0: Olá, um ótimo final de tarde, 6 horas e 4 minutos, começando os clássicos da Educativa, os maiores sucessos nacionais e internacionais que marcaram época, pra gente matar a saudade por aqui. E hoje é aniversário de 80 anos de Alceu Valença. O artista nasceu em 1º de julho de 1946, na cidade de São Bento do Una, e se tornou um dos maiores representantes da música nordestina. Com um estilo que mistura frevo, forró, maracatu e rock, Alceu construiu uma carreira marcada por sucessos como Anunciação, La Belle de Jour, Tropicana e Como Dois Animais. Dono de uma trajetória de mais de 5 décadas, ele segue encantando gerações e celebrando a riqueza da cultura brasileira. E a gente vai celebrar a sua vida com muitos sucessos nos clássicos de hoje, portanto, aumenta o volume. Música.

Clássicos da Educativa, no aniversário de 80 anos de Alceu Valença, relembramos alguns dos maiores sucessos da sua carreira. Coração Bobo foi a canção que o projetou nacionalmente no início dos anos 80. Morena Tropicana transformou frutas e sabores do Nordeste em uma das letras mais marcantes da música brasileira. Já no

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clássicos da Educativa, lançada em 1979, Admirável Gado Novo é uma das obras mais marcantes de Zé Ramalho. A música ganhou um novo impulso em 1996 ao integrar a trilha sonora da novela O Rei do Gado, tornando-se um dos maiores clássicos da carreira de Zé Ramalho e da música popular brasileira. Agora 6:32 e o Senegal amplia a vantagem e agora vai vencendo a Bélgica por 2-0 em Seattle, neste duelo de 16avos de final da Copa do Mundo. A equipe africana segue muito bem na partida, aproveitando as oportunidades e controlando o jogo, enquanto a Bélgica tenta reagir para voltar ao confronto e buscar a classificação. Logo tem mais, hein? Agora a Belchior como clássico aqui na Educativa.

Clássicos da Educativa com 14 bis, Linda Juventude. E hoje é aniversário de 59 anos de Marisa Monte, nascida em 1º de julho de 1967 no Rio de Janeiro. A cantora, compositora e produtora é um dos grandes nomes da música brasileira contemporânea. Com uma carreira marcada pela versatilidade, transita com naturalidade entre a MPB, o samba e o pop, além de integrar o grupo Tribalistas. E claro que não pode faltar aqui nos clássicos uma música linda, Maria de Verdade, aumenta o volume.

Clássicos da Educativa. E hoje, aniversariante Marisa Monte construiu uma carreira repleta de canções marcantes. Bem Que Se Quis, lançada em 1989, foi o primeiro grande sucesso da cantora e é uma versão em português de um clássico italiano. Beija Eu, de 91, se tornou um dos maiores símbolos da sua trajetória, unindo romantismo e delicadeza em uma interpretação inesquecível. Já a Maria de Verdade, que a gente também ouviu aqui nos clássicos da Educativa, ela foi lançada em 2021 e mostra uma Marisa mais madura, celebrando a força, a liberdade e a essência feminina, reafirmando a sua capacidade de emocionar e também reinventar ao longo de mais de 3 décadas de carreira. Agora 6h55 e hoje, dia 1º de julho, seria aniversário de 64 anos da princesa Diana, ela que nasceu em 1º de julho de 1961 na Inglaterra. A princesa de Gales ficou conhecida mundialmente por sua atuação humanitária, especialmente em causas ligadas à saúde, ao combate à AIDS e ao apoio a crianças e pessoas em situação de vulnerabilidade. Mesmo após a sua morte em 97, em um acidente de carro em Paris, ela segue como uma das figuras mais queridas e lembradas da história recente da monarquia britânica. Em sua homenagem, o cantor Elton

John regravou a música Candle in the Wind, transformando-a em um tributo emocionante que se tornou um dos singles mais vendidos de todos os tempos. E essa é a minha saideira de hoje, quarta-feira. Eu estou de volta amanhã, às 4 da tarde. Boa noite!

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1: 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As notícias do governo federal que movimentaram o país no dia de hoje.
2: Olá, boa noite.
0: Boa noite para você que nos acompanha em todo o país.
2: Quarta-feira, 1º de julho de 2026.
0: Vamos ao destaque do dia, combate ao crime organizado.
2: Prejuízo de facções criminosas ultrapassaram os 3 bilhões de reais após ações coordenadas pelo Ministério da Justiça.
0: E governo do Brasil inaugura o primeiro de 3 escritórios nacionais antifacção. Vanessa Casalino.
3: Os escritórios integram o programa Brasil contra o crime organizado. Em menos de 2 meses de programa, o país registrou quedas nos crimes violentos e patrimoniais.
2: E ainda, anunciados 500 milhões de reais para fortalecer a saúde na Bahia.
0: Entre as ações está a entrega do novo Hospital Estadual Litoral Norte e a distribuição de veículos do Agora Tem Especialistas. Pablo Mundim.
4: Na educação, o governo do Brasil entregou 29 novos ônibus escolares, com investimento de 13 milhões e 200 mil reais pelo novo PAC.
2: Você vai ouvir também, Brasil Digital já levou sinal aberto e gratuito a mais de 10 milhões de pessoas.
0: O programa amplia o acesso da população brasileira à TV pública, educativa e legislativa. Márcia Fernandes.
5: Já foram instaladas 55 estações de transmissão pelo país. Para o segundo semestre, a meta é instalar outras 75 estações.
2: Hoje, na apresentação da Voz do Brasil, Mariana Jungmann e Luciano Seixas.
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2: Cultura e modernização de equipamentos culturais na Bahia.
0: O Teatro Castro Alves, em Salvador, reconhecido como Patrimônio Nacional e um dos principais palcos do país, reabre suas portas após passar por obras de restauração.
2: O presidente Lula e a ministra da Cultura, Margareth Menezes, participando da cerimônia de entrega que deve começar em instantes.
0: E o repórter Rafael Lopes acompanha a movimentação direto de Salvador. Tá? E traz para a gente agora as informações ao vivo. Boa noite, Rafael.
6: Boa noite, Mariana, Luciano e ouvintes da Voz do Brasil. Noite de tapete vermelho aqui no Largo do Campo Grande para a entrega do novo Teatro Castro Alves. A programação oficial está marcada para começar logo mais às 8h15 da noite e contará com a presença do presidente Lula. Ele vai participar ao lado da ministra Margareth Menezes e de autoridades locais da entrega da terceira e última etapa do projeto de requalificação do Teatro Castro Alves. O local foi modernizado e restaurado após o teto da sala principal ter sido atingido por um incêndio em 2023. O edifício, de estilo modernista, contou com melhorias estruturais que seguem padrões internacionais, preservando o valor histórico e arquitetônico do complexo, que é tombado pelo IPHAN como patrimônio nacional. O Teatro Castro Alves já abrigou momentos marcantes das artes cênicas do país e já foi palco de shows históricos, como o de João Gilberto, Doces Bárbaros e Raul Seixas. As obras contaram com um investimento de mais de 260 milhões de reais, unindo recursos dos governos federal e estadual, e representa a maior intervenção já realizada no teatro desde a inauguração em 1967. Mariana, Luciano, eu volto com vocês no estúdio.
2: Obrigado, Rafael, pela participação ao vivo aqui na Voz do Brasil.
0: E o presidente Lula esteve mais cedo em Itaparica, também na Bahia. O local é a maior ilha marítima do Brasil, chegando a receber 300 mil turistas na temporada de verão.
2: Hoje foi dada a largada à construção de uma ponte que vai ligar a ilha à capital baiana, trazendo mais desenvolvimento e empregos para a região.
0: Ao todo, serão beneficiados pelo projeto de infraestrutura cerca de 10 milhões de pessoas de 250 municípios.
7: A ponte Salvador-Itaparica terá 12 quilômetros de extensão e vai reduzir o tempo de travessia de 1 hora para 15 minutos entre a capital baiana e a ilha. O projeto integra o novo PAC e contará com 3 bilhões de reais de investimentos federais. Nesta quarta-feira, em Veracruz, na Bahia, o presidente Lula participou da cerimônia que marcou o início oficial das obras.
8: A Bahia precisava de um outro escoamento da riqueza produzida pela Bahia. E se optou por fazer essa ponte e fazer uma estrada.
7: A ponte, que será construída sobre a Baía de Todos os Santos, será a maior da América Latina sobre o mar. 300 profissionais já atuam nos três canteiros de obras implantados para a execução do projeto. A expectativa é de que aproximadamente 28 mil veículos utilizem diariamente a nova ligação, que vai fortalecer também cadeias produtivas ligadas ao turismo, à indústria e ao comércio, de acordo com o governador da Bahia, Jerônimo Rodrigues.
9: Essa ponte, ela é estratégica. Quem vem do oeste com cargas de grãos, de algodão, de fruta, vai economizar até 200 quilômetros. É economia, é o tempo dos motoristas, dos caminhoneiros.
7: Ao todo, 27 empresas brasileiras já foram contratadas para fornecer equipamentos, materiais e serviços. O empreendimento é resultado de uma parceria público-privada entre o governo da Bahia e a concessionária Ponte Salvador-Itaparica. E a expectativa é que seja entregue em 2031. Reportagem Graziele Bezerra.
2: E ainda na Bahia, no município de Alagoinhas, o governo do Brasil entregou um novo hospital que estará preparado para atender mais de 500 mil pessoas de 34 municípios.
0: Também foram realizadas entregas de ambulâncias e ônibus escolares para atender o estado.
2: Um investimento de 500 milhões de reais só para a saúde.
4: O Hospital Regional Litoral Norte recebeu 76 milhões de reais em investimentos para a construção. A unidade conta com 190 leitos para atendimentos clínicos, cirúrgicos, pediátricos e obstétricos. A expectativa é beneficiar 544 mil moradores, ampliando a oferta de serviços de média e alta complexidade e reduzindo a necessidade de deslocamentos para outras cidades, explica o ministro da Saúde, Alexandre Padilha.
10: Vai ser muito importante esse hospital aqui, vai facilitar muito a vida das pessoas, poder se tratar aqui, perto da família, mas vai servir a 34 municípios da região.
4: Além da entrega da nova estrutura, o Ministério da Saúde garantiu recursos para o funcionamento do hospital. Serão 92 milhões e 400 mil reais por ano para o custeio dos serviços. A Bahia também receberá um reforço de 18 milhões de reais anuais para ampliar a oferta de atendimentos especializados pelo Sistema Único de Saúde. Na educação, o governo do Brasil entregou 29 novos ônibus escolares, com investimento de 13 milhões e 200 mil reais pelo novo PAC. Segundo o ministro da Educação, Leonardo Barchini, todos os ônibus escolares são modernos, confortáveis e seguros.
11: Você anda em qualquer estrada, pode ser estrada de chão, pode ser na rodovia. Em todos os estados, você tem um ônibus amarelinho. E esse ônibus é melhor, porque esse ônibus é mais seguro. Esse ônibus tem ar-condicionado agora e dá todo o conforto e segurança para as crianças brasileiras.
4: Para o presidente Lula, os investimentos fazem parte da estratégia do governo do Brasil para ampliar o acesso aos serviços públicos, fortalecer a rede de saúde e educação e reduzir as desigualdades regionais.
12: Somos seres humanos, homens e mulheres, pretos e brancos, nascidos nesse país e precisamos ser tratados com decência e com respeito que todo mundo merece.
4: O governo do Brasil também destinou ao estado da Bahia 256 veículos do programa Agora Tem Especialistas Caminhos da Saúde. São 180 vans e micro-ônibus para o transporte de pacientes, além de 58 unidades odontológicas móveis e 18 novas ambulâncias do SAMU, reforçando a assistência à saúde em diversas regiões do estado. Reportagem Pablo Mundim.
0: São Paulo recebeu hoje o primeiro escritório do programa Brasil contra o Crime Organizado.
2: O objetivo é integrar as ações do governo federal, dos estados e municípios no combate aos crimes e às facções criminosas.
0: O programa, lançado no mês de maio, conta com investimentos de 11 bilhões de reais e já causou um prejuízo de 3 bilhões de reais às facções.
3: A União ainda mais presente no estado de São Paulo para combater o crime organizado. É o que acontece a partir de hoje com a implantação do Escritório Nacional Antifacção pelo Ministério da Justiça e Segurança Pública. O foco está na asfixia financeira ao crime organizado. O escritório é ligado à Secretaria Nacional de Segurança Pública. O secretário Chico Lucas explica que, na prática, aumenta a integração entre União, estados e municípios no combate ao crime.
13: A gente tem que ter essa proximidade com as forças de segurança estaduais, com as forças federais que estão localizadas em São Paulo e com todos os membros desse arranjo produtivo, o sistema financeiro, os empresários, para justamente ter mais efetividade.
3: O primeiro escritório foi inaugurado aqui em São Paulo. O segundo vai ser no Rio de Janeiro, na próxima sexta-feira, e também na cidade de Foz do Iguaçu, no Paraná, região da Tríplice Fronteira. Os escritórios integram o programa Brasil contra o Crime Organizado. O programa já causou prejuízos de 3 bilhões de reais às organizações criminosas e já prendeu mais de 18.800 pessoas. O ministro da Justiça e Segurança Pública, Wellington César Lima e Silva, destaca que, com o plano, o combate ao crime organizado ganha um rumo ainda mais estratégico.
14: O importante é aumentar o volume de dados, ter esse diagnóstico cada vez mais detalhado e refinar as estratégias através da cooperação. Nós estamos realizando uma operação nacional e duas operações regionais todos os meses e vamos continuar assim até o final do ano.
3: Em menos de 2 meses de programa, o país registrou quedas nos crimes violentos e patrimoniais. Entre maio desse ano e maio de 2025, os homicídios dolosos caíram mais de 17%. Os latrocínios, mais de 14%. O roubo de carga recuou quase 32%. E o de veículos, 26%. Reportagem Vanessa Casalino.
2: Levar informações e conteúdo das emissoras públicas para todos os cantos do Brasil.
0: Com esse objetivo, o programa Brasil Digital tem ampliado o número de municípios beneficiados com a chegada do sinal.
2: Já foram instaladas mais de 50 estações de transmissão e até o fim do ano serão mais 75.
5: Mais de 10 milhões de pessoas já foram beneficiadas pelo programa Brasil Digital, que amplia o acesso da população brasileira à TV pública por meio de sinal digital aberto e gratuito. Segundo o balanço apresentado pelo Ministério das Comunicações, pela Anatel e pela empresa Brasil de Comunicação, a EBC, já foram instaladas 55 estações de transmissão pelo país, ampliando a cobertura para 147 municípios. Para o segundo semestre, a meta é instalar outras 75 estações. O ministro das Comunicações, Frederico Siqueira, destacou que o programa é uma prioridade do governo federal e falou sobre as vantagens de levar o sinal a mais municípios.
15: A gente precisa e precisava ampliar a capilaridade da comunicação pública nas áreas mais remotas do nosso país. E para esse ano, mais 75 estações na prioridade e com certeza a gente terá sucesso na execução até o final do ano. Em cada localidade atendida, a população ganha mais qualidade de imagem, estabilidade do sinal e acesso a um conteúdo público de qualidade.
5: As estações entregues até agora estão distribuídas por todas as regiões do país. O Norte e o Nordeste concentram 14 instalações cada. O Sudeste contabiliza 11 estações, seguido pelas regiões Sul, com 10, e Centro-Oeste, com 6. Para a presidente da empresa Brasil de Comunicação, Antônia Pellegrino, o programa leva mais cidadania aos brasileiros.
16: Esse evento marca um balanço do Brasil Digital, um programa vitorioso e também um marco da maior expansão de sinal da comunicação pública que já tivemos no país. Cultura, informação de qualidade e cidadania para milhares de brasileiros. Esse é o sentido do Brasil Digital, ampliar o alcance do sinal, mas com isso aumentar o alcance da cidadania.
5: Com investimento de 208 milhões de reais do novo PAC e do leilão do 4G, o programa Brasil Digital é viabilizado por meio de parcerias com instituições públicas nos municípios. Com isso, a população passa a ter acesso gratuito a canais como Canal Gov, TV Brasil, Canal Educação, Canal Saúde, além da TV Câmara, TV Senado, TV Assembleia e onde houver canais das câmaras municipais. Reportagem Márcia Fernandes.
0: Jornalistas, influenciadores estiveram hoje na sede da empresa Brasil de Comunicação, em Brasília, para saber mais sobre a implementação da TV 3.0.
2: O encontro foi transmitido em uma live com participação da diretora-presidente da EBC, Antônia Pellegrino, e do secretário de Políticas Digitais da Secretaria de Comunicação Social da Presidência da República, João Brant.
0: A nova geração da televisão aberta, também conhecida como DTV+, terá mais qualidade de som e imagem, interatividade e integração à internet.
2: A EBC, definida como operadora da chamada Plataforma Comum da DTV+, é responsável por administrar a infraestrutura compartilhada, que vai permitir a oferta de aplicativos, serviços interativos e recursos digitais.
0: E a gente vai continuar falando de acesso à comunicação, dessa vez para quem vive no norte do país.
2: Um dos desafios para chegar a algumas localidades na região são florestas densas e grandes distâncias do território.
0: A saída para superar esses obstáculos foi o uso de cabos que passam por baixo dos rios.
2: Esse é o programa Norte Conectado. A maior rede de infovias subfluviais do mundo já beneficia mais de 6 milhões de pessoas na região.
17: O programa Norte Conectado prevê 9 infovias, com 13 mil quilômetros de cabos de fibra ótica instalados no fundo dos rios amazônicos. Quando concluído, vai conectar 70 localidades em 6 estados: Acre, Amapá, Amazonas, Pará, Rondônia e Roraima. Antes da chegada do programa, quase metade dessas áreas ainda não tinha acesso à internet de alta velocidade. Com investimento de R$1,3 bilhão, por meio do novo PAC, 6 infovias já foram concluídas e outras 3 estão em implantação. A expectativa é de beneficiar cerca de 7,5 milhões de pessoas. Para quem vive na região, a conexão de internet representa novas possibilidades de acesso a serviços e educação. É o que conta Alzanir Fernandes Pinto, da comunidade indígena Filadélfia, de Benjamin Constant, no Amazonas.
18: Antes de a gente ter internet, a gente tinha que se deslocar daqui da nossa comunidade para a cidade para ter acesso. A gente alugava 1 hora, 2 horas e fazia os nossos trabalhos, da nossa aula, da universidade.
17: Além de conectar moradores, o Norte Conectado já disponibilizou mais de 900 pontos de acesso para escolas, unidades de saúde, órgãos públicos e espaços de inclusão digital. O ministro das Comunicações, Frederico de Siqueira Filho, destacou que a expansão da conectividade ajuda a reduzir desigualdades e fortalece a infraestrutura digital do país.
19: É o quanto a gente consegue impactar a vida das pessoas quando a gente aumenta a conectividade, né? Quando a gente instala uma antena de telefonia móvel, quando a gente conecta uma escola, quando a gente liga uma infovia, a gente está fazendo parte dessa grande integração de estratégia de inclusão digital do nosso país, mobilizando jovens, idosos e adultos.
17: Outra entrega do Ministério das Comunicações é a rede privativa de comunicação da Administração Pública Federal, uma estrutura que não usa o acesso comercial e assim garante mais segurança no compartilhamento de informações do governo. Reportagem Luciana Colares de Holanda.
0: Para rastrear embarcações, combater a pesca ilegal e, principalmente, atuar na segurança e preservação da vida dos pescadores, foi lançada uma sala de monitoramento em tempo real das vidas humanas no mar.
2: O acompanhamento permite uma resposta rápida em caso de emergências.
0: E dá mais transparência às ações do governo de combate à pesca ilegal, por exemplo. Foi o que destacou o ministro da Pesca e Aquicultura, Edipo Araújo.
20: Essa sala, ela é inédita, mostra o compromisso, né, do governo do Brasil com transparência, geração de dados e informações, mas também o compromisso do Brasil de combater a pesca ilegal, não reportada e não regulamentada. Uma infraestrutura para conduzir todos os processos e ferramentas de monitoramento e controle. É o governo do Brasil trabalhando em prol do fortalecimento, mas do desenvolvimento sustentável da pesca brasileira.
2: A entrega faz parte das comemorações da Semana Nacional de Promoção da Pesca Artesanal, celebrada esta semana.
0: Mas autonomia econômica para as mulheres no campo.
2: Com o novo Plano Safra da Agricultura Familiar lançado nesta terça-feira, as produtoras rurais passam a contar com juros mais baixos no Programa Nacional de Fortalecimento da Agricultura Familiar.
0: O valor foi reduzido de 3% para 2% ao ano, com um limite de financiamento de até R$100 mil.
2: Com isso, o governo quer garantir melhores condições às agricultoras para ampliar a produção de alimentos à mesa dos brasileiros.
0: A ministra do Desenvolvimento Agrário e Agricultura Familiar, Fernanda Machiavelli, destacou o avanço da participação das mulheres no acesso ao crédito rural durante o programa Bom Dia Ministra, produzido pela empresa Brasil de Comunicação.
1: Hoje, eu tenho a alegria de dizer que as mulheres já são mais de 50%, 55% dos contratos que acontecem no microcrédito, que nós já somos 40% do volume de crédito total do Pronaf e que nós dobramos o volume de crédito desde 2023 para cá, que chega para as mulheres. Mas a gente quer mais, a gente quer avançar mais, porque nós queremos que as mulheres tenham autonomia econômica.
2: A ministra do Desenvolvimento Agrário destacou ainda a ampliação do acesso ao crédito para a juventude rural.
0: Agora, o limite passou de R$ 8 mil para R$ 16 mil, no caso de dois jovens da mesma família acessando o financiamento.
2: Para ter acesso ao crédito, é preciso ter o Cadastro Nacional na Agricultura Familiar e entrar em contato com o órgão de assistência técnica e extensão rural do seu estado.
0: Três meses após o lançamento, o Mac Livros atingiu 1 milhão de usuários.
2: O Mac Livros é uma plataforma que funciona como uma biblioteca digital.
0: E funciona como uma biblioteca mesmo. Você pode alugar o livro por 14 dias e renovar pelo mesmo período. Tudo isso de graça.
2: A ferramenta foi atualizada com obras em espanhol e inglês. E com isso é possível acessar 25 mil obras nacionais e internacionais.
21: O Ministério da Educação ampliou o acervo do Mac Livros com a disponibilização de obras em versões originais em inglês e espanhol. Ao todo, foram incorporadas 7.800

0: Obras em português, 6.468 em inglês e 2.724 em espanhol, ampliando o acesso gratuito dos brasileiros a diferentes tradições literárias e culturais. A novidade ainda fortalece a experiência de aprendizagem oferecida por outra ferramenta, o MEC Idiomas, uma plataforma do Ministério da Educação, disponível em versão web e aplicativo voltada ao ensino gratuito de inglês e espanhol. Atualmente, o MEC Idiomas reúne mais de 212 mil usuários ativos e oferece cursos do nível básico ao avançado. Reportagem Júlio César de Oliveira.
1: Para acessar a plataforma de leitura, basta ir no aplicativo MEC Livros ou no endereço meclivros.mec.gov.br. MEC Livros, mclivros.mec.gov.br.
2: Inaugurada a primeira Casa da Igualdade Racial na cidade de Itabira, em Minas Gerais.
1: A cidade possui mais de 70% da população negra e agora passa a contar com apoio psicológico, social e jurídico a vítimas de crimes raciais, além de incentivar o desenvolvimento pessoal e profissional.
2: Além de Minas Gerais, o Rio de Janeiro, Ceará, Rio Grande do Sul e Bahia já contam com Casas da Igualdade Racial.
1: E o governo do Brasil quer ampliar esse número. Está aberto até 15 de julho o prazo para que os estados e municípios participem do edital de chamamento público para os novos espaços.
2: Os critérios para participar podem ser conferidos no portal do Ministério da Igualdade Racial em gov.br/igualdade-racial.
1: E essas foram as notícias do Governo do Brasil.
2: Uma realização da Secretaria de Comunicação Social da Presidência da República.
1: Com produção da empresa Brasil de Comunicação.
2: Fique agora com o Minuto do TCU. Em seguida, as notícias do Poder Judiciário e do Congresso Nacional. Boa noite.
1: Boa noite, até amanhã.
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6: Você vai ouvir agora notícias do Poder Judiciário.
7: STF encerra primeiro semestre com mais de 11 mil decisões colegiadas.
8: STJ realiza sessão de encerramento do semestre e apresenta balanço de desempenho da Corte.
7: Justiça do Trabalho realiza audiência pública e estabelece metas para 2027.
8: Boa noite, eu sou Marcela Luiz.
7: E eu sou Walter Lima.
8: O Supremo Tribunal Federal encerrou o primeiro semestre com mais de 11 mil decisões colegiadas.
7: O ministro Edson Fachin apresentou o balanço das atividades e reafirmou o compromisso da Corte com a transparência, independência e pluralidade. Carolina Chaves.
9: Segundo Edson Fachin, a Corte encerrou o período com os seguintes números: mais de 43 mil processos julgados, integrando quase 60 mil decisões, 11 mil decisões do colegiado do tribunal, 27 novos temas de repercussão geral analisados, o que liberou mais de 42 mil processos que aguardavam um entendimento. Edson Fachin reafirmou o compromisso com a transparência, com os julgamentos de repercussão geral e com o aperfeiçoamento da gestão.
10: Esta Corte trabalhou e muito em favor do Brasil, do Estado de Direito e da democracia. Estamos sempre juntos na defesa do interesse institucional. Compreensões distintas de fatos e processos, e elas existem, como é próprio de uma corte plural independente, são expressões de saúde institucional e não de fraqueza. O diálogo entre diferentes perspectivas jurídicas

0: é o que confere legitimidade às nossas decisões e profundidade à nossa jurisprudência.
1: O STJ também encerrou o semestre hoje, apresentando o balanço de julgados no período.
2: A sessão da Corte Especial foi conduzida pelo ministro Herman Benjamin, presidente do tribunal. Fátima Uchoa.
3: Na sessão de encerramento do primeiro semestre, o presidente do STJ, ministro Herman Benjamin, apontou um recorde de 260.220 processos recebidos no período, sendo quase 25 mil a mais do que de janeiro a junho do ano passado. Ele manifestou preocupação com um crescimento contínuo da demanda processual.
4: Os números são preocupantes. Nós já estávamos inviabilizados o ano passado e a curva da inviabilização continua ascendente.
3: O STJ julgou 291.280 processos. O número de julgamentos chega a 414.248 quando considerados agravos internos, agravos regimentais e embargos de declaração, e baixou 265.516. Os dados correspondem à média de cerca de 7 decisões por minuto para cada ministro.
1: Tribunal Superior Eleitoral faz balanço dos julgamentos e da preparação para as eleições 2026.
2: A sessão foi conduzida pelo ministro Cássio Nunes, presidente do TSE. Fábio Ruas.
5: O ministro Cássio Nunes Marques destacou que neste semestre o TSE realizou 88 sessões de julgamento. Foram 1.656 processos, sendo 336 em sessões presenciais e 1.320 virtuais. O TSE ainda lançou o Manual do Eleitor, com linguagem acessível e que vai ser traduzido para línguas indígenas.
1: Justiça do Trabalho realiza audiência pública e estabelece metas para 2027.
2: A proposta é aprimorar os serviços da Justiça do Trabalho. Mila Amaral.
6: Esse foi o assunto discutido hoje na audiência pública durante o debate realizado de forma online. Também foram estabelecidas as metas nacionais do TST para 2027, que aliás foram firmadas com o apoio da sociedade. Por exemplo, na consulta pública feita pelo TST, as pessoas pediram que aumente o número de processos julgados pelo tribunal, dando prioridade aos mais antigos, o estímulo à inovação no judiciário e pediram também para estabelecer o trabalho decente. O próximo passo agora é encaminhar essas demandas para o CNJ e, a partir da aprovação, colocá-las em prática.
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1: Uma boa noite.
2: E até amanhã.
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9: Eu sou Paula Groba.
10: E eu sou Humberto Pinheiro.
9: E estes são os destaques de hoje do Jornal do Senado, que começa agora.
10: Debate sobre o fim da jornada 6x1 divide opiniões no Senado.
9: Avança projeto que torna crime submeter pessoa indefesa à prostituição.
10: Comissão aprova a autorização para servidor público atuar como MEI.
9: Boa noite.
10: Boa noite.
9: Representantes do governo, dos empresários e dos trabalhadores participaram no plenário do Senado de um debate sobre a proposta de emenda à Constituição que acaba com a jornada de trabalho 6x1.
10: Opiniões a favor e contrárias estiveram no debate, que teve participação de centrais sindicais e da Federação das Indústrias de São Paulo. A reportagem é de Márcio Maturana.
11: O presidente da Federação das Indústrias de São Paulo, Paulo Scaff, disse ver motivações eleitorais para a aprovação da proposta neste momento e foi respondido pela líder do governo no Senado, Tereza Leitão, do PT de Pernambuco.
12: Me desculpe, doutor Paulo, a PEC foi protocolada em 2000. 2019. Não é uma PEC boca de urna.
11: Já o senador Jaime Bagatoli, do PL de Rondônia, criticou a proposta e citou a Argentina como exemplo a seguir.
13: Na Argentina, pode-se trabalhar até 12 horas por dia, não passando das 48 horas semanais. É isso que precisamos ter para nós avançarmos no Brasil.
11: O senador Rogério Carvalho, do PT de Sergipe, disse que a redução da jornada é uma questão civilizatória.
14: Essas 44 horas estão reservadas para os que ganham menos, para os que têm mais tempo de deslocamento, menos tempo de vida, portanto. Pelo amor de Deus, é muita insensibilidade.
11: Para o líder da oposição no Senado, Rogério Marinho, do PL do Rio Grande do Norte, a jornada de trabalho deve ser negociada entre patrão e empregado.
15: A questão da preponderância do que é negociado sobre o legislado justamente para fortalecer os sindicatos laborais.
11: A sessão foi presidida pelos senadores Laércio Oliveira, do PP de Sergipe, e Paulo Paim, do PT do Rio Grande do Sul.
9: Antes da sessão de debate sobre o fim da escala 6x1, o presidente do Senado, Davi Alcolumbre, se reuniu com parlamentares e líderes de centrais sindicais para discutir a proposta de emenda à Constituição que reduz a jornada de trabalho. O presidente da Central Única dos Trabalhadores, Sérgio Nobre, classificou como excelente a reunião com o Alcolumbre e afirmou esperar que a proposta tenha tramitação célere no Senado.
10: Já a líder do governo, senadora Tereza Leitão, do PT de Pernambuco, destacou que o calendário de votação do texto não tem caráter eleitoral e que os próximos passos serão definidos ao longo da discussão na casa. A proposta de redução da jornada de trabalho já foi aprovada pela Câmara dos Deputados e aguarda análise dos senadores.
9: Pessoas sem condições de compreender o que acontece ou de oferecer resistência poderão ter proteção mais ampla contra a exploração sexual.
10: A Comissão de Direitos Humanos do Senado aprovou um projeto que aumenta a pena para o crime de exploração sexual de pessoas vulneráveis e prevê punição mais rigorosa quando o autor for um familiar ou tiver relação de confiança com a vítima. Repórter Rodrigo Rezende.
16: Submeter, induzir ou atrair para prostituição ou qualquer outra forma de exploração sexual pessoas vulneráveis que não tenham necessário discernimento sobre o ato pode levar à prisão de até 16 anos. Esse é o objetivo de projeto aprovado pela Comissão de Direitos Humanos. A autora da proposta, senadora Jussara Lima, do PSD do Piauí, afirma que a medida busca ampliar o escopo previsto no Código Penal, que já incluía crianças e enfermos. E a ideia é dar ainda mais segurança aos diversos grupos vulneráveis no país.
17: O projeto, ele tipifica o crime de submissão à prostituição ou a outras formas de exploração sexual, inclusive nos casos em que a vítima, por qualquer outro motivo, ela não tenha condições de oferecer resistência. A medida busca preencher uma lacuna na legislação brasileira, ampliando a responsabilização de criminosos que se aproveitam de vulnerabilidade das vítimas.
16: O projeto também eleva para até 12 anos a pena quando a vítima for coagida por alguém próximo a ela. Como ressalta o relator do projeto, o senador Rogério Carvalho, do PT de Sergipe.
18: Merece destaque a previsão de agravamento quando a coação é exercida contra a vítima ou seus familiares, alcançando seu grau máximo de reprovação quando perpetrada pelos próprios familiares ou pessoas do círculo íntimo da vítima.
16: A proposta segue para análise da Comissão de Constituição e Justiça.
9: E trabalhadores cadastrados no Programa de Famílias Acolhedoras poderão fazer jus a 3 dias de folga remunerada quando precisarem acolher criança ou adolescente em situação de vulnerabilidade.
10: É o que diz um projeto aprovado pela Comissão de Assuntos Sociais do Senado e que segue para a Câmara dos Deputados. Repórter Marcela Diniz.
19: Por decisão judicial, após um episódio de violência em casa, por exemplo, crianças e adolescentes podem ser encaminhados temporariamente para as chamadas famílias acolhedoras. São pessoas cadastradas e selecionadas pelo poder público para essa função. O acolhimento tem caráter transitório e não se confunde com a adoção por durar no máximo 1 ano e meio. O projeto aprovado no Senado concede ausência remunerada de 3 dias consecutivos ao trabalhador ou à trabalhadora que acolher criança ou adolescente em sua casa. O senador Flávio Arnes, do PSB do Paraná, defende esse tempo como forma de dar atenção integral àqueles meninos em situação de extrema vulnerabilidade.
20: A pessoa que está trabalhando tem que ter pelo menos um momento, que a gente estamos colocando, de 3 dias para receber a criança, acolher, enquanto os trans trâmites judiciais acontecem também. E com isso, inclusive, contribuir para uma perspectiva nova de vida para a criança e para o adolescente.
19: O projeto é de autoria do senador Alan Rick, do Republicanos do Acre, e precisará passar pelo crivo da Câmara dos Deputados.
9: O Senado aprovou a adesão do Brasil a um acordo sobre comércio de aeronaves civis.
10: Um dos principais pontos do documento da Organização Mundial do Comércio é a eliminação de tarifas de importação para todos os aviões desse tipo e determinados produtos destinados ao setor. Repórter Pedro Pincer.
0: Além da eliminação de tarifas, o acordo sobre o comércio de aeronaves civis trata da redução de barreiras não tarifárias, das decisões de compra de aeronaves civis, dos subsídios à exportação e de regras para evitar restrições comerciais incompatíveis com o comércio internacional. Para o relator, senador Nelsinho Trade, do PSD de Mato Grosso do Sul, o texto favorece a indústria aeronáutica brasileira e o sistema de transporte aéreo.
21: Podemos agregar ao contexto descrito circunstância de que o Brasil passará a participar de maneira plena e em igualdade de condições das deliberações do Comitê TCA, que cuida de temas relevantes para a aviação civil na esfera global. Isso inclui a aplicação do acordo a novos produtos do setor.
0: O comércio mundial anual dos produtos cobertos pelo documento alcança 3,73 trilhões de dólares em exportações e importações, considerando a média de 2018 a 2022. Os principais parceiros comerciais do Brasil nesse conjunto de produtos são Estados Unidos, China, Alemanha e Argentina. O texto segue agora para a promulgação.
9: E servidores públicos poderão ser microempreendedores individuais. É o que prevê um projeto aprovado na Comissão de Constituição e Justiça.
10: A proposta proíbe, no entanto, quem ocupa cargo em comissão ou exerça função de confiança de atuar como MEI. Repórter Bruno Lourenço.
22: A Comissão de Constituição e Justiça aprovou o projeto de lei que autoriza os funcionários públicos a se tornarem microempreendedores individuais. A legislação hoje veda a participação em gerência ou administração de sociedade privada e o comércio, exceto na qualidade de acionista ou cotista. O senador Esperidião Amin, do Progressistas de Santa Catarina, reforçou que as restrições impostas aos servidores públicos vão na contramão das necessidades do país de novos investimentos na economia.
23: Projeções indicam mudanças demográficas aceleradas devido ao envelhecimento da população, tornando essencial ampliar e não restringir o número de pessoas aptas a empreender para preservar o nível de desenvolvimento econômico nas próximas décadas. Vale destacar que a atividade dos servidores como MEI não prejudicará a administração pública. Já existem situações em que servidores acumulam cargos ou mantêm empregos privados.
22: Amin ressaltou ainda que a proposta traz salvaguardas para não causar prejuízos à administração pública, como o impedimento de que ocupantes de cargo em comissão e funções de confiança sejam MEIs. Se não houver recurso para a nova votação no plenário, a matéria poderá seguir diretamente para análise da Câmara dos Deputados.
10: Com edição de Paula Groba e trabalhos técnicos de Eliseu Caires, o Jornal do Senado fica por aqui. Acompanhe agora as notícias da Câmara dos Deputados. Boa noite.
9: Boa noite e até amanhã.
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24: Câmara aprova a redução de benefícios fiscais para cacau importado.
25: Vai ao Senado proposta que protege o uso de emblemas da Cruz Vermelha.
24: Presidente da Câmara reforça apoio ao agronegócio.
25: Proposta discutida por deputados prevê número máximo de alunos em sala.
24: Boa noite. A Câmara aprovou medida provisória que reduz benefícios fiscais sobre cacau importado. O repórter Antônio Vital explica a questão.
26: O plenário da Câmara aprovou a medida provisória que reduz o prazo de isenção de tributo sobre o cacau importado, utilizado como insumo em produtos como chocolate exportado pelo Brasil. Hoje, o cacau inteiro ou partido, bruto ou torrado, comprado de outros países, paga menos IPI, PIS/PASEP e COFINS. Essa operação, quando o produto importado é depois usado como insumo de produtos industrializados, é conhecida como drawback. No caso do cacau, até a edição da medida provisória, em março, essas isenções e reduções de tributos valiam por até 2 anos, Com a medida, passam a valer por apenas 6 meses, com possibilidade de renovação a critério do Ministério do Desenvolvimento, Indústria, Comércio e Serviços. Isso significa que empresas que exportam produtos fabricados com cacau estrangeiro terão prazo menor para usufruir de benefícios fiscais na importação da fruta. Ao editar a medida provisória, o governo argumentou que os produtores de cacau brasileiros serão beneficiados com um possível aumento de venda à indústria. Ficam de fora da redução do prazo de isenções a manteiga de cacau, o cacau em pó e o chocolate importados. A medida provisória foi criticada em plenário por deputados do Novo e do Missão. Para o deputado Kim Kataguiri, do Missão de São Paulo, reduzir benefícios fiscais para produtos que depois serão usados como insumo para exportações prejudica a indústria nacional.
1: O que a gente está falando é o seguinte: Brasil, exporte menos chocolate e exporte mais cacau. Agregue menos valor para a sua produção. Aquilo que mais se critica no desenvolvimento da nossa indústria. O raciocínio é muito simples. Se eu estou importando um produto, mas esse produto, na realidade, é para eu processar, agregar valor e exportar, eu tenho uma suspensão desses tributos porque eu estou agregando valor na indústria nacional. E o governo quer acabar com isso e enfraquecer a nossa indústria.
26: A medida provisória foi defendida por deputados da base do governo. Para a deputada Jandira Fegali, do PCdoB do Rio de Janeiro, os produtores brasileiros de cacau serão beneficiados.
2: Ela garante a proteção da produção nacional. O cacau é uma produção importante no Brasil, que não pode ser penalizada por prazos e questões tributárias. É importante que a gente proteja essa produção para não gerar crise no setor, particularmente na região do norte e do nordeste brasileiro.
26: A medida provisória que reduz o prazo de isenção de tributos sobre cacau importado, utilizado como insumo em produtos como chocolate exportado pelo Brasil, seguiu para análise do Senado. Da Rádio Câmara de Brasília, Antônio Vital.
3: Direitos Humanos.
25: Tabata Amaral, do PSB de São Paulo, defende a aprovação da urgência de projeto que criminaliza o ódio contra as mulheres. Relatora da matéria, a deputada alerta que a misoginia se organiza nas redes antes de aparecer nas agressões e nos casos de feminicídio.
4: Hoje, existe uma verdadeira indústria do ódio que opera nas redes, que captura meninos muito jovens e os ensina a enxergar a mulher como inimiga, como objeto, como culpada. E o que nasce numa tela vira ameaça, vira assassinato. Chama isso pelo nome, misoginia, ódio às mulheres. Admitir que essa coisa tem contorno, que é concreta, que ela tem uma motivação e que deve ser punida. É um ato fundamental de proteção que uma sociedade deve oferecer para todas nós, começando pelas pequenas.
24: Tabata Amaral aponta que tem buscado o apoio de diferentes bancadas para construir um texto capaz de unir parlamentares de todos os partidos. Ela pede que a Câmara aprove a urgência da proposta como forma de mostrar compromisso com o enfrentamento da violência contra mulheres.
25: Carol D'Artora, do PT do Paraná, também defende a aprovação do projeto que prevê penas para a misoginia. Segundo a parlamentar, a medida faz parte das políticas do governo de enfrentamento à violência e ao discurso de ódio contra as mulheres.
24: Na visão de Carol D'Artora, a criminalização da misoginia é uma forma de garantir maior proteção jurídica às mulheres, inclusive nos ambientes digitais. Para ela, a proposta amplia a participação feminina na política, na cultura, na ciência e em diversos espaços da sociedade.
25: E Lacir Bicalho, do Republicanos, destaca as conquistas femininas nas Forças de Segurança Pública de Minas Gerais ao celebrar a nomeação da Coronel Cleide Barcelos dos Reis Rodrigues, primeira mulher a assumir o comando-geral da PM do Estado em mais de 250 anos da corporação.
24: E Lacir Bicalho cumprimenta também a comandante-geral do Corpo de Bombeiros, Coronel Jordana de Oliveira Figueiras Daldegan, e a delegada-geral da Polícia Civil, Letícia Batista Camboja Reis. Ele conclama os homens a unirem suas forças às das mulheres na luta por uma sociedade mais justa e igualitária.
25: Benedita da Silva, do PT do Rio de Janeiro, acredita que a Copa do Mundo deveria promover a integração entre os povos. No entanto, a deputada destaca relatos de racismo, xenofobia e tratamento discriminatório contra jogadores, árbitros e jornalistas durante o torneio.
24: Segundo Benedita da Silva, eventos esportivos internacionais devem ser marcados pelo respeito, pela inclusão e pela igualdade de tratamento entre os participantes. Ela acredita que a omissão da FIFA, entidade responsável pela organização da competição, contribui para a manutenção dessas práticas.
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6: Saúde.
8: A Câmara aprovou regras para proteger símbolos da Cruz Vermelha. A repórter Daniela Lessa acompanhou a votação.
12: A Câmara dos Deputados aprovou o projeto que protege o uso dos emblemas da Cruz Vermelha usados para identificar pessoas e transportes de saúde em situações de emergência e de conflito armado. O projeto busca adequar a legislação brasileira às convenções de Genebra e a protocolos internacionais já ratificados pelo Brasil. Pelo texto aprovado, os três símbolos da entidade passam a ter proteção legal. A imagem mais antiga é a da Cruz Vermelha. Outro símbolo reconhecido internacionalmente é o crescente vermelho, adotado em muitos países. O terceiro emblema é um losango vermelho em forma de cristal. Esses símbolos são usados para indicar proteção a equipes de saúde, hospitais, unidades sanitárias e meios de transporte para atendimento de feridos, doentes e náufragos. As denominações Cruz Vermelha, Crescente Vermelho e Cristal Vermelho também serão protegidas. A deputada Érica Cocai, do PT do Distrito Federal, defendeu a proposta, destacando o alcance mundial da Cruz Vermelha na defesa da vida.
13: É fundamental porque é uma instituição que trabalha com um princípio humanitário. É uma instituição que está em por volta de 190 países fazendo esta função. E muitas vezes em momentos de calamidade, em momentos de guerra, a Cruz Vermelha, ela tem uma possibilidade ou uma atuação para defender sempre a vida.
12: Ao defender a aprovação, a deputada Adriana Ventura, do Novo de São Paulo, argumentou que esses símbolos não devem ser usados de forma comercial para evitar enganos em situações de atendimento de emergência.
14: O que esse projeto faz é internalizar obrigações internacionais que já foram assumidas pelo Brasil, e isso também faz com que não tenha uso comercial indevido para que entidades humanitárias legítimas não tenham confusão.
12: O Serviço de Saúde das Forças Armadas poderá usar a Cruz Vermelha sobre fundo branco para identificar seu pessoal, suas unidades e seus transportes sanitários. Profissionais de saúde civis, hospitais e transportes civis também poderão usar o emblema, desde que tenham autorização. A proposta proíbe o registro de associações, empresas, marcas, desenhos ou modelos industriais que usem indevidamente os emblemas ou as denominações protegidas pela lei. Quem reproduzir ou imitar esses símbolos sem autorização poderá ser punido com detenção de 1 a 3 meses ou multa. O juiz também poderá determinar o recolhimento do material e a suspensão das atividades comerciais. O projeto que protege o uso dos emblemas da Cruz Vermelha, incluindo o crescente e o cristal vermelhos, será analisado em seguida pelo Senado. Da Rádio Câmara de Brasília, Daniele Lessa.
24: Marangoni, do Podemos de São Paulo, cobra uma investigação sobre denúncias de irregularidades na análise de pedidos de exames, cirurgias e outros procedimentos feitos pelos planos de saúde. Ele denuncia que uma empresa contratada pelas operadoras pode estar prejudicando pacientes de maneira deliberada.
8: Marangoni exige providências da Agência Nacional de Saúde Suplementar diante dessas denúncias. O parlamentar reforça que cabe à ANS fiscalizar irregularidades e proteger os beneficiários.
6: Relações Exteriores.
24: Bongás, do PT do Rio Grande do Sul, denuncia uma suposta ofensa à soberania nacional por parte de lideranças da oposição que teriam oferecido colocar uma equipe de transição à disposição de governos estrangeiros, caso vençam a próxima eleição presidencial.
11: Bongás ressalta que a proposta revelada por autoridades externas prevê o compartilhamento de informações estratégicas e diretrizes governamentais com uma potência internacional. O congressista avalia a possibilidade como o mais ultrajante golpe contra os 203 anos de independência do Brasil.
15: Eleições.
24: Aloysio Mendes, do Republicanos do Maranhão, denuncia o uso político do Judiciário Estadual para perseguir e barrar candidaturas de opositores, citando como exemplo casos de pré-candidatos de seu partido condenados em tempo recorde, apenas desproporcionais aos supostos crimes cometidos.
11: Aloysio Mendes afirma que lideranças do Republicanos estão reunindo provas para acionar o Conselho Nacional de Justiça contra os envolvidos nos casos e recorrer às instâncias superiores para reverter sentenças, garantindo as pré-candidaturas prejudicadas.
15: Presidência.
24: O presidente da Câmara reforçou o compromisso dos deputados com políticas voltadas ao agronegócio. O repórter Luiz Gustavo Xavier acompanhou o evento no Planalto.
16: O presidente da Câmara, Hugo Mota, reforçou o apoio dos parlamentares à agenda e às pautas de interesse do agronegócio no país. Ele participou do lançamento do Plano Safra 2026-2027 no Palácio do Planalto, que prevê o aporte de 525 bilhões de reais para o setor. O deputado afirmou que a Câmara está sempre de portas abertas a todas as propostas em defesa do agronegócio e nunca faltou aos projetos de interesse do setor.
17: Uma tarefa hercúlea de manter o equilíbrio fiscal tão necessário para o crescimento econômico, aliado à priorização de políticas como essa, que também são fundamentais para o país. Que esse é o grande fiel da balança que nós temos que perseguir. Nós do Congresso Nacional, o Poder Executivo, também o Poder Judiciário, que é termos a real noção de que precisamos sempre levar em consideração aquilo que deve ser priorizado como política pública para o nosso país.
16: Para Hugo Mota, todo o esforço do governo e do Ministério da Agricultura para renovar a política pública demonstra a importância do agronegócio para o nosso país. O presidente destacou a importância do setor na geração de emprego, de renda e na composição do produto interno bruto brasileiro. Da Rádio Câmara de Brasília, Luiz Gustavo Xavier.
15: Economia.
11: Valmir Assunção, do PT da Bahia, destaca a importância do lançamento do Plano Safra da Agricultura Familiar para os pequenos agricultores, assentados, quilombolas, indígenas e povos tradicionais. Ele lembra que esses segmentos produzem grande parte dos alimentos que chegam à população.
24: Valmir Assunção aponta que o Plano Safra fortalece a reforma agrária e amplia as condições de produção no campo. Ele parabeniza o Ministério do Desenvolvimento Agrário pela construção do plano voltado para agricultores de todo o Brasil.
11: De acordo com Luiz Lima, do Novo do Rio de Janeiro, a inflação dos últimos meses reduziu o poder de compra da população. O parlamentar relata o caso de um casal de idosos que, segundo ele, precisou abrir mão de uma das refeições do dia por causa do alto custo dos alimentos.
24: Luiz Lima também cita dados sobre o patrimônio da população para sustentar que o Brasil enfrenta perda de renda e de capacidade econômica. Ele atribui esse cenário às políticas adotadas pelo governo federal.
15: Educação.
11: A Comissão de Educação discutiu uma proposta que estabelece a lotação máxima de salas de aula. O repórter Luiz Cláudio Canuto nos conta como foi.
18: Um projeto em discussão na Câmara estabelece limites para o número de estudantes por turma na educação básica. O assunto foi discutido pela Comissão de Educação em audiência pública, com representantes do Ministério da Educação, de dirigentes municipais de educação e outros setores envolvidos no assunto. Segundo a coordenadora de formação do Ministério, Leda Regina Bittencourt, desde 2006, existem teses que mostram que a quantidade de estudantes influencia na qualidade da aprendizagem. E há um estudo da OCDE, um fórum que reúne países ricos focados em promover políticas públicas de desenvolvimento, que aponta o número de 23 alunos por sala como a quantidade ideal. Uma resolução do Conselho Nacional de Educação de 2024 estabelece o número de crianças que deve haver por turma. Para bebês de 0 a 12 meses, são 5 por turma. De 12 a 24 meses, 8. De 25 a 36 meses, 12 crianças por sala. De 37 a 48 meses, 18 por turma e 20 crianças de 4 e 5 anos de idade por sala de aula. Já o projeto de lei em discussão na Câmara estabelece o número máximo de 5 crianças por berçário, 10 no maternal, 15 por sala na pré-escola, 20 nos anos iniciais da educação fundamental, 25 nos anos finais e 30 no ensino médio. No ensino de jovens e adultos, o número de alunos por sala de aula no ensino fundamental seria de 20 e de 25 no ensino médio. Na educação especial, o limite máximo viria por regulamento. O debate atendeu ao pedido do deputado Tarcísio Mota, do PSOL do Rio de Janeiro, que é autor do projeto que estabelece parâmetros para a composição de turmas nas diferentes etapas e modalidades da educação básica. Ele presidiu o debate e deixou claro que o projeto deve se adequar às diretrizes estabelecidas pelo Conselho Nacional de Educação. Outros temas destacados por ele foram a criação de critérios de reduzir números de alunos por turma na educação especial e também a prioridade a turmas com professores com deficiência.
0: É claro que esse nível de aprimoramento a gente vai guardar aqui e apresentar tão logo o projeto tenha relatoria, para que o relator possa apresentar, quem sabe, inclusive no âmbito da Comissão de Educação, um primeiro parecer sobre isso.
18: O projeto acaba de ser apresentado e ainda deve ser juntado a outras propostas em análise na Câmara para votação em conjunto. Da Rádio Câmara de Brasília, Luiz Cláudio Canuto.
15: Desenvolvimento Regional.
24: Daniel Almeida, do PCdoB, destaca a agenda do governo federal na Bahia, com entregas e investimentos em saúde, infraestrutura e cultura. Ele reforça a importância da parceria com o Executivo Estadual e com os municípios na ampliação dos serviços públicos à população.
10: Daniel Almeida destaca a entrega do Hospital Regional de Alagoinhas, a retomada da obra da Ponte Salvador-Itaparica e a recuperação do Teatro Castro Alves. Ele avalia que as iniciativas fortalecem o SUS, a mobilidade regional e a preservação do patrimônio cultural da Bahia.
24: Hildo Rocha, do MDB do Maranhão, destaca o início da construção de condomínio com 384 apartamentos para famílias de Açailândia, como parte do Minha Casa Minha Vida. Ele assinala que as unidades contam com infraestrutura de lazer, estacionamento e sistema de segurança.
10: Hildo Rocha também ressalta a autorização de R$ 59 milhões de reais para conter erosões que atingem casas em Açailândia. Ele explica que a obra, executada pelo governo estadual com recursos do PAC, prevê a recuperação das áreas degradadas para uso da população.
15: Cultura.
24: João Daniel, do PT de Sergipe, destaca a força das festas juninas como expressão da cultura popular do Nordeste. O deputado ressalta que as celebrações mobilizam comunidades em todos os estados da região, valorizando as tradições mantidas pela população nos municípios.
10: João Daniel afirma que destinou cerca de R$ 1 milhão para apoiar a cultura junina no município de Estância. Ele afirma que essas manifestações fortalecem a identidade cultural de Sergipe ao reunir arte, memória e participação popular.
24: Termina agora o jornal Câmara dos Deputados, produzido pela Rádio Câmara, com trabalhos técnicos de Everson Urani e apresentação de José Carlos Andrade e Paula Bittar. Boa noite.
10: Uma ótima noite. A Voz do Brasil volta amanhã.
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2: Olá, boa noite, seja bem-vindo, seja bem-vinda à programação da Rádio Educativa 97.1 FM. Noite Educativa começando por aqui e a partir de agora é comigo, Marilena Chociai, até às 10 da noite. Hoje, quarta-feira, 1º de julho de 2026, Dia Mundial da Arquitetura. E já começamos a nossa programação em alto estilo com Milton Nascimento, Certas Coisas.

Paulinho Mosca fechou o bloco com O Último Dia. Continue sintonizado na 97.1 FM, porque daqui a pouco vai ter Kid Abelha na programação.

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3: 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E a gente segue com aquelas músicas que trazem boas recordações. Quem está chegando agora é Kid Abelha, Grande Hotel.

0: É sempre bom demais ouvir e recordar com o U2 aqui na programação. We For Without You fechou a sequência na noite educativa. Continue com a gente, depois do intervalo tem mais. Eu volto já. 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
1: Olá, eu sou Vanessa Brolo e trago para você mais uma história de empreendedorismo do blog Partiu Plano B. Grandes ideias podem nascer das situações mais simples do dia a dia. A história da empreendedora Juliana Lara Silveira começou dentro de casa por causa do filho, Gustavo. Como ele tinha seletividade alimentar, Juliana buscava maneiras mais divertidas de apresentar os alimentos. Foi nessa procura por forminhas e cortadores diferentes que ela descobriu os biscoitos carimbados, que mais tarde se tornariam a marca registrada do seu negócio. Da cozinha começaram a surgir foguetes, astronautas e personagens moldados na massa. O que era apenas uma tentativa de incentivar o filho a se alimentar melhor, acabou despertando nela uma nova paixão. Juliana lembra que ficou encantada quando viu o resultado dos primeiros biscoitos. A ideia cresceu aos poucos e ganhou força quando ela resolveu produzir algumas lembranças para o Dia dos Professores. Naquele momento, não havia planejamento ou estratégia. Era simplesmente algo que ela gostava de fazer. Até então, Juliana trabalhava como técnica de laboratório e nunca havia pensado em empreender. Mas a vontade de construir algo próprio começou a falar mais alto. Os biscoitos viraram uma renda extra e, com o tempo, se transformaram em um negócio de verdade. Hoje, ela produz tudo da própria cozinha e cuida pessoalmente de cada etapa. Da produção aos pedidos, das compras ao atendimento nas redes sociais. Uma rotina que exige organização e dedicação, especialmente porque trabalho e vida pessoal acontecem no mesmo espaço. O Natal se tornou a principal época de vendas. Os biscoitos personalizados conquistaram espaço como presentes cheios de carinho e significado. E tem uma frase que a Juliana escuta com frequência dos clientes: os biscoitos são tão bonitos que dá até pena de comer. Mas essa pena costuma passar logo na primeira mordida. E para quem sonha em abrir o próprio negócio, Juliana deixa algumas dicas importantes. Primeiro, não espere o momento perfeito para começar. Segunda dica, entenda que todo negócio nasce pequeno e cresce com aprendizado. Faça tudo com dedicação e autenticidade. Esteja aberto para aprender e se adaptar ao longo do caminho. E finalmente, coloque propósito no que você faz, porque as pessoas percebem quando existe verdade por trás de um produto ou serviço. Para mais dicas e muita inspiração, entra no blog partiuplanob.com.br. Até a próxima! 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
3: Em 2014, a Copa finalmente voltava para o país do futebol. O Brasil abriu os braços para receber o mundo. Uma festa gigantesca que tomou as ruas de norte a sul do país, cheia de gringos fantasiados, calor humano e muita resenha. E para tentar traduzir essa energia tropical, a FIFA escalou um trio.